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0: Neo, também Taylor Swift e The Weeknd.
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0: Brasil, Greed, antes seu Jorge Mina do Condomínio, também a Beyoncé, Naughty Girl, e a gente abriu com a melhora da semana aqui da Pan, Carol D, Bruno Mars, Steel.
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0: E a gente começa a conexão com uma notícia animadora aí para os seguidores do Oasis. Pela primeira vez desde o retorno da banda ao palco após 16 anos, Liam Gallagher cogitou a possibilidade de entrar no estúdio com seu irmão para gravar o 8º álbum de inéditas do grupo. Aliás, o vocalista deixou bem claro que essa pode ser a única chance de uma nova turnê depois dos shows agendados para 2027, hein? Será que vai rolar mesmo? E após mais de 6 décadas, um dos maiores astros da história do pop decidiu encerrar sua jornada pelos palcos. A partir de abril de 2027, Rod Stewart garantiu que pretende fazer a última turnê, passando por Alemanha, Reino Unido, países do leste europeu e Escandinávia. Apesar do adeus aos shows, Rod descartou qualquer chance de aposentadoria da música, tá bom? Para mais informações como essas, é só acompanhar a Pan nas redes sociais. Conexão Jovem Pan volta a qualquer momento, aqui na número 1 do Brasil.
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0: Som de Dave, Rain Dance, aqui na número 1 do Brasil. Na sequência tem os clássicos da Pan com a Pri Oliveira.
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Mais um Clássicos da Fã chegando por aqui na número 1 do Brasil. Pri Oliveira falando contigo, vamos relembrar tudo que foi sucesso, mas continua sendo. Tocou e toca aqui na Jovem Pan, abrindo sabe com o quê? Som do Queen, A Kind of Magic. Se ouve Bob Marley, Iggy Pop, Depeche Mode e muito mais a partir de

Rádio Jovem Pan, número 1 do Brasil, com London Beach, I've Been Thinking About You. Tem agora pra você esse clássico que você ouviu pra caramba por aqui no ano de 1983. Você ouviu, continua ouvindo, curtindo e relembrando o sucesso da Madonna, Holiday, aqui em mais um Clássicos da Pan.

0: Esse é o Jovem Pan número 1 do Brasil e você tá curtindo Clássicos da Pan. Absolutamente todos os dias nesse horário você curte, revive, relembra tudo que tocou por aqui dos anos 70 até os anos 2000. Tem agora pra você esse som do Pet Shop Boys, Been Boring.
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Esse é o Jovem Pan número 1 do Brasil com o Max Priest, Close to You. Em mais um Clássicos da Pan, relembrando o que foi que tocou aqui, que tava tocando nos anos 70, 80, 90 até os anos 2000. Na sequência, você vai curtir uma atrás da outra. E toco pra você agora, Simply Red com Sunrise.

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0: 4h59. Olá, bom dia para você. Sexta-feira, 9 de outubro de 2026. Seja bem-vindo, bem-vinda aqui à programação da Jovem Pan. O Jornal da Manhã, primeira edição, está só começando para você acompanhar os principais temas que movimentam o Brasil e o mundo no dia de hoje. Vamos então às principais manchetes da edição desta sexta-feira. Primeira pesquisa Datafolha aponta Flávio Bolsonaro com 49% no segundo turno, contra 45% de Lula em votos válidos. O senador tem 52% no total e o atual presidente 48%. Augusto Cury acerta apoio a Flávio Bolsonaro no segundo turno. O acordo foi fechado depois do senador assinar carta apresentada pelo escritor com uma série de compromissos políticos. Flávio Bolsonaro celebra o Dia do Nordestino e lê poesia inspirada em literatura de cordel. O candidato do PL foi derrotado no primeiro turno por Lula em todos os estados do Nordeste. Lula cobra do Senado avanço da PEC que acaba com a escala de trabalho 6x1. O presidente acusou Flávio Bolsonaro de propor abstenção na votação da proposta. A PGR defende o fim da prisão preventiva do ex-presidente do INSS. A decisão afirma que o atual estágio das investigações permite que Alessandro Stefanuto use tornozeleira eletrônica. Donald Trump descarta novos ataques ao Irã antes das eleições nos Estados Unidos. O republicano afirmou que o petróleo está fluindo em quantidades recordes no Estreito de Hormuz. 5 e 1. A gente inicia a edição de hoje aqui do Jornal da Manhã, destacando para você que o candidato à presidência da República, Flávio Bolsonaro, agradeceu o apoio de Augusto Cury no segundo turno das eleições e afirmou que o escritor tem ideias muito parecidas com as dele. Acompanhe com o Matheus Dias.
1: Pela manhã, Flávio Bolsonaro se reuniu com integrantes do Podemos em Brasília e recebeu o apoio do partido. A presidente da sigla, Renata Abreu, diz que a decisão considera o resultado do primeiro turno.
2: As urnas foram abertas e o Brasil deu um recado, que quer mudança. Que quer mudança e quer voltar a sonhar. Os brasileiros querem voltar a sonhar com um Brasil que olhe para frente, que faça o empreendedor querer voltar a investir no nosso país.
1: Além do Podemos, Novo, Progressistas, União Brasil e Republicanos já fecharam com Flávio. Já o PSDB anunciou a liberação dos filiados. Mais tarde, na capital, o candidato do PL reuniu parlamentares e 14 governadores eleitos no domingo. Falando em nome dos governadores, Tarcísio de Freitas defendeu manter acampamentos mobilizados.
3: Nosso objetivo não é eleger Flávio Bolsonaro presidente da República, é fazer com que Flávio Bolsonaro possa ser um grande presidente da República, possa fazer a diferença e nós vamos trabalhar muito com você. E conte com o nosso esforço, com o nosso trabalho, conte com os acampamentos mobilizados para que a gente possa realmente entregar uma grande vitória, uma bonita vitória, a vitória da esperança. Que Deus te abençoe, Flávio.
1: No discurso, Flávio corrigiu o aliado e disse que são os comitês e não os acampamentos que devem continuar mobilizados, para evitar a associação ao movimento de bolsonaristas acampados nos quartéis após a derrota de Jair Bolsonaro em 2022.
4: Tarcísio, não são os acampamentos, pelo amor de Deus, gente, nós mobilizar. A gente, são os nossos comitês eleitorais, né? Então não desmobilizem os comitês eleitorais de vocês. A internet também continua bastante ativa, compartilhando o nosso conteúdo.
1: O senador aproveitou para fazer um aceno a Raquel Lira, governadora reeleita em Pernambuco, que promete ficar neutra no segundo turno.
4: Eu quero falar também para aqueles governadores ou governadora, né, que não nos apoiam, não são do nosso campo político, como a Raquel Lira lá em Pernambuco, só para ficar em um exemplo, que eu vou ser o presidente da República que vou ajudar os cidadãos de cada estado, independente da coloração partidária de quem for governador, independente da coloração partidária de quem for prefeito.
1: Flávio Bolsonaro também ganhou o apoio de Augusto Cury, terceiro colocado no primeiro turno com mais de 3 milhões e 400 mil votos. 2,89% do total. A aliança foi condicionada a um termo de compromisso com o Brasil. O documento assinado pelo candidato do PL apresenta 8 pontos prioritários, como o fim da reeleição, uma promessa de Flávio, a proteção integral às mulheres e a pacificação nacional por meio de um novo modelo de liderança que respeite as liberdades individuais. Na live semanal, o senador exibiu um vídeo de Cury e disse que os dois têm ideias muito parecidas.
5: De uma pessoa bem intencionada, alguém ali que quer colaborar com o seu país, né? Vamos estar mais próximo aí, Augusto Cury, com certeza. O Augusto Cury, né? Augusto Cury manifestando também aí a sua posição, o outro presidenciável também, que estava disputando essas eleições, né? E daqui a pouco, gente, até o Lula vai declarar apoio em mim, né? Porque ele sabe que ele não tem condição de arrumar o país, né? Então, para salvar o Lula, daqui a pouco está fazendo propaganda. É para salvar o país, vote em Flávio Bolsonaro 22. Aí vai ser muito bem-vindo, Lula. Quiser fazer isso, Lula? Já quiser desistir agora?
6: Mesmo com o apoio, Augusto Cury disse que Flávio Bolsonaro não fica isento de ter que prestar apoios à sociedade e também à justiça naquilo que for proposto em qualquer investigação que seja necessária. E ainda pregou o respeito aos direitos humanos, às minorias e à liberdade de pensamento.
1: Augusto Cury reforçou que o apoio a Flávio não representa um cheque em branco ou submissão.
7: Deixo claro, não é um cheque em branco. É um compromisso comigo e com o Brasil. Eu e todo o povo brasileiro iremos cobrar. Aos que pensam diferente, meu mais profundo respeito. Não somos inimigos. Nenhum país se constrói dividindo seu próprio povo. Um povo não morre quando seu coração para.
1: Além de Cury, Flávio Bolsonaro já recebeu os apoios de Ronaldo Caiado, do PSD, quinto colocado no primeiro turno com 2,24% dos votos, e de Romeu Zema, do Novo, que não chegou a 1%.
0: O candidato do PL, Flávio Bolsonaro, terá atenção especial com o Nordeste na retomada da campanha a partir de hoje. Detalhes com Karine Hillary.
8: A campanha de Flávio Bolsonaro quer reduzir a distância de Lula no Nordeste. Por isso, a região deve ganhar protagonismo na agenda do candidato do PL neste segundo turno. Flávio já conversa com aliados nordestinos eleitos pelo partido e com lideranças que têm influência regional, como ACM Neto, ex-prefeito de Salvador, e Ciro Gomes, ex-governador do Ceará. No primeiro turno, Lula foi mais votado nos 9 estados da região. A estratégia agora é investir em viagens às capitais, onde Flávio teve melhor desempenho. O vice na chapa, Alfredo Gaspar, que é de Alagoas, também deve percorrer os 9 estados para reforçar a campanha. Em agenda, nesta quinta-feira, Flávio agradeceu aos eleitores nordestinos pelo apoio nas urnas.
5: Eles vão fazer uma agenda intensa no Nordeste, sim, até para prestigiar, porque eu sempre disse que o Nordeste é a solução desse Brasil. E o Nordeste deu mais uma resposta ao dar recorde de votação, né, para Flávio Bolsonaro. É a menor diferença em todas as eleições nossa em relação ao PT. Então, acho que o Nordeste acordou, abriu os olhos. Também o nordestino não merece continuar sofrendo com governos do PT, que estão deixando lá de legado violência altíssima, desesperança, desemprego.
8: Além da agenda regional, Flávio tem buscado esclarecer as propostas do plano de governo, principalmente na área econômica. O candidato negou que pretenda desvincular os reajustes do BPC e das aposentadorias da inflação. Ele também afirmou que vai manter ganhos reais para os aposentados. As declarações vieram após questionamentos sobre possíveis cortes previstos no plano econômico da campanha.
5: Eu vou cuidar de quem precisa, só que eu vou fazer muito mais. Então, Bolsa Família não tem que ser a última coisa que um governo faz, tem que ser a primeira. Abraçar quem precisa. Eu não vou fazer economia em cima de quem precisa, das pessoas mais carentes desse Brasil. Aposentado, fique tranquilo, não caia nessa fake news do PT, dizendo que eu vou acabar com reajuste, aposentadoria. Pelo contrário, minha avó é professora aposentada do Estado. O Brasil é riquíssimo. E tem muito de onde tirar, começar com o combate à corrupção desse governo aí. Só estatais, que no governo do presidente Bolsonaro deram 18 bilhões de lucro, agora já deram 36 bilhões de prejuízo. Mais de 50 bilhões de diferença. Onde é que foi parar esse dinheiro, gente?
8: O candidato também voltou a defender o fim da reeleição para presidente da República e a adoção de mandatos de 5 anos. Flávio afirmou que pretende apresentar uma proposta de emenda à Constituição sobre o tema e disse que a mudança deverá valer, inclusive, para ele, caso eleito.
5: Eu sou autor da PEC que acaba com a reeleição para presidente da República. porque eu quero dar o exemplo. Mais uma vez, gente, eu não estou disputando o poder. Eu estou disputando o futuro do Brasil. Diferente do Lula, que gastou 350 bilhões nos últimos dias para tentar se reeleger, a reeleição é um instituto que, para mim, precisa acabar. Então, eu quero sentar naquela cadeira de presidente da República, fazer o que tem que ser feito, colocar o cidadão que está me assistindo aqui no centro do governo, fazer tudo em função de você e não em função da reeleição. Então, essa é uma diferença muito importante, muito mais do que um compromisso. Eu assinei a PEC, eu sou autor da PEC e eu vou usar o capital político, que para mim já no meu mandato, e aí se vai ser 4 ou 5 anos, se vai valer para governador, prefeito, aí o processo legislativo é que vai dizer.
8: Flávio tem reagido a declarações da campanha petista, que fala em ameaça à Constituição e mudanças em benefícios sociais, se o senador for eleito. A equipe jurídica do senador também protocolou um pedido de investigação no TSE contra a chapa de Lula e Alckmin sobre uma suposta rede com mais de 1.500 perfis no Instagram que estariam divulgando informações falsas sobre o candidato do PL.
0: E os irmãos Flávio e Eduardo Bolsonaro reagiram à determinação de Alexandre de Moraes, que pediu a prisão imediata do filho de Jair Bolsonaro. Acompanhe com o Bruno Pinheiro.
9: O ministro Alexandre de Moraes do Supremo Tribunal Federal determinou nesta quinta-feira a expedição do mandado de prisão contra o ex-deputado Eduardo Bolsonaro. A decisão também manda cancelar os passaportes de Eduardo e iniciar o cumprimento da pena de 4 anos e 2 meses de prisão em regime inicialmente semiaberto. Eduardo foi condenado por coação no curso do processo. Para o Supremo, ele atuou nos Estados Unidos para intimidar autoridades do Brasil e tentar interferir no julgamento do pai, Jair Bolsonaro. A corte entendeu que Eduardo articulou sanções e medidas contra o Brasil e integrantes do judiciário com o objetivo de influenciar o processo que terminou com a condenação do ex-presidente. A reação de Flávio Bolsonaro veio nesta quinta-feira durante uma live. Ao comentar a ordem de Moraes contra o irmão, o candidato atacou Alexandre de Moraes, afirmou que o ministro teve influência no resultado eleitoral contra Lula e pediu a renúncia do magistrado. Flávio também disse que o Senado vai se proteger contra o Supremo de Moraes.
10: Então, eu sinceramente não consigo entender como funciona, qual é a intenção do Alexandre de Moraes em decretar a prisão do Eduardo em um processo completamente nulo, né, gente? Um processo completamente viciado, em que todo mundo sabe, né, qual é o modus operandi do Alexandre de Moraes, que não tem mais moral para julgar ninguém nesse país. Se ele tivesse vergonha, ele já tinha pedido para sair, tinha renunciado. Faça esse bem para a nação, Alexandre de Moraes. Renuncie. E responda na justiça pelos seus atos. A consequência da sua atitude é essa: além de você jogar a credibilidade do Supremo lá para a lata do lixo, que isso que você conseguiu, você trouxe o Supremo Tribunal Federal para um buraco negro com o qual ele não tinha nada a ver com isso, mas que você conseguiu, Alexandre de Moraes, acabar com a credibilidade do STF. O Senado vai proteger o Supremo de você.
9: A ordem de prisão foi expedida depois que Moraes declarou o trânsito em julgado da condenação, ou seja, o encerramento da possibilidade de recursos nesse processo. Mas Eduardo Bolsonaro está nos Estados Unidos, onde vive atualmente, e a execução da prisão depende agora dos desdobramentos internacionais do caso. Eduardo Bolsonaro também reagiu à decisão e afirmou que considera a ordem arbitrária. Ele disse ainda acreditar que a prisão não será cumprida pelas autoridades americanas.
11: O que ele está fazendo? Ele está tentando criar uma nova apreensão, utilizando aquilo que tem mais baixo as mãos de um bandido de toga, que é pressionar os familiares de Flávio e Jair Bolsonaro.
9: A decisão de Moraes amplia novamente o confronto entre a família de Bolsonaro e o Supremo em plena campanha do

0: argumentou que ainda há a possibilidade de novos pedidos diretamente ao TSE, que precisariam ser julgados pela própria Justiça Eleitoral antes de análise no STF. A decisão de Cristiano Zanin mantém a retotalização dos votos do primeiro turno no Rio, marcada para amanhã. No domingo, Douglas Ruas, do PL, recebeu 4.271.199 votos, equivalente a 49,27% dos votos válidos. O segundo colocado, Eduardo Paes, teve 3.706.984 votos, 42,76% do total. Já Garotinho conquistou 274.411 votos, o que representa 3,17% dos votos válidos. Sem os votos do ex-governador, Ruas passa para aproximadamente 50,9% dos votos válidos. O percentual é suficiente para vencer a disputa no primeiro turno. Diante da recusa de Zanin, Paes admitiu a derrota e desistiu da tentativa de fazer com que haja segundo turno. No último domingo, a maioria dos eleitores fluminenses votou para que a eleição para governador do Rio de Janeiro fosse decidida no segundo turno. Infelizmente, a justiça decidiu que não haverá segundo turno, contrariando a vontade soberana dos eleitores. E decisão judicial, a gente respeita. É assim que funciona a democracia, escreveu Paes em uma rede social. Sem citar Douglas Ruas, Paes disse que o Estado vive uma das maiores crises de sua história, sobretudo na segurança pública, e ressaltou que o PSD seguirá vigilante. A eleição termina, mas o meu amor pelo Rio e o meu compromisso com o povo fluminense continuam os mesmos. O PSD e o nosso grupo político seguirão vigilantes, acompanhando e cobrando resultados de um governo que representa a continuidade do grupo político que está no poder há 8 anos. Seguiremos defendendo as mudanças de que nosso estado tanto precisa, afirmou o ex-prefeito.
1: 5h16, hora da gente conferir aqui a previsão do tempo, porque as temperaturas voltam a subir em São Paulo, só que tem um alerta de chuvas fortes para o sul do país. Acompanhe aqui os detalhes com a participação da Camila Yunis.
2: Olha, sexta-feira com temperaturas elevadas aqui na capital paulista, viu, Nonato? Muito bom dia para você e bom dia também para você que nos acompanha aqui no Jornal da Manhã. Na capital paulista, a gente já viu o sol aparecendo no dia de ontem, né? Quem estava com saudade, eu sei que você gosta, Nonato, do calor, conseguiu aproveitar a quinta-feira. E hoje as temperaturas também ficam elevadas. Mas vamos fazer um alerta, mostrar o alerta aqui do Instituto Nacional de Meteorologia lá para a região sul do país. Alerta vermelho de grande perigo para o dia de hoje, especialmente do centro-norte do Rio Grande do Sul, oeste de Santa Catarina e também no sul do estado do Paraná, pegando ali até a região de Cascavel. Então a gente está falando de um alerta para chuvas muito fortes, volumosas, com ventanias, essas rajadas de vento podem chegar a 90 quilômetros por hora e tem uma preocupação principalmente com os locais que já choveram bastante, que estão com o solo encharcado. Então há um risco para deslizamentos, transbordamentos de rios. Então, muita atenção aos alertas das defesas civis estaduais desses locais. Vamos dar uma olhadinha aqui na região sudeste do país, porque por aqui os temporais diminuíram, mas a gente ainda tem algumas instabilidades em áreas aqui do centro-sul de São Paulo, Minas Gerais e também no Rio de Janeiro. Chove na região centro-oeste, Mato Grosso do Sul, em áreas aqui também de Mato Grosso e lá no norte os temporais ficam mais concentrados no Amazonas, no Acre e também em Rondônia. E no centro-norte do país o tempo firme vai predominar, principalmente lá no interior aqui nordestino, as temperaturas ficam mais elevadas, não chove em praticamente toda a região nordestina, tempo firme também em Goiás, no Pará e boa parte do norte do Amazonas. E lá no Nordeste, a gente tem a umidade relativa do ar ainda bem baixa. Vamos dar uma olhadinha, Nonato? Olha só, a mancha vai se ampliando aqui no nosso mapa. Olha só, em vermelho no norte de Minas Gerais, oeste da Bahia, Piauí, sul do Maranhão, Tocantins e também no norte de Goiás. E repare que entre o estado do Amazonas e também do Pará, a gente tem atenção para essa umidade relativa do ar e a gente sempre reforça que esse é um dos principais efeitos do El Niño. Vamos dar uma olhada nas temperaturas para o dia de hoje. Como eu disse, aqui na capital paulista será mais um dia de temperaturas elevadas, máxima de 32 graus e tem condição de pancadas de chuva entre a tarde e a noite. Lá em Florianópolis, máxima de 24 graus, tem uma chuva muito volumosa na expectativa.

0: ali para o oeste de Santa Catarina, mas na capital esse volume não é tão expressivo. E olha só, Palmas, mínima de 25 e máxima de 39 graus. E tem feriado na segunda-feira de Nossa Senhora Aparecida, olha só, aqui para a capital paulista. Em linhas gerais, né, para boa parte do país, esse feriado vai ser bem típico da primavera. Temperaturas mais elevadas com pancadas de chuva. Aqui em São Paulo, no sábado, máxima de 30 graus, com essas pancadas que podem acontecer entre à tarde e à noite, condição semelhante no domingo, mas aí o volume de chuva diminui, máxima de 27 graus e na segunda-feira também mínima de 19 e máxima de 27 graus e aí essas pancadas de chuva também vão diminuir. Mas quem gosta do calor vai conseguir aproveitar esse feriado. Nonato, um bom dia para você e até semana que vem.
1: Camila Yunes, sempre com a gente aqui no Jornal da Manhã, primeira edição. 5 horas e 20 minutos.
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15: Também inclui Antônio Carlos Camilo Antunes, conhecido como Careca do INSS, além de Felipe Macedo Gomes, Anderson Cordeiro de Vasconcelos e Américo Monte Júnior. Fux havia determinado que o presidente do Senado repassasse informações. O processo estava inicialmente com Alexandre de Moraes, que se declarou impedido e acabou redistribuído. O Senado argumentou que a divulgação desses registros, isso pode expor fontes, interlocutores e relações mantidas pelos parlamentares. Agora, caberá a Fux decidir se aceita os argumentos da casa ou se permite o acesso às informações. O caso gerou um forte incômodo entre Davi Alcolumbre, que já havia inclusive decretado sigilo de 100 anos sobre as imagens internas do Senado Federal. De Brasília, o Bruno Pinheiro.
1: E o senador eleito por São Paulo, Guilherme de Hitch, afirmou já saber em quem não vai votar para comandar a casa a partir de fevereiro. Foi durante participação no 3 em 1 aqui da Jovem Pan. Os detalhes com o Matheus Dias.
16: Candidato mais votado da história do Senado por São Paulo, o deputado Guilherme de Hitch tem sido um articulador de campanha para Flávio Bolsonaro, visando o segundo turno. Ao programa 3 em 1, de Hitch disse que conversou com o presidente do MDB, Baleia Rossi, para tentar convencê-lo a anunciar apoio a Flávio. Ele, que nos bastidores é cotado para assumir o Ministério da Segurança Pública em um eventual governo de Flávio.
17: Então, nós temos a expectativa de que até semana que vem possa vir aí uma notícia positiva, no sentido de que o MDB venha apoiar também Flávio Bolsonaro no segundo turno. Então, essa semana, esse trabalho se concentrou nesse, o esforço se concentrou nesse trabalho de articulações para declarar apoio ao Flávio. Isso tem um significado bem pragmático, tá? Não é só simbólico.
16: Ao ser questionado sobre envolvimentos com o escândalo do Banco Master e o protagonismo do STF, apenas disse que quem cometeu crimes terá que pagar por eles. E que em relação ao STF, ele como senador, junto a uma bancada majoritária da direita, vão garantir que os pedidos de impeachment de ministros saiam do arquivamento, atacando ainda a gestão de Davi Alcolumbre.
17: Ninguém está acima da lei. Por que será que nós temos 109 pedidos de impeachment de ministros da Suprema Corte engavetados pelo senador Davi Alcolumbre? E eu falo publicamente aqui, não votarei em Davi Alcolumbre para ser presidente do Senado Federal. Nós temos, com essa expressiva votação de senadores...
18: Deputado, algum palpite de nome forte?
17: O mais forte até agora é o Rogério Marinho, mas não exclusivamente ele. Eu apontaria também a Tereza Cristina como uma possibilidade.
19: No mesmo dia em que Lula faz uma cobrança pública a Flávio Bolsonaro como senador, para que ele vote a favor da PEC da Segurança Pública, o então senador eleito, Guilherme de Hitch, diz que sim, a pauta tem que ser votada e tem que ser aprovada. Mas não o texto inicial que foi proposto pelo governo federal, e sim o texto com alterações promovidas pelo relator na Câmara dos Deputados, o deputado Mendonça Filho.
17: A gente espera que o Senado atual aprove esse texto que está lá no Senado, que já foi enviado da Câmara, o mais rápido possível. E se isso não acontecer ainda nessa legislatura, na legislatura que vem a gente vai buscar assim o fazer, porque realmente foi um texto, o texto se transformou em um texto muito bom.
16: Por fim, o futuro senador federal reforçou que é a favor do fim das emendas parlamentares.
1: Para a comentarista Dora Kramer, as primeiras pesquisas eleitorais do segundo turno apresentam boas notícias e um risco para Flávio Bolsonaro. Acompanhe.
20: As primeiras pesquisas da campanha do segundo turno confirmam e ampliam a vantagem de Flávio Bolsonaro sobre o presidente Lula, o que não é nenhuma surpresa, super esperado. Os fatos políticos da semana foram favoráveis ao candidato PL, que recebeu apoio de 3 dos 4 concorrentes no primeiro turno, conseguiu atrair o Centrão em peso e ainda provocou a reação positiva do mercado financeiro. Já o presidente Lula não teve sucesso na busca de novas alianças, precisou lidar com os erros de campanha e teve de se ocupar com várias reuniões para correção de rumo. Tudo bem que o tempo é curto, mas ainda há 2 semanas e, importante, 4 debates pela frente. O presidente pode se recuperar, porque tem feito esforço para isso. Se vai dar certo, a gente não sabe, né? Só que o senador Flávio Bolsonaro, também, com toda vantagem, ele precisa tomar o cuidado, porque tem um obstáculo que é muito perigoso. Sabe o que é? É o sentimento do já ganhou, que faz muita gente tropeçar no salto alto.
1: O presidente Lula, por sua vez, retoma hoje as participações em atos de campanha com uma caminhada no Distrito Federal. O petista aprova, aliás, aposta na aprovação do fim da escala 6x1 para tentar uma virada no segundo turno. Acompanhe aqui com João Vitor Revedilho.
21: O candidato derrotado nas eleições em São Paulo, Fernando Haddad, foi o escolhido de Lula para coordenar a campanha do petista neste segundo turno em São Paulo. Ele vai dividir as ações com o advogado Marco Aurélio de Carvalho, presidente do Grupo Prerrogativas, que já comandava a articulação no Estado. Haddad deve tomar o protagonismo na mobilização de aliados, representando Lula em agendas, passeatas e panfletagem pelo Estado. O petista também deverá focar nas articulações com a militância. Outro nome que ganhará destaque é o de Kiko Seleguin, deputado federal reeleito e presidente da legenda em São Paulo. O movimento acontece em meio à tentativa de Lula dar uma guinada na campanha após ter ficado atrás de Flávio Bolsonaro no primeiro turno das eleições. A ordem é intensificar as ações nas redes sociais e também nas agendas de rua. Nessa quinta, Haddad fez uma panfletagem na Avenida Paulista e disse que a comparação com Flávio Bolsonaro é determinante para que Lula assuma a liderança na disputa eleitoral.
0: Eu acho que agora você tem um adversário, você não tem cinco adversários. Então você tem que, evidentemente, comparar a biografia, comparar plano de governo. É isso, quer dizer, eu acho que a biografia e o plano de governo é mais do que suficiente para que as pessoas possam tomar a decisão sobriamente. O que mais interessa a elas enquanto visão de futuro. Biografia de cada um e o plano de cada um. E felizmente o Flávio está dizendo já o que vai fazer. Então, já tinha dito que ia seguir o plano do pai e está reafirmando agora as mesmas condições.
21: Haddad ainda deve participar de outras agendas, como um ato na Avenida Paulista, marcado para este domingo.
3: Na Praça Franklin Roosevelt, no centro da cidade de São Paulo, o ministro da Secretaria-Geral da Presidência da República, Guilherme Boulos, e a deputada federal, Érica Hilton, fizeram um ato em defesa à reeleição do presidente Lula. Essa é uma das estratégias para tentar virar voto contra Flávio Bolsonaro. E a tendência é que as agendas sejam intensificadas, não só no estado de São Paulo, mas em outras regiões, como Goiás e também na região sul do Brasil.
22: Nós vamos mostrar para o Brasil o que está em jogo e o risco que é eleger alguém como Flávio Bolsonaro para a presidência do Brasil. As pessoas não precisam gostar do Lula, as pessoas não precisam ser de esquerda, não precisam gostar de mim, não precisam gostar desse time que está aqui. Elas precisam gostar de si mesmas, da família delas, do país delas. Esse vai ser o debate do segundo turno e eu tenho muita confiança que nós vamos virar.
21: Lula também vai intensificar as agendas nos estados. Nesta semana, por exemplo, são esperadas a presença do presidente da República no Distrito Federal e em Natal, no Rio Grande do Norte. Há ainda uma expectativa de uma agenda no Sudeste, mas a ideia ainda não foi afinada pela campanha.
1: E a discussão do fim da escala 6x1 avança no Senado. E aliados do presidente Lula mantêm a esperança de votar o texto na semana que vem. Já a oposição quer deixar a discussão para depois do segundo turno eleitoral. E a Karine Hillary tem as informações para a gente.
23: A proposta de emenda à Constituição que reduz a jornada de trabalho para 40 horas semanais e acaba com a escala 6x1 passou pela terceira sessão de discussão no plenário do Senado. Ainda faltam duas sessões de discussão para completar o total de 5 sessões antes da votação em primeiro turno. Único inscrito para falar sobre a PEC, o senador Paulo Paim, do PT do Rio Grande do Sul, defendeu a proposta e disse que ela será votada na próxima semana.
24: Eu estou convicto, senhor presidente, que essa casa vai aprovar a redução de jornada sem redução de salário. Espero eu que seja por unanimidade. Eu sempre repito esse dado que eu acho que é marcante. Na Câmara, de 19, somente 19 parlamentares votaram contra. E lá são 513. Aqui são 81. Eu não acredito que em 81 vai ter 19 contra. A votação será semana que vem. O Brasil todo está nessa expectativa. Três sessões terminam hoje, mais duas terça e quarta. E na própria quarta noite, ou na quinta, nós votaremos essa proposta que será uma grande conquista para o povo trabalhador.
23: Caso a PEC seja aprovada em primeiro turno na próxima semana, seguirá para o segundo turno, com outras três sessões de discussão em plenário antes da votação final. Uma PEC precisa ter ao menos 3/5 dos votos favoráveis nas duas votações, o que representa o apoio de pelo menos 49 senadores. Considerada vital pela campanha de Lula, o governo corre para aprovar o texto antes do segundo turno. O presidente do Senado, Davi Alcolumbre, já disse que uma votação mais rápida da PEC depende dos senadores, que podem apresentar requerimentos para dispensar prazos ou sessões de discussão. Na quinta-feira, Alcolumbre informou que são necessárias 54 assinaturas para o governo apresentar o pedido para acelerar a tramitação, mas que esse número pode ser menor, mesmo que isso possa ser questionado pela oposição. Se algum requerimento for apresentado, o senador promete colocar em discussão.
2: Então pode ser que apresente um requerimento com um número menor. Pode questionar, pode. Mas os outros eles não questionaram.
4: Também estão no celular aqui.
2: Só que, logicamente, eu tenho que esperar quem vai apresentar para saber se vai ter 54 ou não.
5: E aí tem que votar para votar em seguida. Apresenta com 54 e depois...
23: A oposição, aliada ao senador Flávio Bolsonaro, considera a votação agora uma manobra eleitoreira do Planalto para se beneficiar. O grupo também defende um texto alternativo do senador Rogério Marinho. Para empresários, o texto da PEC precisa ser discutido com mais cautela, fora do período eleitoral. Diversos setores alertam que a proposta, como está, pode causar desemprego.
1: 5 horas e 35 minutos, seguimos aqui com o Jornal da Manhã da Jovem Pan, atualizando para você as principais informações que movimentam o noticiário nesta sexta. A redução da maioridade penal é uma das prioridades do novo Congresso em 2027. Quem tem os detalhes para a gente é o repórter Bruno Pinheiro.
15: A redução da maioridade penal voltou ao centro do debate político nesta quarta-feira. Ao explicar as mudanças que pretende defender na Constituição, Flávio Bolsonaro citou a possibilidade de responsabilização penal a partir dos 16 anos. A proposta já tramita no Congresso. O deputado Coronel Assis, relator da matéria na Comissão de Constituição e Justiça da Câmara, disse em entrevista que acredita na aprovação da PEC também pelo plenário da casa.
6: Eu acredito que a gente vai ter que despachar isso com o presidente da Câmara, mas nós temos um prazo regimental, por essa matéria se encontra na comissão especial. Terminando isso, eu tenho plena convicção que nós vamos pautá-la no plenário e vamos conseguir sim a sua aprovação. Mesmo porque a votação do plenário é um espelho do que foi na CCJ. Na CCJ nós ganhamos por maioria esmagadora. E eu tenho convicção que nós iremos ganhar também no plenário e aí desce para o Senado, e lá no Senado nós teremos aí uma nova caminhada para poder fazer essa aprovação dessa mudança, dessa proposta da emenda constitucional que vai reduzir a maioridade penal.
15: A fala de Flávio Bolsonaro recoloca a redução da maioridade penal entre as bandeiras da direita para o próximo Congresso. O desafio agora é transformar o apoio político à proposta em votos suficientes para aprovar uma mudança na Constituição. A discussão também deve chegar ao campo jurídico. Há divergência sobre a possibilidade de alteração da regra estabelecida na Constituição. Com a pauta agora incorporada ao discurso de Flávio Bolsonaro no segundo turno, os deputados favoráveis à proposta planejam retomar a pressão para que o texto avance na Câmara.
1: Agora a gente vai dar uma olhada para o cenário internacional. Isso porque o presidente Donald Trump descartou a realização de novos ataques dos Estados Unidos contra o Irã pelo próximo mês. Os detalhes com Fabrício Naitsky.
7: Em mensagem pelas redes sociais, Donald Trump confirmou que Estados Unidos e Irã mantêm discussões produtivas. O presidente norte-americano voltou a dizer que o país persa não possui mais capacidades militares e prometeu não realizar novos ataques, pelo menos até as eleições legislativas em 3 de novembro. Desde a virada de fevereiro para março, a guerra no Oriente Médio se tornou um calcanhar de Aquiles eleitoral para o republicano. Segundo pesquisas de opinião pública, 60% dos americanos desaprovam a condução do conflito pela Casa Branca. Trump já havia mencionado a possibilidade de um acordo de cessar-fogo ser assinado entre os países após as midterms, sem explicar a relação entre o resultado do pleito e a guerra. Os levantamentos mais recentes indicam que 44% dos eleitores devem optar por candidatos do Partido Democrata, enquanto 37% devem votar em representantes do Partido Republicano. Caso os resultados se confirmem, a oposição pode passar a controlar as duas casas do Poder Legislativo, o que não acontece desde 2023. Entre as principais preocupações dos eleitores está a alta do custo de vida, ligada principalmente ao aumento dos preços de combustíveis após o fechamento do Estreito de Hormuz. Segundo Trump, o petróleo tem atravessado normalmente a região, embora o valor médio da gasolina nos postos americanos esteja em 4,36 dólares por galão, quase 50% a mais que no ano anterior. Desde a Assembleia Geral da ONU em Nova York, na metade de setembro, Estados Unidos e Irã retomaram as conversas indiretas pelo fim da guerra. A proposta inclui a reabertura da passagem marítima no Golfo Pérsico, e os dois países já sinalizaram estar de acordo com os termos, mas ainda discordam sobre o cumprimento das ações. A situação tem provocado uma queda de otimismo entre a base trumpista. Apenas 30% dos eleitores que votaram em Trump na disputa presidencial de 2024 se consideram muito entusiasmados para votar nas midterms, enquanto o total de eleitores que se consideram indiferentes ou muito indiferentes chega a 19%. Já entre os que votaram em Kamala Harris em 2024, 48% se consideram muito entusiasmados, contra 13% que se dizem indiferentes ou muito indiferentes.
1: Jornal da Manhã, 5 horas e 40 minutos.
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13: Atividade, veículos pesados, carros estão cada vez maiores e principalmente para atender o robusto e pujante agronegócio brasileiro. Importa o equivalente a algo como 30% da demanda interna. O país não é autossuficiente na produção de diesel. Precisa importar porque não produz o suficiente para atender o consumo nacional. Desses quase 10 bilhões de litros, Petrobras foi quem mais importou entre janeiro e agosto desse ano. 2,7 bilhões, 28% do total. Outras grandes distribuidoras como Vibra e Raízen, além de refinarias, também importaram diesel para atender a demanda interna. Mas há sempre uma reclamação por parte dos importadores com relação à política de preços da Petrobras. A Abicom, por exemplo, diz que o diesel vendido pela Petrobras no mercado interno é quase R$ 3,00 mais barato do que aquele parâmetro que existe para o combustível em nível internacional. E nas últimas semanas, o preço do diesel subiu significativamente no mercado internacional. O motivo é simples: cenário de incerteza, de conflito, isso sem falar no plano do governo norte-americano de querer reduzir ou até mesmo impedir temporariamente a exportação de derivados de petróleo, numa tentativa de baixar os preços dos combustíveis dentro dos Estados Unidos. A ANP vem captando essa pressão sobre o preço do diesel, tanto que na última semana o óleo diesel subiu na média nacional 7%, quase 50 centavos. Há 4 semanas, o litro do óleo diesel custava, em média no país, R$ 6,88. Agora, já está beirando a casa ali dos R$ 7,50. Diante de todo esse cenário de instabilidade em nível internacional, o governo federal vem tentando criar um colchão de amortecimento para os preços dos combustíveis. Programas de desoneração, subsídio, subvenção que vem consumindo bilhões e bilhões de reais. Do Rio, Rodrigo Viega.
1: A Justiça Federal de São Paulo autorizou a plataforma de apostas Stake a retomar as operações até pelo menos 25 de outubro. A decisão suspende temporariamente as medidas de bloqueio previstas na medida provisória do governo federal. Quem tem detalhes para a gente do assunto é o Matheus Dias.
16: A Justiça Federal de São Paulo autorizou a plataforma de apostas esportivas Stake a retomar as operações pelo menos até o dia 25 de outubro. A decisão proferida pela juíza Cristiane Faria Rodrigues dos Santos, da 9ª Vara Cível Federal de São Paulo, suspende medidas de bloqueio da plataforma, previstas na medida provisória assinada pelo presidente Lula, que proibiu as bets no Brasil. Para a magistrada, o governo não poderia suspender a autorização sem ter dado um prazo razoável para o fim das atividades. Inicialmente, a Casa de Aposta pediu autorização judicial para operar até 31 de dezembro de 2029, alegando prejuízos com a MP, mas o pedido foi negado. O advogado Frederico Mansur explica que a decisão beneficia apenas a Stake.
17: Foi um mandado de segurança individual, mas a gente tem já um mandado de segurança coletivo apresentado pela Associação de Jogos Responsáveis, que está tramitando aqui na Justiça Federal de São Paulo. Ainda não tem decisão, mas se sair uma decisão, aí certamente ela vale para todas as empresas associadas, que são todas as que estavam regularmente constituídas. E essa decisão de hoje, individual, já é um ótimo precedente, uma jurisprudência para esse mandado de segurança coletivo.
16: Entidades do setor de apostas contestam a decisão do governo que barrou as bets no Supremo Tribunal Federal. Mas até uma decisão definitiva, o advogado Frederico Mansur ressalta que o momento é de incertezas.
17: A magistrada foi perfeita na liminar, em que ela deixou claro e consignado que esta empresa que obteve a autorização para continuar operando tem que cumprir integralmente todos os requisitos da legislação que estava aprovada, tanto com relação a jogo responsável, com relação à proteção ao consumidor, às regras de acesso ao site, à proibição para menores, às limitações de propaganda que já estavam no regulamento do CONAR. Enfim, esta empresa ela só vai voltar a operar desde que ela cumpra integralmente a legislação que havia sido aprovada pelo governo. Isso está claro na liminar. Então, é óbvio que ainda é um momento de incerteza, a liminar pode ser revogada por um recurso, mas para os consumidores, eles têm essa segurança. Veja, eu não estou incentivando, e acho que isso é fundamental, ninguém a jogar nesta empresa. Mas quem for fazer isso por entretenimento ou diversão, a própria decisão do judiciário, de forma muito responsável, consignou que eles têm que cumprir exatamente todas as regras que existiam antes da medida provisória que acabou com o setor numa canetada.
16: O relator do caso no STF é o ministro Luiz Fux, que já disse que uma definição só deverá ser tomada após o segundo turno das eleições.
17: Se começarem a sair várias liminares, então a liminar coletiva da associação ou outras empresas que possam entrar com ações individuais e conseguem outras liminares, isso de alguma forma vai pressionar o Supremo Tribunal Federal a dar uma decisão efetiva ou suspender a eficácia até um determinado prazo, ou simplesmente reconhecer a constitucionalidade. Eu entendo que o caminho aqui mais viável é continuem dentro da regularidade, daquilo que foi feito antes, até que um novo governo, que pode ser o atual ou um novo governo, decida o que vai fazer. A questão toda, a gente está no meio de um processo eleitoral, e, por exemplo, se o governo B ganhar a eleição, que é diferente do atual, ele não vai ter o poder de decidir como que ele quer seguir no segmento. Então é justamente manter a operação ou segmento legalizado, até porque hoje o próprio governo fez a medida, a regulamentação, enfim, todas as regras, para que um novo governo, ou num novo ano, ou com prazo de transição, decida qual que é a melhor forma de conseguir finalizar essa pendência. O que a gente tem hoje é uma insegurança jurídica ainda maior. Então, se a gente tinha uma insegurança jurídica com a medida provisória, agora a gente tem a insegurança jurídica das liminares que estão contestando a medida provisória.
16: Depois da medida provisória anunciada pelo governo federal, as bets passaram a deixar de funcionar a partir dessa última terça-feira, dia 6. A decisão ela vale para qualquer tipo de jogo online ou cassino virtual, como é o caso do jogo do Tigrinho.
1: Ainda nesse assunto, o setor de bets já registrou milhares de cortes de postos de trabalho depois dessa medida provisória do governo, proibindo a atividade no país. Quem tem detalhes para a gente é o Marcelo Matos.
0: A medida provisória que encerrou o mercado regulado de bets no Brasil já gerou mais de 3.500 demissões, aponta o levantamento da Associação Nacional de Jogos e Loterias, que projeta um total de 5.600 empregos perdidos em 90 dias, num cenário drástico, explica o diretor de Relações Governamentais da ANJ, Murilo Passarinho.
3: E de repente, uma medida provisória, né, numa sexta-feira à noite, às vésperas da eleição, simplesmente acaba com tudo, inclusive com o confisco, né, dos valores investidos, coisa que a gente não vê no Brasil, né, lembrança de nenhuma saudade, né, de há muito tempo atrás, como numa medida provisória, de repente estava todo mundo com seus investimentos e contas bloqueadas, né, confiscadas. Então chama muita atenção, porque vai completamente na linha contrária de tudo que o governo propôs ao setor desde 23, quando ele envia ao Congresso um projeto de lei em regime de urgência constitucional para regulamentar a atividade que era permitida desde 2018.
0: Através da Lei de Acesso à Informação, o segmento levantou que de janeiro a março de 2026, a Secretaria de Prêmios e Apostas, vinculada ao Ministério da Fazenda, que o setor teria gerado 7,6 bilhões de reais em receita bruta de jogo e repassou 914 milhões de reais em destinações legais, 12% previstos na Lei 14.790 de 2023. A saúde recebeu 9 milhões de reais ou 1%, O percentual foi fixado em lei pelo governo. As bets legalizadas aqui no Brasil aguardam uma decisão favorável, uma liminar do ministro Luiz Fux no Supremo Tribunal Federal para que elas possam voltar a operar no país e também abrir um diálogo governo para a sua continuidade. Caso contrário, a medida provisória ela tem 60 dias, pode ser prorrogada por mais 60 dias e aí então o Congresso iria deliberar. Imaginando que as eleições, o novo Congresso, o recesso, as bets legalizadas avaliam que somente em março do ano que vem a medida provisória perderia o efeito. Então eles querem que essa decisão possa ser tomada e o retorno das atividades legais aqui no país.
17: Se essa liminar pelo menos não for concedida, né, ao menos isso, suspenda os efeitos, né, mantenha o setor pelo menos até que se decida, se ao final entender que não deve prosseguir, que pelo menos, né, destine um tempo de ajuste, né, para as empresas, um período de transição, como acontece em tudo no Brasil, né, a própria agora a reforma tributária, a própria legalização da lei, né, desde a aprovação, foi um ano para ela entrar em vigor.
0: O diretor de Relações Governamentais da ANJ, Associação Nacional de Jogos e Loterias, Murilo Passarinho, ressalta que o jogo ilegal se expande no Brasil sem as bets legalizadas, sem nenhum filtro de acesso às plataformas, restrições de idade, programas sociais, limitações financeiras e, o mais grave, sem nenhum auxílio aos jogadores viciados e com problemas também financeiros.
1: O ministro Alexandre de Moraes enviou à Procuradoria-Geral da República 118 laudos da Polícia Federal sobre a operação contra o Comando Vermelho no Rio de Janeiro. A reportagem é do Bruno Pinheiro.
15: O ministro Alexandre de Moraes determinou o envio à Procuradoria-Geral da República 118 laudos gerados pela Polícia Federal sobre a operação contenção realizada contra o Comando Vermelho no Rio de Janeiro. A operação ocorreu em outubro do ano passado nos complexos da Penha e do Alemão e mobilizou cerca de 2.500 agentes. Entre os documentos enviados à PGR estão análises de imagens de câmeras corporais usadas por policiais, além de fotografias e laudos. A

0: 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Jornal da Manhã, agora 6 em ponto. Um ótimo dia para você que está chegando agora aqui à programação da Jovem Pan. Já estamos entrando na nossa segunda hora do Jornal da Manhã, primeira edição. Hoje é sexta-feira, 9 de outubro de 2026. Muito obrigado pela sua sintonia, pela sua companhia aqui na programação da Jovem Pan. Fernando Haddad foi escolhido pelo presidente Lula para coordenar a campanha presidencial no segundo turno em São Paulo. Quem tem mais detalhes para a gente é João Vitor Revedilho.
1: O candidato derrotado nas eleições em São Paulo, Fernando Haddad, foi o escolhido de Lula para coordenar a campanha do petista neste segundo turno em São Paulo. Ele vai dividir as ações com o advogado Marco Aurélio de Carvalho, presidente do Grupo Prerrogativas, que já comandava a articulação no Estado. Haddad deve tomar o protagonismo na mobilização de aliados, representando Lula em agendas, passeatas e panfletagem pelo Estado. O petista também deverá focar nas articulações com a militância. Outro nome que ganhará destaque é o de Kiko Seleguin, deputado federal reeleito e presidente da legenda em São Paulo. O movimento acontece em meio à tentativa de Lula dar uma guinada na campanha após ter ficado atrás de Flávio Bolsonaro no primeiro turno das eleições. A ordem é intensificar as ações nas redes sociais e também nas agendas de rua. Nessa quinta, Haddad fez uma panfletagem na Avenida Paulista e disse que a comparação com Flávio Bolsonaro é determinante para que Lula assuma a liderança na disputa eleitoral.
2: Eu acho que agora você tem um adversário, você não tem 5 adversários. Então você tem que, evidentemente, comparar a biografia, comparar plano de governo. É isso, quer dizer, eu acho que a biografia e o plano de governo é mais do que suficiente para que as pessoas possam tomar a decisão sobriamente. O que mais interessa a elas enquanto visão de futuro. Biografia de cada um e o plano de cada um. E felizmente o Flávio está dizendo já o que vai fazer. Então, já tinha dito que ia seguir o plano do pai e está reafirmando agora as mesmas condições.
1: Haddad ainda deve participar de outras agendas, como um ato na Avenida Paulista, marcado para este domingo.
3: Na Praça Franklin Roosevelt, no centro da cidade de São Paulo, o ministro da Secretaria-Geral da Presidência da República, Guilherme Boulos, e a deputada federal, Érica Hilton, fizeram um ato em defesa à reeleição do presidente Lula. Essa é uma das estratégias para tentar virar voto contra Flávio Bolsonaro. E a tendência é que as agendas sejam intensificadas, não só no estado de São Paulo, mas em outras regiões, como Goiás e também na região sul do Brasil.
4: Nós vamos mostrar para o Brasil o que está em jogo e o risco que é eleger alguém como Flávio Bolsonaro para a presidência do Brasil. As pessoas não precisam gostar do Lula. As pessoas não precisam ser de esquerda. Não precisam gostar de mim. Não precisam gostar desse time que está aqui. Elas precisam gostar de si mesmas, da família delas, do país delas. Esse vai ser o debate do segundo turno e eu tenho muita confiança que nós vamos virar.
1: Lula também vai intensificar as agendas nos estados. Nesta semana, por exemplo, são esperadas a presença do presidente da República no Distrito Federal e em Natal, no Rio Grande do Norte. Há ainda uma expectativa de uma agenda no Sudeste, mas a ideia ainda não foi afinada pela campanha.
0: E o candidato à presidência da República, Flávio Bolsonaro, agradeceu o apoio de Augusto Cury no segundo turno das eleições. E afirmou que o escritor tem ideias muito parecidas com as dele. Acompanhe aqui com o Matheus Dias.
5: Pela manhã, Flávio Bolsonaro se reuniu com integrantes do Podemos em Brasília e recebeu o apoio do partido. A presidente da sigla, Renata Abreu, diz que a decisão considera o resultado do primeiro turno.
6: As urnas foram abertas e o Brasil deu um recado, que quer mudança. Que quer mudança e quer voltar a sonhar. Os brasileiros querem voltar a sonhar com um Brasil que olhe para frente, que faça o empreendedor querer voltar a investir no nosso país.
5: Além do Podemos, Novo, Progressistas, União Brasil e Republicanos já fecharam com Flávio. Já o PSDB anunciou a liberação dos filiados. Mais tarde, na capital, o candidato do PL reuniu parlamentares e 14 governadores eleitos no domingo.

0: Falando em nome dos governadores, Tarcísio de Freitas defendeu manter acampamentos mobilizados.
1: Nosso objetivo não é eleger Flávio Bolsonaro presidente da República, é fazer com que Flávio Bolsonaro possa ser um grande presidente da República, possa fazer a diferença, e nós vamos trabalhar muito com você. E conte com o nosso esforço, com o nosso trabalho, conte com os acampamentos mobilizados para que a gente possa realmente entregar uma grande vitória, uma bonita vitória, a vitória da esperança. Que Deus te abençoe, Flávio.
0: No discurso, Flávio corrigiu o aliado e disse que são os comitês e não os acampamentos que devem continuar mobilizados, para evitar a associação ao movimento de bolsonaristas acampados nos quartéis após a derrota de Jair Bolsonaro em 2022.
2: Tarcísio, não são os acampamentos, pelo amor de Deus, gente, nós mobilizar. A gente... São os nossos comitês eleitorais, né? Então não desmobilizem os comitês eleitorais de vocês. A internet também continua bastante ativa, compartilhando o nosso conteúdo.
0: O senador aproveitou para fazer um aceno a Raquel Lira, governadora reeleita em Pernambuco, que promete ficar neutra no segundo turno.
2: E eu quero falar também para aqueles governadores ou governadora, né, que não nos apoiam, não são do nosso campo político, como a Raquel Lira, lá em Pernambuco, só para ficar em um exemplo, que eu vou ser o presidente da República aqui e vou ajudar os cidadãos de cada estado, independente da coloração partidária de quem for governador, independente da coloração partidária de quem for prefeito.
0: Flávio Bolsonaro também ganhou o apoio de Augusto Cury, terceiro colocado no primeiro turno com mais de 3 milhões e 400 mil votos, 2,89% do total. A aliança foi condicionada a um termo de compromisso com o Brasil. O documento assinado pelo candidato do PL apresenta 8 pontos prioritários, como o fim da reeleição, uma promessa de Flávio, a proteção integral às mulheres e a pacificação nacional por meio de um novo modelo de liderança que respeite as liberdades individuais. Na live semanal, o senador exibiu um vídeo de Cury e disse que os dois têm ideias muito parecidas.
3: De uma pessoa bem intencionada, alguém ali que quer colaborar com o seu país, né? Vamos estar mais próximo aí, Augusto Cury, com certeza. O Augusto Cury, né? Augusto Cury manifestando também aí a sua posição, o outro presidenciável também, que estava disputando essas eleições, né? E daqui a pouco, gente, até o Lula vai declarar apoio em mim, né? Porque ele sabe que ele não tem condição de arrumar o país, né? Então, para salvar o Lula, daqui a pouco está fazendo propaganda. É para salvar o país, vote em Flávio Bolsonaro 22. Né? Vai ser muito bem-vindo, Lula. Quiser fazer isso, Lula? Já quiser desistir agora?
4: Mesmo com o apoio, Augusto Cury disse que Flávio Bolsonaro não fica isento de ter que prestar apoios à sociedade e também à justiça naquilo que for proposto em qualquer investigação que seja necessária. E ainda pregou o respeito aos direitos humanos, às minorias e à liberdade de pensamento.
0: Augusto Cury reforçou que o apoio a Flávio não representa um cheque em branco ou submissão.
5: Cheque em branco. É um compromisso comigo e com o Brasil. Eu e todo brasileiro iremos cobrar. Aos que pensam diferente, meu mais profundo respeito. Não somos inimigos. Nenhum país se constrói dividindo seu próprio povo. Um povo não morre quando seu coração para.
0: Além de Cury, Flávio Bolsonaro já recebeu os apoios de Ronaldo Caiado, do PSD, quinto colocado no primeiro turno com 2,24% dos votos, e de Romeu Zema, do Novo, que não chegou a 1%.
6: Já o presidente Lula retoma hoje as participações em atos de campanha com uma caminhada no Distrito Federal. O petista aposta na aprovação do fim da escala 6-1 para tentar uma virada no segundo turno. O João Vitor Revedilho tem mais detalhes.
7: O candidato derrotado nas eleições em São Paulo, Fernando Haddad, foi o escolhido de Lula para coordenar a campanha do petista neste segundo turno em São Paulo. Ele vai dividir as ações com o advogado Marco Aurélio de Carvalho, presidente do Grupo Prerrogativas, que já comandava a articulação no Estado. Haddad deve tomar o protagonismo na mobilização de aliados, representando Lula em agendas, passeatas e panfletagem pelo Estado. O petista também deverá focar nas articulações com a militância. Outro nome que ganhará destaque é o de Kiko Seleguin, deputado federal reeleito e presidente da legenda em São Paulo. O movimento acontece em meio à tentativa de Lula dar uma guinada na campanha após ter ficado atrás de Flávio Bolsonaro no primeiro turno das eleições. A ordem é intensificar as ações nas redes sociais e também nas agendas de rua. Nessa quinta, Haddad fez uma panfletagem na Avenida Paulista e disse que a comparação com Flávio Bolsonaro é determinante para que Lula assuma a liderança na disputa eleitoral.
8: Eu acho que agora você tem um adversário.

0: Você não tem cinco adversários. Então você tem que, evidentemente, comparar a biografia, comparar plano de governo. É isso, quer dizer, eu acho que a biografia e o plano de governo é mais do que suficiente para que as pessoas possam tomar a decisão sobriamente. O que mais interessa a elas enquanto visão de futuro. Biografia de cada um e o plano de cada um. E felizmente o Flávio está dizendo já o que vai fazer. Então, já tinha dito que ia seguir o plano do pai e está reafirmando agora as mesmas condições.
1: Haddad ainda deve participar de outras agendas, como um ato na Avenida Paulista, marcado para este domingo.
2: Na Praça Franklin Roosevelt, no centro da cidade de São Paulo, o ministro da Secretaria-Geral da Presidência da República, Guilherme Boulos, e a deputada federal, Erika Hilton, fizeram um ato em defesa à reeleição do presidente Lula. Essa é uma das estratégias para tentar virar voto contra Flávio Bolsonaro. E a tendência é que as agendas sejam intensificadas, não só no estado de São Paulo, mas em outras regiões, como Goiás e também na região sul do Brasil.
3: Nós vamos mostrar para o Brasil o que está em jogo e o risco que é eleger alguém como Flávio Bolsonaro para a presidência do Brasil. As pessoas não precisam gostar do Lula, as pessoas não precisam ser de esquerda, não precisam gostar de mim, não precisam gostar desse time que está aqui. Elas precisam gostar de si mesmas, da família delas, do país delas. Esse vai ser o debate do segundo turno e eu tenho muita confiança que nós vamos virar.
1: Lula também vai intensificar as agendas nos estados. Nesta semana, por exemplo, são esperadas a presença do presidente da República no Distrito Federal e em Natal, no Rio Grande do Norte. Há ainda uma expectativa de uma agenda no Sudeste, mas a ideia ainda não foi afinada pela campanha.
4: Agora são 6 horas e 12 minutos. O Instituto Datafolha divulgou nesta quinta-feira a primeira pesquisa eleitoral depois do primeiro turno da eleição presidencial. Vamos conferir os números, então, do Datafolha apontando para a eleição presidencial entre Luiz Inácio Lula da Silva e também Flávio Bolsonaro. Para quem nos acompanha com imagens, temos aqui no segundo turno Flávio Bolsonaro com 49% das intenções de voto. E Luiz Inácio Lula da Silva com 45% das intenções de voto, segundo o Datafolha. Votos em branco, nulo ou para nenhum somam 5%, os indecisos são 1% no segundo turno. E agora a gente tem uma tela indicando os votos válidos, né, que são aqueles que são efetivamente contabilizados para a fatura da eleição, quando a gente tem ali, obviamente, o resultado final. Temos essa tela dos votos válidos, que tem apontado o Flávio Bolsonaro com 52% e o Lula com 48% das intenções de voto. Então, a gente tem essa pesquisa do Instituto Datafolha indicando uma vantagem de Flávio Bolsonaro nesse início de segundo turno. Lembrando que a propaganda eleitoral gratuita e obrigatória começa nesta sexta-feira. Mas, de qualquer modo, o que a gente já tem vantagem. Assim, a gente tem os dados que eu estava destacando, votos válidos, 52% para o Flávio Bolsonaro do PL e o Lula com 48% desse. Ela indicando a rejeição dos candidatos. Aqui, portanto, a tela dos votos válidos, 52% a 48%.

0: TSE sob o código BR-02949-2026. E é assunto para a gente trazer o Nelson Kobayashi agora, que vai comentar conosco essa pesquisa, esses números apresentados pelo Datafolha. Indicando, ô Koba, uma vantagem do candidato do PL, Flávio Bolsonaro, como já era de se esperar, até porque a campanha propriamente dita em rádio e TV ainda nem começou, mas o Flávio já larga aí com 52 a 48 quando a gente pega votos válidos, que são efetivamente aqueles que interessam, aqueles que vão determinar o futuro presidente do Brasil. Qual é a tua impressão desses primeiros números, meu caro Kobayashi? Bom dia e bem-vindo.
1: Muito bom dia, Nonato. Boa sexta-feira para você, para todos que nos acompanham aqui no Jornal da Manhã. Nonato, o número que mais me chamou a atenção nessa pesquisa foi o de indecisos, o 1% de indecisos. Significa que a gente tem 99% de decididos, de eleitores já convictos dos seus votos, né? O que torna a vida do presidente Lula muito difícil, porque se ele conseguir converter todos aqueles que responderam que votarão em branco ou de que anularão os seus votos, ele ainda não chega nos 49% do Flávio Bolsonaro, né? Ele teria essa dificuldade ali porque parece que os votos do Flávio Bolsonaro estão consolidados, estão cristalizados, e isso é muito difícil. Para além das diferenças ideológicas de ambos, de Lula, e buscar converter um voto de Flávio para ele, essa dificuldade tremenda que a gente tem numa eleição polarizada, eu mesmo em relação aos votos de Lula que dificilmente iriam para o Flávio, né? Um consegue pegar lá no quintal do outro, tem que ir atrás mesmo desses votos que foram de Caiado, de Zema, de Renan, dentre esses votos que não foram votos, né, daqueles de abstenção, a gente tem um sinal nisso tudo de que os votos estão consolidados. Então, o que torna as estratégias de campanha difíceis, complexas, porque tem que ir atrás de poucos votos disponíveis para a disputa nesse caso. Quais são esses votos? Os votos que estariam mais ao centro, os votos que rejeitam os dois, os votos que não estão, de pessoas que não estão animadas para irem às urnas, lembrando que a gente está numa eleição agora em que 20 estados já se resolveram. Então não tem mobilização nesses 20 estados, não tem mais deputado estadual, não tem mais deputado federal, senador, e nem mesmo governador pedindo voto, fazendo palanque, comício, reunião. Ou seja, é uma dificuldade tremenda até de capilaridade, de chegar geograficamente nesses estados onde as questões regionais já se resolveram, onde a fatura já passou das eleições de 2026 e, naturalmente, já há uma desmobilização em relação ao segundo turno. É uma campanha difícil para o presidente Lula nesse caso. Os números não são bons para ele e são ótimos para o Flávio Bolsonaro. Então, o Flávio Bolsonaro só tem a perder para o já ganhou, só tem a perder para a acomodação, lembrando que ainda faltam quase 3 semanas, 2 semanas e pouco pela frente.
0: Esse é o Nelson Kobayashi, que volta daqui a pouco com outras análises aqui no Jornal da Manhã, primeira edição. O feriado de Nossa Senhora Aparecida deve ter temporais no sul, chuva em parte do sudeste e calor intenso em outras regiões do país também. Repórter Danúbia Braga participa aqui com a gente e tem informações a respeito dessa perspectiva de tempo para esse fim de semana, prolongado para muita gente, Danúbia. Afinal de contas, sábado, domingo e segunda, tem muita gente que não vai nem trabalhar e deve viajar também, deixar os seus locais de origem. Bom dia para você, bem-vindo aqui ao Jornal da Manhã.
2: Oi, Renato, bom dia para você, bom dia a todos. Falando um pouquinho do sul, né, porque existe uma expectativa lá para temporal, então um alerta para quem é da nossa audiência e mora nessa região do país. Isso por conta da formação de um ciclone extratropical, e aí sim pode vir temporal, rajadas de vento de forte intensidade. Então tem esse alerta por parte ali do IMET, do Instituto Nacional de Meteorologia. Outras regiões do nosso país, sudeste deve ter chuva em áreas isoladas, mas centro-oeste, norte, nordeste, aí aquele calorão danado previsto então para os próximos dias. A gente traz também o Instituto Nacional de Meteorologia, IMET, emitindo um alerta vermelho para tempestade de hoje para amanhã no oeste, sudoeste do Paraná, o centro-oeste de Santa Catarina e noroeste.

0: Oeste norte do Rio Grande do Sul. Há possibilidade de chuva intensa, rajadas de vento de forte intensidade e queda de granizo. E aí, como eu disse, nas outras regiões é o calorão que vai se concentrar. No sudeste, em São Paulo, a gente deve ter chuva forte também em áreas isoladas. Na capital paulista, nessa sexta-feira, a gente agora tem 20 graus, o sol já começa a querer dar as caras, a gente começa a já ver ali uns raios de sol querendo sair. Então hoje a máxima é de 30 graus, vai fazer muito calor, mas no período da tarde tem aquela previsão de pancadas de chuva em áreas isoladas, não de forte intensidade, mas deve chover no período da tarde. E dependendo do local onde chover, pode vir sim acompanhado com raios. Sábado e domingo, calorão predomina com máximas de 30 graus também e possibilidade de chuva no fim do dia. Já na segunda-feira, no feriado mesmo de Nossa Senhora Aparecida, padroeira do Brasil, deve começar logo cedo aquele calor mais intenso e aí a chuva deve atingir o litoral paulista. O litoral fica com pancadas de chuva forte prevista para Iguape e Peruíbe. Já na Baixada Santista, no litoral norte, sol deve aparecer por mais tempo, mas no período da tarde vai chover bastante. No Vale do Paraíba, Aparecida, deve ter calor de até 32 graus também, muito calor. E para dar aquela refrescada, pancadas de chuva no período da tarde. Inclusive, muito provavelmente, deve chover então no período da tarde em Aparecida. É por conta desse calorão intenso, que tem máxima prevista de 32 graus. Então, o feriado deve ser marcado ali para a região sudeste, a centro-oeste, com muito calor, mas tem aquela pancada de chuva à tarde. E aí o sul é que fica com um alerta mais intenso por conta da previsão desse ciclone extratropical. E aí sim pode ser marcado por tempestade, queda de granizo, muitos raios e rajadas de vento de forte intensidade. Volto com você, Nonato.
1: Danúbia Braga, atualizando para a gente essas informações a respeito das perspectivas para o tempo durante o fim de semana prolongado. Jornal da Manhã, 6h22.
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10: Seis horas e 26 minutos. A Smartfit está ampliando o negócio para além das academias. A empresa assinou um contrato para comprar até 20% do capital do Buda Spa, a maior rede de spas do Brasil. O investimento pode chegar a 32 milhões de reais. Acompanhe com o Alan Gani.
11: A operação faz parte da estratégia da Smartfit de ampliar sua presença no mercado de saúde e bem-estar. A ideia é oferecer serviços complementares à academia e criar um ecossistema mais amplo para o consumidor. Pelo acordo de acionistas, a Smartfit terá 20% do Buda Spa com opção de comprar mais 10%. Assim, a participação poderá chegar a 30%. Fundado em 2001, o Buda Spa tem 149 unidades em 12 estados brasileiros. Cerca de 96% da rede funciona no modelo de franquias. A empresa oferece massagens, day spa, terapias faciais e tratamentos estéticos. Os recursos da operação também devem acelerar a expansão internacional. A primeira unidade fora do Brasil deve ser inaugurada em dezembro, em Santiago, no Chile. Depois, a empresa pretende avançar para a Argentina, Paraguai, Colômbia e Peru, com a meta de chegar a cerca de 100 unidades na América Latina em 5 anos. A escolha do Chile tem um motivo. Segundo a Global Wellness Institute, o gasto por pessoa com bem-estar no país chegou a $874 em 2024. No Brasil, foram $592. A operação também pode fortalecer o Total Pass, plataforma de benefícios de saúde e bem-estar da Smartfit. O Buda Spa já faz parte da rede de serviços da plataforma e o negócio está em crescimento. A receita do Buda Spa aumentou 36% em 2025. No mesmo ano, foram abertas 37 unidades e assinados 34 novos contratos. Para a Smartfit, portanto, a operação vai além de uma participação em uma rede de espaço. É uma aposta no mercado de bem-estar e na expansão de serviços ligados à saúde e a beleza. Se concluído o negócio, a Smartfit amplia sua atuação para além das academias e passa a estar presente em outros momentos da rotina de saúde e bem-estar do consumidor.
10: Seguimos falando de saúde e com o avançar da idade, manter e ganhar massa muscular é fundamental para a saúde e a qualidade de vida. O Márcio Atala explica para a gente aqui a importância desse cuidado no quadro Viva Bem de hoje. Confira.
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13: Olá, ouvintes e espectadores da Jovem Pan. Nunca se falou tanto sobre a importância de ganhar massa muscular. Depois da terceira, quarta década de vida, é normal que a gente vá perdendo massa muscular. Esse processo se chama sarcopenia e ele vai acontecer com todo mundo. Ele é irreversível. O ponto é que a gente pode ganhar massa muscular. Como? Com uma atividade física de força e um bom consumo de proteína. Isso pode fazer com que a gente ganhe até mais massa muscular do que a gente vai perder nesse processo de envelhecimento. Por isso, investir em atividades físicas que promovam o ganho de massa muscular é fundamental. Musculação, pilates, ginástica funcional, crossfit, ao gosto do freguês. Importante que no mínimo duas vezes na semana ela seja incorporada ao seu estilo de vida. Gostou dessa dica? Vai lá no meu Instagram, @marciotala, e deixa a sugestão para um novo tema do Viva Bem.
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10: Jornal da Manhã, 6:30.

0: 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Um novo estudo do MapBiomas aponta que o avanço da agropecuária e da silvicultura está transformando o mapa do Cerrado e acendendo um alerta para os recursos hídricos. Quem tem mais informações sobre o assunto é a apresentadora do Hora H do Agro, a Mariana Grilli.
1: Os novos dados do MapBiomas trazem um retrato da rápida mudança no uso do solo no coração agrícola do Brasil. Eu estou falando do Cerrado, que nos últimos 40 anos teve uma perda de 51,7 milhões de hectares de vegetação nativa, uma redução de 34%. E o dado mais crítico está nas margens dos cursos d'água. Quase 14 milhões de hectares de matas ciliares e áreas de preservação a até 500 metros de rios foram desmatados. As bacias do Alto Tocantins e do Araguaia lideram esse desflorestamento próximo aos rios, somando 41% de todas as perdas nessa faixa. Essa retirada da cobertura vegetal afeta diretamente a proteção do solo, acelera o assoreamento dos rios e compromete a disponibilidade de água para a própria produção agropecuária no presente e no futuro, além de, claro, o acesso à água para a população. O grande motor dessa transformação é a expansão agropecuária, cuja área mais do que dobrou no período, crescendo 110% e ocupando hoje quase metade de todo o Cerrado, 48,9% segundo o MapBiomas. A agricultura, impulsionada pelo cultivo de grãos como a soja, saltou para cerca de 30 milhões de hectares em 2025. Na região do Mato Piba, que abrange Maranhão, Tocantins, Piauí e Bahia, a conversão ocorre diretamente, então, da vegetação nativa para a lavoura. O Mato Piba concentra quase 66% de toda a perda da vegetação do Cerrado na última década. Importante a gente olhar para a expansão da soja, por exemplo, nos estados como Bahia e Tocantins. Só que além da agricultura e da pecuária, outro setor em forte ritmo de expansão é a silvicultura. O plantio de florestas, como por exemplo de eucalipto, cresceu impressionantes 511% em 41 anos, passando de 600 mil para quase 4 milhões de hectares em 2025. E o Paraná é um exemplo, pois já tem 23% ali da sua porção de cerrado tomado pela silvicultura. Ou seja, o Cerrado hoje acolhe a principal produção nacional de soja, lidera o agronegócio, mas o avanço sobre as margens dos rios traz urgência para o planejamento territorial. Preservar o entorno dos cursos d'água e promover o manejo sustentável não é só uma pauta ambiental, é a garantia de segurança hídrica e produtiva do próprio agronegócio. A gente vai falar mais sobre isso e outros assuntos lá no Hora H do Agro, então fica o convite. 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
0: Jornal da Manhã, 6 horas e 34 minutos.
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0: Jornal da Manhã, 6h38. Está na hora de mais uma edição do nosso É da Sua Conta. É a nossa parceria com o Banco PicPay, falando de temas que mexem com o seu bolso, com as suas finanças, temas relevantes para você. Ainda mais na véspera de um fim de semana prolongado. E a gente sempre traz aqui na sexta-feira, né, Renata, temas um pouco mais relaxantes, um pouco mais tranquilos, vamos dizer assim, para a nossa audiência. Bem-vinda.
1: Oi, Nonato, olá para quem nos acompanha. 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
0: Olha, Renata, pensar a gente sempre pensa, né? E que é interessante, é um presente maravilhoso. Eu, então, que adoro viajar, gostaria muito de ganhar. E já pensei nisso. O problema é bater a data ali com quem você está presenteando, se a pessoa vai ter ou não a disponibilidade para viajar naquele período, né?
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0: Bem interessante, e fora que é um presente diferenciado, né, Renata? Acho que vale a pena você sair ali do lugar comum. E mais, a gente está chegando aí para o final do ano, verãozão chegando, essa é uma ótima dica para quem quiser presentear com uma viagem para as férias de verão, não?
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0: Renata Flores, deixando a gente aqui com vontade de viajar, muita gente já pensando aí no aviãozinho subindo, indo conhecer outros lugares, outras paisagens e por aí vai nesta sexta-feira. 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Renata, segunda-feira é feriado, mas você vai estar aqui com a gente para mais uma edição do nosso É da Sua Conta para a gente falar de finanças. Combinado? Até lá.
1: Estarei sim, combinado. Ótimo final de semana para você e para todos.
0: Valeu. Seguimos aqui com o Jornal da Manhã, 6 horas e 42 minutos. Os irmãos Flávio e Eduardo Bolsonaro reagiram à determinação de Alexandre de Moraes, que pediu a prisão imediata do filho de Jair Bolsonaro. Acompanhe com Bruno Pinheiro.
2: O ministro Alexandre de Moraes do Supremo Tribunal Federal determinou nesta quinta-feira a expedição do mandado de prisão contra o ex-deputado Eduardo Bolsonaro. A decisão também manda cancelar os passaportes de Eduardo e iniciar o cumprimento da pena de 4 anos e 2 meses de prisão em regime inicialmente semiaberto. Eduardo foi condenado por coação no curso do processo. Para o Supremo, ele atuou nos Estados Unidos para intimidar autoridades do Brasil e tentar interferir no julgamento do pai, Jair Bolsonaro. A corte entendeu que Eduardo articulou sanções e medidas contra o Brasil e integrantes do judiciário com o objetivo de influenciar o processo que terminou com a condenação do ex-presidente. A reação de Flávio Bolsonaro veio nesta quinta-feira durante uma live. Ao comentar a ordem de Moraes contra o irmão, o candidato atacou Alexandre de Moraes, afirmou que o ministro teve influência no resultado eleitoral contra Lula e pediu a renúncia do magistrado. Flávio também disse que o Senado vai se proteger contra o Supremo de Moraes.
3: Então, eu sinceramente não consigo entender como funciona, qual é a intenção do Alexandre de Moraes em decretar a prisão do Eduardo em um processo completamente nulo, né, gente? Um processo completamente viciado, em que todo mundo sabe né, qual é o modus operandi do Alexandre de Moraes, que não tem mais moral para julgar ninguém nesse país. Se ele tivesse vergonha, ele já tinha pedido para sair, tinha renunciado. Faça esse bem para a nação, Alexandre de Moraes, renuncie. Renuncie, né, e responda na justiça pelos seus atos. A consequência da sua atitude é essa: além de você jogar a credibilidade do Supremo lá para a lata do lixo, que isso que você conseguiu, você trouxe o Supremo Tribunal Federal para um buraco negro com o qual ele não tinha nada a ver com isso, mas que você conseguiu, Alexandre de Moraes, acabar com a credibilidade do STF, né? O Senado vai proteger o Supremo de você.
2: A ordem de prisão foi expedida depois que Moraes declarou o trânsito em julgado da condenação, ou seja, o encerramento da possibilidade de recursos nesse processo. Mas Eduardo Bolsonaro está nos Estados Unidos, onde vive atualmente, e a execução da prisão depende agora dos desdobramentos internacionais do caso. Eduardo Bolsonaro também reagiu à decisão e afirmou que considera a ordem arbitrária. Ele disse ainda acreditar que a prisão não será cumprida pelas autoridades americanas.
4: O que ele está fazendo? Ele está tentando criar uma nova apreensão, utilizando aquilo que tem mais baixo as mãos de um bandido de toga, que é pressionar os familiares de Flávio e Jair Bolsonaro.
2: A decisão de Moraes amplia novamente o confronto entre a família de Bolsonaro e o Supremo em plena campanha do segundo turno, no momento em que Flávio tenta transformar os embates com a corte em um dos principais temas da disputa presidencial.
0: Nelson Kobayashi, queria te ouvir aqui a respeito de mais esse capítulo aí desse enfrentamento da família Bolsonaro com o Supremo Tribunal Federal contestando as decisões da Justiça.
5: Nonato, esse processo chama atenção porque ele tem um erro até grosseiro. Esse processo é nulo do começo ao fim, porque o Eduardo Bolsonaro não foi citado pessoalmente, ele não foi intimado pessoalmente a se defender. Houve, nesse caso, uma citação por edital. E o Código de Processo Penal fala que quando tem esse tipo de citação por edital, que é uma espécie de publicação em um jornal ou até mesmo em um diário eletrônico, e o citado, no caso Eduardo Bolsonaro, não se habilita nos autos, não se defende, não constitui um advogado, o processo deve ficar suspenso e o prazo prescricional também. É assim que acontece todos os dias em casos parecidos, em casos em que há citação por edital e os réus não comparecem, os intimados não comparecem. Artigo 366 do Código de Processo Penal, quem quiser pesquisar, tá aí para todo mundo. E sobre este artigo de lei, o Supremo Tribunal Federal nunca declarou inconstitucionalidade, nunca falou que esse artigo não vale na nossa Constituição. Pelo contrário, já declarou que vale, já declarou constitucional. Isso aconteceu em 2020. Então, esse erro grosseiro no procedimento torna tudo o que aconteceu depois, a condenação, o trânsito em julgado e até mesmo essa ordem de prisão, tudo nulo, não vale nada disso. É uma questão assim grosseira para quem acompanha o judiciário no dia a dia. Então, é mais um assunto para aqueles que engrossam o caldo contra as ilegalidades do ministro Alexandre de Moraes a esse erro de procedimento envolvendo o Eduardo Bolsonaro.
0: Nelson Kobayashi analisando os assuntos com a gente aqui no Jornal da Manhã. Vamos para o cenário internacional, porque milhares de pessoas foram às ruas da capital da Espanha em forma de protesto. Nosso correspondente internacional, Luca Bassani, participa conosco e tem todos os detalhes dessa situação verificada em Madrid. Aliás, falamos de protesto na França, né, de estudantes recentemente, e agora em Madrid mais uma vez. Luca, bom dia e bem-vindo.
6: É isso mesmo, Nonato. Protestos por todas as grandes cidades da França e também da Espanha durante os últimos dias por razões diferentes. No caso espanhol, tudo isso tem a ver com a crise de habitação, a crise da moradia pela qual passam os espanhóis, já que em grandes cidades, como a própria capital, o preço dos aluguéis subiu de forma drástica durante os últimos anos, inclusive contrariando promessas de campanha que foram feitas lá em 2022 pelo atual primeiro-ministro Pedro Sánchez. E quem se tornou símbolo de toda essa problemática foi Mari Carmen Abascal, uma idosa de 87 anos que foi despejada após o seu aluguel ser colocado por uma nova empresa que adquiriu o imóvel para 2.600 euros, enquanto a sua aposentadoria era apenas de 1.300 euros. Ela, que vivia há mais de 70 anos naquele mesmo local, teve que sair, foi ao hospital e depois, com a saúde debilitada, acabou falecendo durante esta semana, na quarta-feira. Isso mobilizou uma série de pessoas e justifica essas manifestações que nós vemos agora. Cerca de 20 mil pessoas em Madrid, mas também em outras cidades, muitas pessoas dizendo que somos todos Mari Carmen, porque os problemas que a afligiram durante os seus últimos dias de vida também afligem milhares e milhares de espanhóis que também não têm conseguido arcar com os custos altos dos aluguéis, muito por conta daquilo que eles chamam de rentismo, quando os imóveis de determinadas cidades são vendidos para grandes empresas ou conglomerados internacionais que os colocam como locais para os turistas alugarem ou até mesmo apenas utilizam como investimento, e isso faz com que o mercado suba drasticamente. Então, há uma série de reivindicações. O próprio primeiro-ministro Pedro Sánchez quis passar um decreto que congelasse o preço dos aluguéis em determinadas áreas ou criasse um teto para essa subida, mas ele não tem maioria mais no parlamento espanhol, não conseguiu aprovar, e exatamente por isso que dissolveu o parlamento e chamou novas eleições para o próximo mês de novembro. Então, toda essa crise da habitação, que teve Mari Carmen como seu principal rosto, também mudou a política espanhola em curto prazo, e agora esse tema vai ser utilizado tanto pela campanha de Sánchez quanto pela campanha da oposição para tentar vencer o pleito em 29 de novembro, algo que a gente vai acompanhar porque de fato é uma eleição majoritária e que trata um país muito importante dentro da Europa com a quarta economia dentro da União Europeia.
0: Luca Bassani, direto da Europa. Obrigado, Luca. A discussão do fim da escala 6x1 avança no Senado e aliados do presidente mantêm a esperança de votar o texto na semana que vem. Já a oposição quer deixar a discussão para depois do segundo turno. Quem tem as informações para a gente é Karine Hillary.
7: A proposta de emenda à Constituição, que reduz a jornada de trabalho para 40 horas semanais e acaba com a escala 6x1, passou pela terceira sessão de discussão no plenário do Senado. Ainda faltam duas sessões de discussão para completar o total de 5 sessões antes da votação em primeiro turno. Único inscrito para falar sobre a PEC, o senador Paulo Paim, do PT do Rio Grande do Sul, defendeu a proposta e disse que ela será votada na próxima semana.
8: Eu estou convicto, senhor presidente, que essa casa vai aprovar a redução de jornada sem redução de salário. Espero eu que seja por unanimidade. Eu sempre repito esse dado que eu acho que é marcante. Na Câmara, de 19, somente 19 parlamentares votaram contra. E lá são 513. Aqui são 81. Eu não acredito que em 81 vai ter 19 contra. A votação será semana que vem. O Brasil todo está nessa expectativa. 3 sessões terminam hoje, mais 2 terça e quarta, e na própria quarta noite, ou na quinta, nós votaremos esta proposta, que será uma grande conquista para o povo trabalhador.
7: Caso a PEC seja aprovada em primeiro turno na próxima semana, seguirá para o segundo turno, com outras 3 sessões de discussão em plenário antes da votação final. Uma PEC precisa ter ao menos 3/5 dos votos favoráveis nas 2 votações, o que representa o apoio de pelo menos 49 senadores. Considerada vital pela campanha de Lula, o governo corre para aprovar o texto antes do segundo turno. O presidente do Senado, Davi Alcolumbre, já disse que uma votação mais rápida da PEC depende dos senadores, que podem apresentar requerimentos para dispensar prazos ou sessões de discussão. Na quinta-feira, Alcolumbre informou que são necessárias 54 assinaturas para o governo apresentar o pedido para acelerar a tramitação, mas que esse número pode ser menor, mesmo que isso possa ser questionado pela oposição. Se algum requerimento for apresentado, o senador promete colocar em discussão.
9: Então pode ser que apresente um requerimento com número menor. Pode questionar, pode. Mas os outros eles não questionaram.
10: Também estão no celular aqui.
9: Só que, logicamente, eu tenho que esperar quem vai apresentar para saber se vai ter 54 ou não.
11: E aí tem que botar para votar em seguida. Apresenta com 54 e depois...
7: A oposição aliada ao senador Flávio Bolsonaro considera a votação agora uma manobra eleitoreira do Planalto para se beneficiar. O grupo também defende um texto alternativo do senador Rogério Marinho. Para empresários, o texto da PEC precisa ser discutido com mais cautela, fora do período eleitoral. Diversos setores alertam que a proposta, como está, pode causar desemprego.
0: Está na hora da gente conferir aqui os assuntos de capa dos principais jornais do país nesta manhã de sexta-feira, no Jornal da Manhã. Destacando aqui o Jornal do Estado de São Paulo, Lula tenta ligar Flávio a corte de benefícios. O senador fala em reajuste. O candidato do PL diz que corrigirá aposentadorias. O presidente afirma que programas sociais estão sob risco. E o TSE anulando os votos de Garotinho e Douglas Ruas deve ser eleito no Rio. Agora a Folha de São Paulo, a manchete principal de hoje da Folha. Flávio tem 52% e Lula 48% dos votos válidos no segundo turno, diz o Datafolha. E contradições de líder da pesquisa expõe em dúvida sobre ajuste fiscal. Vamos agora para o jornal O Globo, editado no Rio de Janeiro, a manchete principal, futuro governador. TSE confirma vitória e Douglas Ruas quer evitar erros das UPPs, diz aqui o jornal O Globo na edição de hoje. Além disso, destacando a pesquisa que traz Flávio Bolsonaro com 52% e Lula 48% das intenções de voto na largada do segundo turno. Essa é uma pesquisa do Datafolha que, inclusive, você já acompanhou aqui na programação do Jornal da Manhã. Assim tivemos os destaques dos principais jornais do país no Jornal da Manhã. Agora são 6h55.

0: assunto de atenção do mundo, né, nesse próximo mês, que é a eleição de meio de mandato lá nos Estados Unidos, para a gente até conferir a popularidade do presidente Donald Trump e ele segurando um pouco essa questão dos ataques ao Irã. Eu lembro que aqui a gente tem um retorno hoje da propaganda eleitoral gratuita e a partir de agora a rede de rádios do Grupo Jovem Pan faz essa propaganda eleitoral. Você...
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0: Bom dia, começando agora a edição do Jornal da Manhã Litoral Norte desta sexta-feira, hoje dia 9 de outubro de 2026, agora 7 horas e 10 minutos e nós vamos até às 8 horas e 10 minutos, agora novo horário, né? Horário eleitoral gratuito do segundo turno, então nós vamos das 7h10 até às 8h10 aqui no nosso Jornal da Manhã Litoral Norte com as principais notícias e informações da nossa região, previsão do tempo, esporte, trânsito e muito mais. Eu sou Anderson Davi, comigo nessa manhã está Duda Nunes. Bom dia, Duda.
1: Muito bom dia, Anderson, e bom dia a todos que nos acompanham. Começa agora mais uma edição do nosso Jornal da Manhã Litoral Norte, nesta manhã de sexta-feira aqui na Jovem Pan 94,1. E claro, você segue com a gente para começar o seu dia muito bem informado.
0: Vamos aos primeiros destaques de hoje.
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0: Dólar comercial fechou ontem R$ 5,02, um acréscimo de 0,27%. O euro, R$ 5,63, um acréscimo de 0,44%. Dólar turismo, R$ 5,21. A libra, R$ 6,64. Peso argentino, 0,003. E o Bitcoin, R$ 415.361.
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1: A sexta-feira será de tempo instável e temperaturas elevadas em Santa Catarina, com possibilidade de temporais em todas as regiões. No extremo oeste e no oeste, a chuva pode chegar já durante esta manhã, acompanhada de raios, rajadas de vento e possibilidade de granizo. Ao longo do dia, a instabilidade avança para as demais regiões do estado, com risco de temporais isolados e chuvas intensas. E mesmo com a previsão de chuva, as temperaturas seguem altas, com máximas entre 25 e 29 graus, o que mantém a sensação de abafamento. Os ventos sopram de nordeste a noroeste com intensidade fraca a moderada e possibilidade de rajadas também. Essa condição está relacionada à intensificação de um cavado, que é uma área de baixa pressão entre o Rio Grande do Sul e Santa Catarina, que favorece a formação de áreas de instabilidade. Então, para sexta-feira, o principal destaque é a combinação de calor e temporais. A chuva começa pelo oeste e pode atingir todo o estado ao longo do dia. Então, vale acompanhar os avisos meteorológicos e redobrar a atenção durante essas tempestades. Essas foram as informações da previsão do tempo aqui no Jornal da Manhã Litoral Norte.
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0: Vamos às informações do Complexo Portuário de Itajaí para esta sexta-feira. Nós temos a próxima movimentação prevista para 9h30 da manhã, uma saída às 9h30. Depois disso, 11h30, meio-dia, 13h15, 21h e 22h. Então, recapitulando, próxima movimentação do Complexo Portuário de Itajaí, 9h30, depois 11h30, meio-dia, 13h15, 21h e 22h. Se você vai utilizar o serviço do ferryboat, fique atento a esses horários, porque pode haver interrupção para a passagem dos navios.
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1: E vamos agora ao giro dos aeroportos para você que vai fazer uma viagem nesta sexta-feira ou espera por alguém. E nesta manhã de sexta-feira, Aeroporto Internacional de Navegantes e Aeroporto Internacional de Florianópolis, o Floripa Airport, funcionam normalmente com visibilidade de 10 quilômetros ou mais. E o aeroporto de Joinville nessa manhã também funciona normalmente, porém com visibilidade de 2 mil metros. Então, aeroportos funcionando normalmente nessa manhã de terça-feira, se você vai viajar ou espera por alguém.
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0: Uruguai, né? Aquele trecho sentido centro ali que passa pela Univale, aí não tem o que fazer. Ali tem bastante trânsito já neste horário. Além disso, na própria Rua Uruguai, também na esquina ali com a Contorno Sul, já com mais movimento. Renato Schmidhausen começa a ter um pouquinho mais de movimento também ali na ponte sobre o Rio Itajaí Mirim. Aquele trecho ali começa a ficar um pouquinho mais movimentado, que também é bem normal para o horário. Vamos falar um pouquinho agora de BR-101. Nós temos, neste momento, BR-101 sentido sul da BR-101 em Balneário Piçarras, com bastante trânsito já. Começa congestionado por ali o sentido sul da BR-101 e esse congestionamento ele se estende, né, até a ponte de Navegantes com bastante trânsito. Né? Chegando na ponte de Navegantes, o trânsito flui um pouco melhor, mas aquele trecho que passa por Penha e também por Navegantes, a partir de Balneário Piçarras, já está congestionado nesta manhã de sexta-feira. Depois em Itajaí, o trânsito flui melhor ali depois da ponte, porém entre os trevos, né, entre o trevo da Jorge Lacerda e o trevo da Antônio Raio, nós temos o sentido sul bem movimentado já, com trânsito mais intenso naquele trecho. Além disso, o sentido norte também com bastante movimento neste momento, né, o sentido norte nesse mesmo trecho, praticamente ali a partir da saída da Adolfo Konder, aliás, né, a saída ali da via da rodoviária de Itajaí, até um pouco antes do trevo da Jorge Lacerda, é um trecho curto, mas tem congestionamento ali naquele ponto. Por falar em Jorge Lacerda, nós temos o trânsito da Jorge Lacerda tranquilo nesta manhã também. Para quem vai em direção ao trevo da BR-101, vai pegar o trânsito mais tranquilo. Tem um trecho ali que passa pelo bairro Santa Regina que está um pouco mais movimentado, né? Um pouco mais travado, mas de modo geral não tem fila para chegar no trevo ali da BR-101. Então uma manhã mais tranquila nessa sexta-feira via Jorge Lacerda, principalmente para quem vai, né, de Ilhota sentido Itajaí. Vai pegar o trânsito mais tranquilo. Vamos agora para Balneário Camboriú. Situação da BR-101 em Balneário Camboriú. Neste horário, nós temos a saída do túnel do Morro do Boi ainda tranquila, ali no sentido norte da BR-101. Então, o trânsito está fluindo bem. Então, nenhum trecho de maior destaque, né? Geralmente, ali a saída do túnel é mais complicada, mas ainda está tranquilo. Além disso, nós temos a Avenida Santa Catarina, para quem vai de Camboriú em direção ao Balneário, aquele trecho ali final da Santa Catarina, a partir do Comprão Coque Atacadista em diante. Até chegar na BR-101, o trânsito está mais travado, mas de modo geral, para quem vai de Camboriú a Balneário, Avenida Santa Catarina, tem só esse ponto aí com mais congestionamento. A própria Marginal Oeste também, da mesma forma ali, apenas aquele trecho ali da Marginal Oeste, está próximo à Avenida Santa Catarina, que está um pouco mais congestionado, mas também, por enquanto, está fluindo ali a Marginal Oeste, né, para quem sai da 101 para entrar em Balneário, ou para quem sai de Camboriú também, para acessar ali a 101 e Balneário Camboriú. Esses são os principais pontos, então, de trânsito neste momento aqui na nossa região. Destaque principal ali, o sentido sul, né, da BR-101 entre Balneário Piçarras e a Ponte de Navegantes. É o ponto mais congestionado neste momento da BR-101. Lembrando que você pode falar com a gente via WhatsApp, manda sua mensagem, como é que está o trânsito. Aqui pelo 99901-9410, 99901-9410 para participar com a gente via WhatsApp. Manda sua mensagem, como é que está o trânsito, e também aproveita e segue a gente ali no Instagram, no @ Jornal da Manhã Litoral Norte, para ficar por dentro dos nossos bastidores aqui do Jornal da Manhã Litoral Norte. Agora 7 horas e 19 minutos, a gente já recebe aqui no nosso estúdio o Rodrigo para falar sobre o Rodder Town, né, o novo espaço já inaugurado em Balneário Camboriú. Rodrigo, bom dia, bem-vindo ao nosso Jornal da Manhã Litoral Norte. Já conta para a gente um pouquinho sobre o Rodder Town, como é que estão essas primeiras semanas de Rodder Town e o que é o Rodder Town para o nosso ouvinte entender, Rodrigo. Bom dia.
1: Bom dia a todos. É um prazer estar aqui novamente. E falar do Rodder Town. O Rodder Town é um equipamento turístico que recém inaugurou aí em Balneário Camboriú. É um espaço destinado a toda a família. É um shopping temático aí com várias atrações, várias experiências ali. Então é um passeio para toda a família.
0: Certo, Rodrigo. E como é que foram essas primeiras semanas, né? Já foi inaugurado há algum tempo. Como é que está sendo essas primeiras semanas e principalmente a reação do público, né, nesse novo espaço?
1: Bem positivo, a gente está bem feliz ali com o espaço. A gente vê o pessoal passeando, a gente sempre sonhou com ter um público familiar ali, o pessoal se divertindo. A gente volta e meia se pega ali olhando e vendo o pessoal dançando, família completa, passeando, permanecendo ali por um período. Então é muito gratificante, assim. Então a gente está bem contente. A gente tem vários lojistas ali que também estão contentes ali com a visitação do público que a gente está recebendo.
0: E a proposta, ela reúne gastronomia, entretenimento e, claro, o universo dos

0: carros. Primeiro, como é que surgiu a ideia de criar esse espaço em Balneário Camboriú?
1: A ideia surgiu por causa de um carro mesmo. A gente, nós somos em três amigos ali que tinham esse sonho em comum aí e o desejo de ter um espaço destinado aos amantes dos carros antigos e toda essa cultura aí vintage, assim, né?
0: Certo. E o que tem lá de tão especial, falando agora dessa parte dos carros, o que os apaixonados aí por carros antigos vão encontrar por lá?
1: O espaço por si só já é um grande cenário, assim, a gente tem uma tematização ali que remete ali aos anos 50, aquela época de ouro, assim, né, dos carros americanos, e a gente tem, são várias operações ali gastronômicas, então a gente tem uma variedade enorme de gastronomia, e a gente tem uma área destinada para a criançada também brincar, tem um trenzinho, tem playground para menores de 3 anos, maiores de 3, então tem um palco que rola atrações musicais, a gente tem uma série de programações ali o mês todo para poder sempre trazer uma experiência nova para quem está visitando.
0: Por falar em programação, nós estamos no mês de outubro, né? Hoje dia 9 de outubro, e nós temos, na segunda-feira, já é dia das crianças, né? Conta para a gente, tem alguma programação especial para as crianças, para as famílias que forem visitar o Rodertal nesse final de semana e na segunda-feira? Aproveitando o feriadão?
1: Tem sim, já. Ontem a gente recém-inaugurou a Casa de Cabeça para Baixo, tem uma oficina invertida lá, que é uma atração bem inusitada, assim. É uma marca que veio dos Estados Unidos para o Brasil, é a única operação fora dos Estados Unidos e é a única loja no mundo da Hatfink exclusiva, que é um personagem americano. Então, a gente ontem inaugurou essa casa invertida, então é um cenário bem lúdico, está tudo virado de ponta cabeça, tem carro no teto, tem toda uma ambientação de oficina lá. E esse final de semana a gente já celebra ali a Oktoberfest, a gente tem a Rodtoberfest, que é um evento que a gente está promovendo ali. A gente recebeu aí um influenciador, que é o Anão Boladão, ele vai estar conduzindo essa festa ali e fazendo algumas gincanas, então vai ser bem, bem divertido ali. A gente tem uma programação com bandas ali, típicas alemã.
0: Tudo isso nesse final de semana.
1: Isso. Hoje e amanhã, totalmente destinado à nossa Rodtoberfest, vai ter um grupo folclórico ali, típico, né? Não folclórico, típico alemão, vai fazer algumas apresentações durante o dia. E na domingo e segunda-feira a gente tem aí, daí a gente celebra aí o Dia das Crianças aí, vai ter uma programação também bem divertida para a criançada lá, a gente vai estar distribuindo pipoca para a criançada que está lá se divertindo, vai ter gincanas, brincadeiras, então a gente está programando aí até segunda-feira, a gente tem festa tempo integral ali.
0: Para o nosso ouvinte que se interessou, aonde que fica o Rodertown, como é que funciona a entrada no espaço, é gratuita, né? Só o consome lá dentro das lojas que tem lá dentro, como é que funciona e onde que fica
1: o
0: localizado?
1: O Rodertown fica na Via Gastronômica, em Balneário Camboriú, na rua Dom Afonso, rua que margeia o rio ali. A entrada no complexo é gratuita, a gente está localizado bem pertinho do rio, ele é fácil de achar, não paga, né, o ingresso, então é bem convidativo ali pro pessoal.
0: E os horários, como é que funciona?
1: Os horários funcionam das 11 da manhã às 23 horas.
0: Certo. E o Rodrigo, no que vocês se inspiraram para criar esse espaço? Da onde que veio tanta criatividade, né? Qual foi a grande inspiração para criar o Rodertown?
1: A gente que é amante aí dos carros antigos e foi contagiado aí por essa época, a gente acaba viajando, encontrou algumas inspirações fora do país, a gente queria ter uma experiência mesmo, a pessoa encontrar um cenário bonito, cheio de detalhe, com aqueles carros se movimentando dentro do espaço, o pessoal que tem um carro antigo que quer ficar perto do carro, então é um lugar que tu tem essa experiência de tu entrar com tua moto ou com o teu carro e tá ali próximo ali, né?
0: Certo. E, então, Rodrigo, faz um convite para o pessoal, um convite especial para o nosso ouvinte, para ir lá conhecer o Rodertal. São quantas operações?
1: São 40 operações ali de alimentações. Uhum. A gente tem uma capela que a gente celebra alguns casamentos, a gente tem um salão de
0: festa. Dá para casar lá também?
1: Pode casar. Ontem, inclusive, teve um casamento bem
0: aí
1: legal.
0: Aí do Danunes, ó. Fica a dica aí,
1: hein? É um lugar, um turismo de experiência mesmo. Então, estender o convite, pessoal que quer curtir uma Oktoberfest em Balneário Camboriú, a gente vai estar com uma programação bem divertida lá. Vai ser bem animado. Dia das Crianças também, quem tem a criançada aí, levar lá para se divertir. É um espaço que a criança pode correr, brincar, um espaço seguro. Então, vale a pena conferir. Quem não conhece, fica o convite. Vai com certeza gerar bons momentos em família ali.
0: Certo. Rodrigo, agradecer muito a tua participação. A gente conversou muito sobre o Rother Town, esse novo espaço que está em Balneário Camboriú, localizado na Via Gastronômica. Agradecer a tua participação e deixar sempre o microfone aqui da Jovem Pan e do Jornal da Manhã Litoral Norte aberto para divulgar iniciativas como essa.
1: Muito obrigado aí pelo espaço e espero você, ver vocês lá, né?
0: com certeza temos que fazer uma visita, eu e minha amiga Duda Nunes. Agora, às 7 horas e 26 minutos, a gente faz a nossa primeira pausa aqui no Jornal da Manhã Litoral Norte. E na volta do intervalo, a gente tem mais notícias da nossa região e também mais informações do trânsito. Já voltamos.
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2: Agora 7:36, estamos de volta com o nosso Jornal da Manhã Litoral Norte aqui na Jovem Pan 94,1 para mais 50 cidades da nossa região recebendo sinal da Jovem Pan na manhã desta sexta-feira. Sextamos por aqui, a primeira dia 9 de outubro, sexta-feira, 7:36. Vamos ao nosso segundo boletim de trânsito aqui do nosso Jornal da Manhã Litoral Norte para falar da situação do trânsito, claro. Trânsito já bem mais movimentado na região central de Itajaí. Então vamos com as informações do trânsito. A gente começa falando aqui de Marcos Conder, também a 7 de setembro, né? O trânsito um pouquinho mais movimentado, principalmente na Marcos Conder, mas tranquilo até em relação a outros dias. Já a 7 de setembro, nós temos aquele trecho que sai para Oswaldo Reis, né, em direção Balneário Camboriú, já também com congestionamento. Então esse trecho ali está congestionado ali. Até a Escola Básica Gaspar da Costa Moraes tem trânsito mais intenso ali, direção Oswaldo Reis. Além disso, nós temos a Contorno Sul também, continua bastante movimentado, principalmente aquele trecho ali mais próximo da Univale, né? Agora o trânsito está ali na altura da rótula da Renault, até a esquina com a Rua Uruguai, aquele trecho todo ali do sentido centro está congestionado neste momento na Contorno Sul. A própria Rua Uruguai ali também tem um trecho mais movimentado para este horário. Além disso, nós temos, ainda falando de Itajaí, nós temos a Renault 1000 mais movimentada também, né? Já aumentou um pouquinho a fila ali naquele trecho ali próximo à ponte da Barra do Rio, né? Passa ali para a ponte do Rio Itajaí Mirim em direção à Barra do Rio, mas a fila aumentou bastante ali na Renault 1000 também, outra via já mais movimentada. E ali próximo também, né, tem a José Pereira Liberato, que também está com bastante trânsito. Então algumas vias próximas, mas principalmente a Caninana, por enquanto está tranquila ainda. A Caninana é outra via importante aí de ligação com o centro de Itajaí. Problema maior mesmo está ali na 1000. Vamos agora para o BR-101, né, situação de momento da BR-101, nós temos sentido sul da BR-101, né, a partir de Balneário Piçarras ali ainda tem congestionamento, aliás, aumentou bastante o congestionamento de Balneário Piçarras, já está quase em Barra Velha ali, quase em Itajuba, o congestionamento no sentido sul da BR-101, começa ali e passa ali por Penha e também pela ponte de Navegantes também temos congestionamento neste momento no sentido sul da BR-101. Depois, passando a ponte de Navegantes, trânsito fica um pouco mais tranquilo em Itajaí e o movimento maior em Itajaí na BR-101 está entre os trevos, né? Principalmente sentido sul, entre o trevo da Jorge Lacerda e o trevo de Brusque, né? O trevo da Antônio Raio, e tem um trecho ali também no sentido norte, nesse mesmo trajeto, né? Só que no sentido oposto, no sentido norte, também congestionado neste momento. Jorge Lacerda aumentou bastante o trânsito, né? Uma fila bem grande neste momento da Jorge Lacerda em direção à BR-101, trânsito bem mais intenso neste horário na Jorge Lacerda, né? Uma fila já ali a partir da saída do Santa Regina até chegar na BR-101, no trevo da BR-101 nós temos bastante trânsito neste momento na Jorge Lacerda. E depois, claro, para quem vai acessar o sentido sul, principalmente, vai pegar o trânsito mais intenso nesta manhã de sexta-feira. Lembrando, né, que temos um feriadão por vir aí, né? Feriadão começando já a partir de hoje à noite, amanhã. Hoje à noite já deve ter muito movimento na BR-101 e se estende até segunda-feira. E em alguns casos, né, por exemplo, muitas escolas aqui da região vão emendar também o dia do professor. O dia do professor, que é dia 15, vai ser dado folga no dia 13, né? Então teremos aí, até para quem é professor, vai pegar aí até terça-feira de feriado de folga nesse final de semana, a partir desse final de semana. Então o trânsito deve ficar bem mais intenso ao longo do dia. Vamos para Balneário Camboriú agora, a situação ali na saída, no sentido norte da BR-101, um pouco mais movimentada neste horário. já principalmente ali depois da saída do túnel do Morro do Boi. Então, um trânsito mais intenso também ali naquele trecho do sentido norte. Depois, a BR-101 flui normalmente em Balneário Camboriú. Avenida Santa Catarina aumentou bastante o trânsito, principalmente para quem vai de Camboriú em direção a Balneário. Vai pegar ali o trânsito mais intenso, né, entre Camboriú e Balneário Camboriú. Saindo do centro ali já tem bastante congestionamento depois do trecho final da Santa Catarina. Além disso, nós temos a Marginal Oeste também com bastante trânsito e congestionamento. Também já aumentou bastante ali o trecho de congestionamento da Marginal Oeste para quem vai acessar Balneário Camboriú, saindo da BR-101. Essas são as principais informações do trânsito aqui da nossa região. Por enquanto, né, o trânsito relativamente tranquilo. Tem alguns pontos mais movimentados, especialmente ali o sentido sul, né, entre Balneário Piçarras e Navegantes. Aquele trecho ali está bem mais complicado nesta manhã. Ainda falando de trânsito aqui para a nossa região, tem informações da Polícia Rodoviária Federal em relação ao feriadão. A Polícia Rodoviária Federal, então, determina períodos de restrição do trânsito de veículos e combinações de veículos excedentes em peso ou dimensões aos limites máximos estabelecidos, né? Isso vale agora para o período do feriadão, né? Feriadão de Nossa Senhora Aparecida, então, de sexta-feira, hoje, sábado e também na segunda-feira são os horários que a Polícia Rodoviária Federal divulga aí com essas limitações na sexta das 16 às 22 horas, então a partir da tarde, das 6 da manhã ao meio-dia, no sábado, amanhã, né, então, e na segunda-feira das 16 às 22 horas. Proibido, então, os limites máximos regulamentares previstos pela Polícia Rodoviária Federal, largura máxima 2,60 m, altura máxima 4,40 m, comprimento total 19,80 m, então peso bruto para veículos ou combinações de veículos de 58,5 toneladas, esses são os limites regulamentares, né? Quem exceder aí as dimensões e os pesos pode ser punido, então vai ter aí tem as sanções do Código de Trânsito Brasileiro, segundo a Polícia Rodoviária Federal, valendo isso para esse final de semana, né? Hoje, sábado e segunda-feira, então tem que respeitar esses limites aí, principalmente os veículos de carga, determina a Polícia Rodoviária Federal. Informação também repassada aqui pela Polícia Rodoviária Federal de Santa Catarina, hoje, inclusive, ela enviou essa informação, então vale o alerta, principalmente para quem trabalha com transporte de cargas, né? Hoje, a partir de 16 horas, já começa a ter restrições para esses veículos, né? Tanto em termos de largura quanto em termos de peso.
4: Sete horas e 43 minutos e ainda em trânsito, vamos a Itapema, porque ruas 442 e 444 passam a ter sentido único no bairro Morretes. A mudança implantada pelo Departamento de Trânsito organiza a circulação de veículos e amplia também a segurança no local. A rua 442, da Marginal Oeste, em direção à rua 436A, e a rua 444, da rua 436A, em direção à Marginal Oeste. As duas vias têm largura reduzida, o que dificultava a circulação em mão dupla, quando havia veículos estacionados nos dois lados. E com a implantação do sistema binário, as vagas são mantidas e o trânsito passa a fluir com mais organização. E a sinalização já foi instalada, o Departamento de Trânsito orienta os motoristas a redobrarem a atenção ao circular por essa região em Itapema, já que as ruas 442 e 444 passam a ter sentido único no bairro Morretes.
2: Agora 7 horas e 44 minutos, ainda falando de trânsito, a gente fala de Balneário Camboriú, porque obras da macrodrenagem alteram o trânsito na próxima semana, né? Mas já vale o alerta aí para os nossos ouvintes. A partir da próxima terça-feira, as obras de macrodrenagem vão alterar o trânsito em Balneário Camboriú. A Avenida Brasil será bloqueada nas proximidades do cruzamento com a Rua 1400 para a continuidade da instalação das aduelas. Durante a intervenção, os veículos serão desviados pela rua 1300 até a Avenida Atlântica, que terá mão dupla e ciclovia compartilhada com o passeio público. O tráfego seguirá em meia pista até a rua 1500, onde os motoristas poderão retornar à Avenida Brasil. O bloqueio está previsto para começar às 8h30 da manhã e deve permanecer por aproximadamente uma semana. condições climáticas adversas podem alterar o cronograma da obra. A Prefeitura orienta os motoristas a redobrarem a atenção no trecho, respeitarem a sinalização e, sempre que possível, optarem por rotas alternativas. A medida é necessária para garantir a segurança durante a execução da obra e contribuir para a organização do trânsito na região. Então fica já o aviso, né, para os motoristas de Balneário Camboriú. A Avenida Brasil será bloqueada a partir da próxima terça-feira, né, na volta do feriadão, na proximidade dos cruzamentos com a Rua 1400, para continuidade ali da obra da macrodrenagem em Balneário Camboriú.
4: 7h45, vamos a Balneário Piçarras, porque nesta e na próxima semana a Celesc programa interrupções no fornecimento de energia em diferentes pontos. E hoje, em Balneário Piçarras, nesta sexta-feira, o bairro Centro terá alteração no fornecimento de energia para melhoria na rede. Então, a partir das 8 horas da manhã, ou seja, em breve, até o meio-dia. E os locais afetados serão as ruas Jaguari, do número 342 ao 502, a rua Eulálio Trindade, do número 0 ao 577, a rua Osório Domingos, número 1645, e durante a tarde, da 1h30 às 18 horas, a rua José Bahia Bittencourt, do número 0 ao 262, isso em Balneário Piçarras. E dessa vez, essa interrupção no fornecimento de energia será no centro da cidade, nessas vias que eu mencionei.
2: Em Itajaí, a Praia dos Moles do Atalaia renova a certificação Bandeira Azul para a temporada 2026-2027. Então, a Praia dos Moles do Atalaia foi certificada novamente pelo programa Bandeira Azul para a próxima temporada de verão, né, 2026-2027. O resultado foi comunicado pela Coordenação Nacional do Programa após avaliação realizada pelo Júri Internacional em reunião ocorrida no mês de setembro. A nova certificação dá continuidade ao reconhecimento conquistado pelo local na temporada de 25 e 26, quando Itajaí recebeu pela primeira vez a bandeira azul para a Praia dos Moles. Na ocasião, a certificação foi concedida após a avaliação do cumprimento dos 38 critérios estabelecidos pelo programa, que envolvem aspectos como qualidade de água, gestão ambiental, segurança, infraestrutura e educação ambiental. Bandeira Azul é uma certificação concedida a cada temporada. Para renovar o reconhecimento, a praia inscrita precisa cumprir novamente os requisitos determinados pelo programa e manter as condições necessárias para atender aos critérios estabelecidos. A cerimônia nacional de entrega das bandeiras azuis da temporada 2026-2027 será realizada no dia 6 de novembro em Florianópolis. Em Itajaí, o hasteamento da bandeira na Praia dos Moles do Atalaia deverá ocorrer até 15 de dezembro, desde que todos os critérios para a nova temporada estejam de acordo. Então, né, Itajaí terá a Praia dos Moles aí com a bandeira azul. E tem outras praias aqui da nossa região, Balneário Camboriú, Penha, outras cidades da nossa região também terão praias aí certificadas com a bandeira azul. E ao longo desse período aí, pré-temporada de verão, a gente também vai trazendo mais informações de quais as praias foram selecionadas por esse programa aí, principalmente, que foca principalmente na questão da gestão ambiental das praias. Agora 7h48, a gente faz mais um intervalo aqui no nosso Jornal da Manhã, Litoral Norte. Na volta do intervalo, voltamos com mais informações do trânsito, também a gente volta para falar de esporte, teremos entrevista por aqui, já voltamos.
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Gigantes ali na BR-470 e depois para entrar na 101 no sentido sul está bem complicado, né? Para entrar no sentido norte, aí o trânsito está fluindo melhor. Além disso, depois da ponte de Navegantes em Itajaí, o trânsito também bem tranquilo. É, passando a ponte de Navegantes, o trânsito fica mais tranquilo naquele trecho. E depois, né, um pouquinho para frente, no sentido sul ainda, entre os trevos, o trevo da Jorge Lacerda e o trevo do Antônio Raio, nós temos congestionamento. E no sentido norte, da mesma forma, naquele mesmo trecho ali, também tem congestionamento entre o trevo da Jorge Lacerda e o trevo do Antônio Raio na BR-101. Além disso, nós temos ainda o trevo da... Aliás, a Jorge Lacerda até chegar no trevo, também com bastante trânsito, né? Fila bem grande ali na Jorge Lacerda, para quem vai de Ilhota sentido Itajaí, ali um pouquinho para frente do Santa Regina, o trânsito já está travado neste momento no sentido BR-101 da via, né? Até chegar no trevo e principalmente para quem vai entrar no sentido sul, vai pegar a própria marginal ali do sentido sul também, bastante congestionada. Vamos agora para Balneário Camboriú, situação de momento em Balneário Camboriú. Saída do túnel do Morro do Boi um pouquinho mais movimentada neste momento, no sentido norte da BR-101 até a altura da Expo Centro. O trânsito está bem complicado ali naquele trecho, no sentido norte da BR-101, depois até flui melhor. Além disso, nós temos a Avenida Santa Catarina, para quem sai de Camboriú direção Balneário, né, já a partir do centro de Camboriú já vai pegar congestionamento em um trecho, e depois, pouco para frente, também outro congestionamento na Avenida Santa Catarina, no sentido BR-101 e sentido Balneário Camboriú da via também. Além disso, Marginal Oeste também bem complicada neste momento ali, a Marginal Oeste da BR-101, naquele mesmo trecho, né, até chegar na Avenida Santa Catarina, nós temos o trânsito mais complicado neste momento. Então são as principais informações de trânsito aqui da nossa região, né, com destaque aí principalmente para a BR-101 no sentido sul, continua bastante congestionada entre Piçarras e Navegantes, e aquele trecho de Itajaí também entre os trevos, é outro trecho ali, tanto sentido sul quanto sentido norte, que estão bem complicados neste momento. Lembrando que você pode mandar sua mensagem e participar com a gente pelo WhatsApp, que é o 99901-9410, 99901-9410, para participar com a gente. Via WhatsApp, como é que está o trânsito e por onde você está passando nesta sexta-feira, que a gente atualiza em tempo real para os nossos ouvintes. 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E se você se interessou também pelo bate-papo que nós tivemos com o Rodrigo do Rodertown no bloco anterior, ali no primeiro bloco, também tem informações lá, procura no @ Jornal da Manhã Litoral Norte sobre a visita do Rodrigo aqui ao nosso programa. Falar um pouquinho de esporte agora, a gente começa falando de vôlei. Nessa sexta-feira tem o segundo jogo da semifinal do estadual de vôlei feminino. No ginásio ADR, em Brusque, tem Abel Vôlei e Mampituba de Criciúma. O jogo marcado para 19h30 e na próxima semana já começa a Superliga A, né? O Abel Vôlei subiu de divisão, né? Está na primeira divisão agora do vôlei feminino. Então, semana que vem, estreia na Superliga A, mas antes tem esse compromisso super importante, né, no dia de hoje. Então, sexta-feira, segundo jogo da semifinal do Campeonato Estadual de Vôlei Feminino contra o Mampituba às 19h30 em Brusque, no ginásio da ADR. Agora 8h03, tem participações aqui dos nossos ouvintes via WhatsApp. Nosso ouvinte manda aqui, ó, bom dia, saída de Navegantes com congestionamento, né, aquele trecho ali para chegar na BR-101 realmente está bem travado, né, quem vai pela BR-470... Chegar no trevo da 101, o trânsito está bem complicado neste momento. Vamos falar de futebol, vamos pular direto para o esporte neste momento. Nós temos rodada aí do final de semana e também temos jogos que ocorreram ontem, né? Pela Série B do Brasileiro, o Criciúma perdeu para o Ceará ontem 1-0 lá em Fortaleza. Ainda está em quinto lugar ali dentro do G6, mas perdeu uma oportunidade boa aí contra o Ceará, que aliás, com essa vitória praticamente se livra ali do bolo contra o rebaixamento. Tivemos Série A do Campeonato Brasileiro, aliás, antes de falar de Série B, né?
jogos do final de semana. Teremos jogos aí já nesse final de semana. O Avaí joga no domingo, 18h30, contra o Cuiabá, fora de casa. E o Criciúma joga contra o América Mineiro na próxima segunda-feira. O Avaí vai lá em Cuiabá, lá na Arena Pantanal, lá na terra de Dudu.

0: Nunes. Vamos com Série A de Campeonato Brasileiro agora. Tivemos jogos ontem. Aliás, ontem na Vila Belmiro, né? Empate entre Santos e Flamengo 2x2. O Flamengo estava ganhando o jogo por 2x0, administrando o resultado. E aí, dois pênaltis. Neymar cobrou os dois pênaltis. Empatou o jogo 2x2. Tropeço do líder Flamengo, né? Depois de estar vencendo. Empate lá na Vila Belmiro. Além disso, tivemos Atlético Paranaense e Atlético Mineiro. Empate em 2x2 em Curitiba. E nós tivemos também Fluminense e goleando o Curitiba por 4x0. E a vitória do Palmeiras por 1x0 sobre o Bahia ontem à noite. Com esses resultados, Flamengo ainda lidera com 61 pontos, mas o Palmeiras já encostou, né? 60 pontos na disputa pelo título. Depois, o terceiro colocado é o Fluminense com 51. Então, na briga pelo título, tropeço do Flamengo aí na Série A do Campeonato Brasileiro, Palmeiras encostando. Rodada, a 30ª rodada, aliás, do Brasileirão deste final de semana. Nós teremos em São Januário, amanhã, 18 horas, Vasco e Remo. Amanhã, 21 horas, São Paulo, Vitória. Domingão, tem muitos clássicos, mas antes tem 16 horas, Atlético Mineiro e Santos. E aí, três clássicos no mesmo horário. 17h30 no Maracanã, Flamengo Fluminense. 17h30 no Banque Park tem Palmeiras e Corinthians. E na Arena do Grêmio tem Grêmio e Internacional. Então, três super clássicos no mesmo horário, na mesma rodada. Além disso, nós teremos no domingo, 19h30, Bahia e Mirassol. Segunda-feira, 16 horas, aí vai ter Coritiba e Botafogo. A Chape joga também na segunda, 19h30, contra o Atlético Paranaense. E na segunda, 21 horas, tem Bragantino e Cruzeiro. Esses são jogos da Série A do Campeonato Brasileiro, com rodadas de muitos clássicos aqui no nosso... rodada de muitos clássicos aqui no futebol brasileiro. E a gente vai conversar agora com o Eduardo Souza, técnico campeão pelo Barra na Série D do ano passado. O Eduardo, que foi o campeão da Série D do Brasileiro do ano passado, também campeão catarinense. Eduardo já está com a gente na linha. Eduardo, bem-vindo ao nosso Jornal da Manhã Litoral Norte. Bom dia. E conta pra gente, Eduardo, primeiro, como é que tá a situação da tua carreira nesse momento, né? Tu tava no Atlético Goianiense, acabou saindo. Principalmente o torcedor do Barra tem muita curiosidade de saber como é que tá a situação da tua carreira. Bom dia.
1: Bom dia, bom dia aos ouvintes da Jovem Pan Litoral. Prazer estar falando com vocês. Agora nós ficamos um período em casa, né? Depois de sair do Atlético, nós tivemos alguns convites logo depois da saída, mas naquele momento nós resolvemos esperar um pouco, precisava dar uma reorganizada, né? E agora estamos já conversando com alguns clubes para que a gente possa voltar a trabalhar em 2027, né? Então, eu acredito que mais tardar aí uns 10, 15 dias, a gente já deve ter uma definição aí de um novo projeto agora para 27.
0: Eduardo, agora falando, né, sobre a pauta, inclusive, dessa semana, o Barra lançou até uma camisa comemorativa do título da Série D do ano passado. Eduardo, para você, qual foi o maior mérito dessa conquista e o que tu lembra de mais especial desse título com o Barra?
1: Foi um título especial, né, muito importante, né, pro clube, um clube que tem uma estrutura acima da média, mas precisaria do calendário, né, e nós sabemos que a diferença da Série D para a Série C já é gigantesca em termos de calendário. Então, aquela conquista foi especial. Acho que o mérito foi do grupo, né? Um grupo que foi se formando, tiveram dificuldades, né, no primeiro semestre, no estadual, brigou pela permanência até a última rodada, né? Então, depois foi uma virada de chave, onde que nós sabíamos que precisaríamos do calendário. O calendário só viria naquele momento com acesso. Então foi feito algumas contratações, algumas reformulações dentro do elenco e o grupo encaixou, foi encaixando, foi crescendo, né? Foi ganhando maturidade, principalmente na fase de mata-mata, onde conseguimos passar pela invencibilidade em 10 jogos. Então, um grupo especial, muito maduro, que colocou o Barra definitivamente assim no cenário nacional, né?
0: E a continuidade desse grupo foi também o título catarinense desse ano, né, Eduardo? Aliás, você falou bem ali, né? O time que ganha a Série D é o mesmo time que não tinha ido tão bem no catarinense, não conseguiu classificar, teve aquele problema lá no jogo do Caravaggio. O que foi a mudada de chave e o que foi a mudança de chave, aliás? E qual a importância dessa sequência de trabalho também para o título catarinense?
1: Perfeito. Como eu falei, tivemos algumas reformulações, né? Nós trouxemos ali alguns jogadores para a Série D, no caso do Cléo, do Henrique, né? E depois mantivemos essa base para o catarinense com algumas aquisições, né? Principalmente o Fábio, o Giovani e o Gabriel Silva, que deram uma qualidade ainda maior para aquele elenco da Série D, né? Então os jogadores já conheciam o clube, já conheciam a nossa maneira de trabalhar, né? Então isso foi importante. E os jogadores que chegaram, eles deram, claro, esse aumento de qualidade, né? Então o título catarinense, ele foi uma consequência do que foi feito no ano anterior, né? Claro que com as dificuldades, né? Um campeonato muito difícil, mas onde a equipe ela foi ganhando força ao longo da competição. Nós tivemos algumas dificuldades no início, principalmente em termos de lesões, né? Perdemos, talvez naquele momento, o melhor jogador da temporada passada, que era o Natan, mas conseguimos se readequar dentro da competição, e aí o título coroou o grande trabalho de um ano, né? Que foi primeiramente escapar do rebaixamento em 25, e dois títulos que vão ficar marcados não só para o Barra, mas para todos que fizeram parte daquele grupo ali.
0: Eduardo, para a gente fechar o nosso bate-papo, essas conquistas elas também vêm junto com a inauguração do Barra, da nova arena e também de toda a estrutura do complexo do centro de treinamentos. Queria que você deixasse um recado para o torcedor do Barra e falasse também da importância dessa estrutura que o Barra tem para a conquista de títulos.
1: Ah, perfeito. É um clube que dá todas as condições, né? Não só físicas, como você falou, com o CT, com o estádio, mas também uma tranquilidade financeira para quem vem, saber de que o clube honra com todas as responsabilidades. Então você consegue trazer atletas por isso, né? O fator casa foi muito importante nas duas conquistas. Nós tivemos duas derrotas apenas em mais de 25 jogos jogando dentro da nossa casa. Então isso aí é fundamental. E o torcedor, o Barra tem crescido, É muito bacana ver o que nós encontramos em 2023 para 2024, quando viemos a primeira vez, e quando saímos a festa que foi em Chapecó, quase 500 pessoas viajando 600 quilômetros, né? Então, o crescimento da torcida foi pelos resultados e, claro, também pelo crescimento do clube. E a gente, de longe, torce para que o clube a cada dia mais evolua, não só dentro, mas também fora de campo, para que novas conquistas elas venham e o torcedor aumentando a cada dia.
0: A gente conversou com o Eduardo Souza, técnico campeão, né, pela série da série D do ano passado, do Catarinense desse ano pelo Barra. Eduardo, agradecer a tua participação por aqui, deixar sempre o nosso microfone aqui aberto para divulgar também iniciativas do Barra e também da tua carreira, Eduardo. Obrigado e tenha um bom dia.
1: Obrigado pelo convite, sempre à disposição de vocês.
0: Tá certo, então, com esse bate-papo bacana aí com o Eduardo Souza, torcedor do Barra, já fica meio assim, né? Será que o Eduardo pode voltar para o ano que vem? Ele não quis dar muitas dicas ali, mas em breve ele deve assumir um novo clube. E com isso a gente encerra o nosso programa por aqui, Duda.
2: Anderson, encerramos mais uma edição do nosso Jornal da Manhã Litoral Norte. Agradecer você e nosso ouvinte por ter começado essa manhã de sexta-feira aqui na Jovem Pan 94,1. Segunda-feira, nos encontramos novamente a partir das 7h10 aqui na 94,1 com todas as notícias da nossa região. Uma excelente sexta-feira, um excelente fim de semana a todos e até segunda. Tchau!
0: Valeu, Duda Nunes. Então, segunda-feira tem Jornal da Manhã Litoral Norte por aqui, 7 horas e 10 minutos, né? Novo horário aí por conta do horário eleitoral do segundo turno. Desejando uma boa sexta e um bom final de semana a todos. Fica agora com o Rock and Pop da Jovem Pan. Valeu, fui!
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22: Muito bom dia, super sexta-feira pra você que já tá aí, preparado pra encarar o feriadão, ligado na Jovem Pan 94,1, classe especial. Eu sou Luciane Chiodi, tô chegando pra gente aproveitar juntos aqui na número 1 do Brasil.
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22: E pra começar nossa super sequência, Camila Cabello, Havana.

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0: Madonna, Borderline. E essa hora passou voando, hein? É sexta-feira e a gente já no clima pro feriadão que tá lista. Vamos pro intervalo rápido e na sequência você confere as mais pedidas da Pan. E ó, as redes sociais, o WhatsApp, já tá tudo liberado pra você participar.
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0: 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Jovem Pan, 2 para as 10.
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5: 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Muito bom dia! Uma ótima sexta-feira pra você que já tá aí naquela pegada pro final de semana, pro feriadão e tá ligado aqui na Jovem Pan 94,1. Classe Especial. Eu sou Luciane Chiodi. Vamos juntos curtir a sua música preferida.

0: aquela que vai levantar o seu astral para fazer o esquenta pro final de semana e pro feriadão. Manda mensagem aqui pro WhatsApp 47 99 01 9410 ou pelo arroba Jovem Pan Itajaí. 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

0: Gaga e Bruno Mars, Die With A Smile. Na nona colocada com Miley Cyrus, Best Persuades. E no décimo lugar, Olivia Jean, Then I Need. As mais pedidas continuam em instantes depois do intervalo. Prepare-se para curtir aí o top 5 das mais pedidas e também aquele clássico da Pan. E você, já escolheu a sua preferida? Estamos aqui, ó, prontos para fazer o seu esquenta pro final de semana e também pro feriadão, ouvindo aquela música que você adora. É só mandar mensagem pro WhatsApp 47990194 ou pelo arroba Jovem Pan Itajaí. 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
0: 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Jovem Pan, 10:30.
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Amigos, Kate Pearson, Candy, belíssima clássica aqui na Manhã da Pan. Também BTS, Swim e Ariana Grande, Hey There I Made You Love Me. Break rápido e já já você confere mais música boa para continuar o seu esquenta pro final de semana e pro feriadão que vem por aí. Aproveita também para conferir tudo o que tá rolando lá nas redes sociais da Pan. 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

0: 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Jovem Pan 112.
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0: Bikini, Somewhere Only Know, aqui na número 1 do Brasil. Teve também Skank, Vamos Fugir, Harry Styles, Watermelon Sugar, Bruno Mars, I Just Might, Maroon 5 SZA, What Lovers Do e Tame Impala e Genie Drácula. Só música boa pra você que tá aí passando a manhã na Pan. E aproveita também pra fazer o seguinte, ó. 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Jovem Pan, 11:29.
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0: estão apenas começando e mais tarde eu volto pra gente continuar esse super esquenta por aqui. Beijo grande pra você e até mais. Tchau! 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Jovem Pan, 8 para o meio-dia.
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3: Só um segundinho, porque agora nós estamos de volta aqui na programação da Jovem Pan. Algumas emissoras, desculpa até interromper, eu estou conversando aqui com a nossa majestade, você que está acostumado ao pânico. Nós temos 10 minutos de horário político. Alguns estados têm o segundo bumbo.
4: Certo.
3: Exato. Nós tivemos o primeiro bumbo.
4: Primeiro bumbo e o segundo bumbo.
3: E o segundo bumbo. Então agora são 10 minutos de horário político e em alguns lugares nós teremos até 20 minutos. Então é um programa meio picotado.
5: Boa.
3: Menos para quem está no YouTube, você vai acompanhar na íntegra. Boa. O programa. Certo? Então um abraço para todos vocês da Rede Jovem Pan de Rádio. Hoje no Pânico, Caio Coppola.
4: Olô!
3: Pode continuar. Aqui a gente está conversando com o Laírson aqui Júnior, que é o nosso convidado de hoje, nossa majestade de hoje. Obrigado.
2: É isso, Emílio. Só agradecer. Vou aproveitar a oportunidade e desejar vida longa ao programa. Obrigado. E parabéns.
3: Obrigado,
2: a vocês.
3: Cara. Obrigado. Quem quiser participar, mande o seu e-mail para a nossa audiência majestade aqui. Você vai mandar @jovempan. O endereço é audienciamajestade@jovempan.com.br. Muito bem, e agora vamos falar de filmes, dicas, séries, fofocas da web. Com eles, os homens que adorariam votar no Trump, mas moram em Osasco. É hora de Linhagem Geek com Homem-Aranha com corpinho de uma viúva fogosa, André Alba.
6: Ele gosta.
7: Boa tarde, Emílio. Boa tarde, Daniel. Boa tarde, Ninho do Urubu. Como é que vocês estão?
4: Fala, Albão.
7: Bom, se inscreva no canal da Linhagem Geek aí no YouTube. Um abraço a todos. Um abraço, Neymar Júnior. Um abraço ao Tiff, que tá vendo também a
4: e
7: gente.
4: E a dancinha do Paquetá.
7: Tiff.
5: O Tiff, eu não sabia. Ele é um fenômeno.
7: O Tiff, ele é um influenciador dos games. É um influenciador dos games. E é um cara que gosta muito dos nossos programas, tá assistindo a gente.
3: Um abraço, Tiff.
7: Acabou de fazer uma cirurgia. Pô, e aí, tá se recuperando.
3: Melhor, Tiff.
7: Um abraço, Tiff. É um influenciador.
5: Do mundo dos games.
7: Do mundo dos games.
3: Ele coleciona Pokémon também?
7: Não sei. Mas ele também fala sobre política. E incomoda aí alguns.
3: Depõe a foto dele pra ver.
5: Ele é um barbudo.
3: Pra ver a carcaça do Tiff.
7: O Tiff é um cara que sofreu um dos cancelamentos mais brutais.
3: Sério?
7: Da internet. Nossa, sem gente. Ter feito absolutamente
5: cancelado?
7: Nada. Né? Proibido de entrar nas redes.
3: Sério? Não, por quê?
7: Ele estava numa live, fizeram uma piada, isso na época do auge woke. Fizeram uma piada, caiu no colo dele e ele não pode ter mais nenhum perfil.
4: Poxa.
7: Basicamente, essa é a história.
3: Agora, atualmente?
7: Até não, hoje? Faz até hoje. Até hoje. Ele tá com os advogados aí para tentar recuperar, para tentar conseguir trabalhar nas redes sociais. E essa é a história do Tiff, que tá assistindo a gente, acabou de fazer uma cirurgia, acho que foi retirada da vesícula. Tá muito bem, assiste a gente e é um cara muito gente boa. E prefere o PlayStation nos jogos do que o Xbox.
3: Isso aí.
7: Bom, chegando às dicas aqui, vamos lá. Primeiro tem uma, pra quem gosta, a Netflix tá envolvendo, tá investindo muito no True Crime e também naquelas séries, mas eu acho que é para o público feminino, que é aquelas séries mais antigas, é chamada de época, né? Então, o Leste do Éden, que é a primeira, é com a... eu não sei se a pronúncia é Florence Pugh ou Florence Pugh, mas ela é a... ela é a grande estrela dessa série, que é uma... é aquela rivalidade, sabe, Emílio? Aquelas famílias antigas que tem rivalidade de família. Então, você tem...
4: Hatfield e McCoy.
7: Isso. Você tem todo aquele tema de rivalidade de família, chato, de ocupar o espaço, né? Entre gerações das famílias e tudo mais. Então, se você gosta desse estilo, né? Você vai gostar aí do Leste do Éden. Talvez a sua mulher goste, talvez a sua mulher obrigue você a assistir.
5: Eu comecei a ver.
6: Ah, então ontem. Você me vai ver.
5: Calma, obrigado. É chatérrimo.
7: É chato essa aí?
5: Chatérrimo, eu preciso. E tá muito bem avaliado. Tá como a série mais vista da Netflix.
7: É uma porcaria, na minha opinião. De um companheiro.
6: Mas, é, ele gosta agora de Supercão.
7: Mas eu concordo com o Emílio, eles dão uma roubada nesse...
5: No Mais Visto?
7: É, no Mais Visto eles dão umas roubadas.
5: No Mais Visto quer dizer que...
7: Mas,
6: mas sabe uma coisa legal disso daí? Essa é a base da verdadeira história americana.
7: Sim, da Califórnia.
6: Exatamente.
7: Então, se você tem esse interesse, Leste do Éden para você. Eu tô na sua aí, Bernardinho. Qual que é a próxima? Qual que é a próxima? É Profundezas, é isso?
6: Profundezas.
7: É horrorosa essa série. É uma minissérie da Netflix. É Canadá, é canadense. Mas é muito ruim essa série. É um monstro marinho que aparece. Né? Mas assim, é tudo muito mal feito. Os atores são ruins. É tudo... É bem amador.
6: Essa marinho já me arrebenta.
7: É uma lula, gigante que tá aterrorizando. Putz, a população.
6: Olha lá. Mas é onde? É lá isso? É no Canadá?
7: É no Canadá. Você tem ainda um pouco da pauta ambiental, né? Mas assim, é tudo muito bem amador. Mas se você gosta aí de mistérios, de aí de monstros gigantes, de Lula gigante, você tem aí esse Profundezas, que também é uma novidade da Netflix. Eu assisti o primeiro episódio.
6: E é muito ruim.
7: É muito ruim. É difícil, viu? É bem difícil. Mas de repente você pode gostar, ou eu posso ter um gosto bem diferente. É. Vamos para a próxima. Então, esse filme aí é o Hit para Dois, né? Ele é a aposta da Prime Video, que é um belo Sessão da Tarde. A história é de um músico de casamento que tinha feito composições, e um grande cara do pop, né? De uma boy band, regrava a música dele e faz um grande sucesso. E aí ele tenta pegar os direitos da canção dele. É o Paul Rudd, né, que todo mundo conhece ali, do Homem-Formiga, de Friends. É um cara que tá há muito tempo aí na comédia. É um filme de Sessão da Tarde ali, que você... É aquele filme família, pra você... Você pode assistir num domingo à tarde com seus filhos, com seu sobrinho, com a sua esposa.
6: Esse cara é bom, meu.
7: Ele é muito bom, o Paul Rudd. E é um filme legal, é um filme... É aquele classicaço. Tranquilo, da Sessão da Tarde, Hit para Dois, Prime Video. É um bom filme, é um filme legal pra você assistir se você vai ficar o fim de semana inteiro em casa sem fazer absolutamente nada. E vamos pra próxima, Bernardinho. Ah, olha aí, Delari, se você quer assistir, o Castelo Infinito tá na Netflix.
6: O
7: grande,
6: o filme?
7: O grande sucesso, não faz tempo, Delari, foi essa semana. O Castelo Infinito...
6: quer te derrubar.
7: É impressionante. Toma.
6: Depois apanha.
7: Eu todo dia, toda sexta-feira, eu acordo às 6 da manhã e entro em todos os streams pra ver as novidades.
8: Acordo às 6 da manhã.
7: Então, mas assim, se você não assistiu no cinema, deu 800 milhões de bilheteria, é o grande sucesso. Provavelmente a parte 2 venha no ano que vem. Então você tem aí o Castelo Infinito do Demon Slayer também como novidade da Netflix.
5: Como é com o bambu na boca.
7: Nos cinemas a gente tem essa outra mamãe aí, ó.
6: Gosto.
7: Vamos lá, é difícil, viu? É um filme de terror. É um filme de terror em que uma entidade se aposta da mãe, da Bela, que é a criança.
6: Eu faço isso.
7: E o filme é ruim, hein? O filme é ruim. Você não sabe se você ri ou se você se assusta.
5: Se você desliga a TV.
6: Ela faz yoga.
7: É torta. É aqueles clássicos filmes de terror ali.
6: Eu
7: que você...
6: gosto, cara. Você acredita?
7: Então, se você gosta do trash, que
6: não,
7: é o terrir.
6: Não, do trash não. De mãe solteira.
7: O terrir, né? Que é a mistura de terror com comédia pra você tomar sustos e rir. Ele tá em moda no cinema e tá dando muito certo. Obsessão foi uma desses que funcionaram. O próprio Resident Evil também tem um pouco desse estilo. E aí a outra mamãe, você tem também essa possibilidade. Se você gosta do gênero, se você gosta do estilo... Outra mamãe, aí
6: mas
7: você tem no cinema.
6: Muitos clássicos, Alba. A Hora do Pesadelo, Chuck, tudo também tinha esse lado mais humorado.
7: É que acho que agora eles estão apostando mais na risada.
6: Tá meio década de 80 mesmo esses filmes.
7: Tá meio década de 80, mas tem... E que assim, lá nos Estados Unidos a galera gosta do trash, né? Uhum. Que é chamado trash. Tem um público que gosta do trash, um público que gosta do terrir. Então eles estão apostando bastante. E o público brasileiro também tem respondido bem. Eles vão ao cinema assistir esses filmes.

0: episódios, mas estreou. A grande estreia.
1: Foi, de todas que você falou, essa é a única que estão falando bem.
0: É, então.
2: Mas
0: eu achei
2: mas é o filme, né? Não,
3: é que é um clássico. Então,
2: que ela
3: é...
2: mete fogo em
0: tudo. Então, é isso aí.
1: Não, é que assim.
2: O final ela mete fogo em tudo. Os caras fazem bullying com ela.
3: Taca fogo na escola inteira.
1: Tem o livro.
2: Não, na cidade, não é?
1: Não, o livro é do Stephen King.
2: Sim.
1: E aí, o que eles falam que o filme, por ter 100 minutos, sei lá, 2 horas, ele não tem tantas camadas. Então a história, basicamente, tem o pai que morre. Logo que morre. E aí, a filha e a mulher nunca saíram de casa. Nunca saíram. E aí ela começa a sair. Então ela vai pra escola pela primeira vez.
2: Que ela é estranha.
1: Só que agora tem celular. Então é uma releitura.
2: E ela não tem
1: é
2: capacidade de mudar.
1: De paranormal.
2: Como é que chama? Como é que é?
3: Telecinese.
2: É. Ela é...
1: Que não existe isso.
2: Ela
1: existe,
2: é Carrie. É lógico que existe, porra. Você acha? Claro que existe.
0: Olha o Sammy aí.
2: Você não se olha no espelho todo dia.
1: De fazer mexer?
3: Aqui assim, faz assim.
1: Ó. Eu quero ver, vamos fazer o desafio do
3: toalha.
1: No Existe.
2: Ah, eu não tenho paciência de assistir uma série de um filme que eu já vi.
1: É um pouco bobo também.
0: É, eles atualizaram, como o Sammy bem falou, você tem uma atualização aí do celular e você tem...
2: Sabe que é bom? O Mobland.
3: Ah, melhorou. Segundo. Eu tava falando mal, mas melhorou.
2: Terceiro episódio assisti ontem. É bom.
1: Então,
2: é bom. Capacete, né?
1: É bom. Eu fui ver, mas eu não lembro da primeira temporada. Eu vi e não lembro. Tô com problema de memória.
2: Bom, bom essa série. Essa série
3: eu falei
2: en
3: passant aqui também, a morte do Robin Hood é bem legal, é
0: muito
3: vertente
0: boa.
3: Totalmente diferente. A fotografia é maravilhosa, muito parece daquele Sonhos de Trem. É muito, muito bacana e conta uma história meio darkzeira da vida do Robin Hood, que ele não roubava dos ricos pra dar pros pobres. Ele
2: que
3: era
2: é tudo
3: um
2: mentira, né? Ele é um assassino
3: mercenário. É sensacional.
4: É tipo Deadpool.
3: Sensacional.
0: É isso aí.
2: É o... Como é que ele chama?
0: Hugh Jackman. Ele era o Wolverine.
2: Um filme bom esse aí.
3: Hugh Jackman.
2: Filme bom.
3: É
2: filmão. Pode assistir. É. O que mais? Só?
0: É
2: passou?
0: Isso, é isso.
2: Foi?
3: Tá bom.
2: Foi?
1: Né? Hoje tá fraco.
2: Tá fraco hoje, de série?
1: Não, é culpa dele.
3: A forte tá esse cabelão seu aí.
2: Muito bem.
1: Tem muito...
2: Vamos pra rua? Ou não?
5: Vamos
2: fazer um brequezinho, né? Então fazer. Oh, hoje cai o Coppola, hein?
3: Opa!
2: Ligado? Vamos ver o que o Coppola tem Copolinho a dizer aí, ó. E hoje tem muita coisa de política também. Tem a coluna da Malu Gaspar.
3: Perfeitamente.
2: Vou cobrar daqui a pouquinho do Zuzu.
1: Vamos lá. Andresa, Martin.
3: Falamos aqui. Temos...
1: A da mulher da Metrópolis. O que será que ela escreveu ontem?
2: Zuzu não, não. Malu Gaspar.
3: Malu Gaspar.
4: Sem gracinha,
2: Malu Gaspar.
1: Já tá procurando.
3: Tem o caso da Anelisa. Não, Sammy, eu faço com
2: a Anelisa.
1: Anelisa
3: do PT.
0: O Coppola vai comentar isso.
2: O PT mudou a comunicação.
3: Isso.
2: Contratou ela, que é das redes sociais.
3: Aí o print é eterno.
2: Não, e tá se quebrando o pau dentro da comunicação do PT.
3: Sim.
2: Isso eu tenho a informação.
3: Olha aí.
2: Eles estão quebrando o pau.
3: A gente vai destrinchar esse assunto aqui. O Alba também.
2: Estão brigando lá.
3: É. Chamaram pra fazer.
2: Então o break do Reginaldo. Vai lá, Reginaldinho.
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13: Se você for lá, você vai se emocionar.
14: Legal.
13: Zuzu. É muito legal a sala. O dia que você for, o dia que você for lá.
14: Sala
13: dos Milagres.
14: Sala dos Milagres.
13: É isso aí. Muito bem.
14: Bonito.
13: E na Basílica. E o Fufu vai lá porque ele vai fazer a promessa de parar de fumar, que ele está fumando muito. E o cigarro faz muito mal para a coluna.
15: E viu, Emílio?
14: Calma.
15: Não sei se ligaram o microfone agora, só um detalhe que o senhor estava comentando sobre a pessoa que vai na Sala dos Milagres. Repare numa coisa que pouca gente repara. O teto inteirinho são de fotografias de pessoas que obtiveram o milagre da Santa. E tem uma história lá muito legal, que é lá no museu, aliás, da Basílica, já que você tocou no assunto da nossa padroeira, que um cavaleiro não tinha fé nenhuma, não acreditava em Nossa Senhora, ele tentou invadir a capela com um cavalo. Quando o cavalo colocou a pata no primeiro degrau, a pata fincou na pedra, o cavalo não andava, ele desceu e pediu misericórdia, e aí esse cavalo voltou a andar. E aí essa pedra até hoje está guardada lá no museu da Basílica, que fica lá na cúpula.
13: É não. Isso aí, fuzil. Boa. Muito bem, aí está o nosso herói do Brasil. O
14: grande herói.
13: Que vai parar de fumar. Se ele fez a promessa.
16: Ele vai levar um maço de Marlboro para nós.
13: Quando ele entrou.
17: Por isso que o Brasil
13: ele
17: não foi
13: fez,
17: essa.
13: Ele fez. Não, ele fez, mas ele não tem fé, né?
14: Não, tem. Não, ele tem fé.
13: Ele, não, ele não tem, tem fé. Ele não tem
14: não,
13: fé.
14: Mas não, com fé não, o cara faz uma promessa e não cumpre, o cara não tem fé.
13: É. Ele não tem fé.
15: Bom, acredita na rapaziada. Vamos definir, calma, vamos definir o que é promessa. Promessa é assim, ó, se o Emílio parar de me encher o saco, que eu isso? largo de fumar. Isso que é uma isso? promessa. E, não, é exemplo. Não, exemplo.
13: Eu
15: é promessa,
13: quero a sua saúde. Digo,
15: quando é você quer algo em troca.
13: Eu quero a sua
15: eu
13: saúde.
15: Eu sei, pai. Eu tô falando, é um exemplo. Ganha. A promessa é quando você pede algo em troca. Eu troquei uma ideia com ela lá. Tenho ela no meu coração, é minha santa padroeira. E aí vamos esperar acontecer, não antecipem os fatos. Deixa eu mostrar. Não cobrem, deixa que eu mostro.
17: Deixa acontecer naturalmente.
15: Confia em mim.
13: Muito bem. Aí está o nosso herói do Brasil, diretamente das ruas de São Paulo. Estamos de volta aqui na programação da Jovem Pan. Hoje, Caio Coppola.
14: Hoje, Caio Coppola.
13: Daqui a pouquinho, Coppola de volta aqui na Jovem Pan.
14: Boletim Coppola, as análises fantásticas. A turma gosta muito do Caio. E vamos agora nessa reta final, né, semi das eleições. Qual é o panorama do nosso comentarista político muito competente, Caio Coppola. Daqui a pouco pra vocês.
13: Daqui a pouquinho. Porém, agora temos ele. Olha aí quem sim. chegou aqui, ó. Também Alex crack. Rufo. Aí, beleza? O nosso querido Rufo. Olha, com convidados especiais. Momento BYD aqui no Pânico. Oba. Quem é... Pode nos apresentar, meu querido Rufo.
18: O Alexandre Aquino é diretor de produto e treinamento. Ele que treina a rede inteira, explicando cada um das plataformas da BYD, falando de produto. Tá pouco tempo na casa, mas já tá dando um show lá, né, Aquino?
19: Prazer grande aí viver um momento muito especial com a BYD, uma marca que os brasileiros aprenderam a abraçar e estão curtindo esse crescimento e a transformação, né, do mercado sim, promovido sim. Pela BYD.
13: É impressionante, né? É uma revolução mesmo, como diz o jingle, né, o comercial aqui da BYD, que é Revolution, que é esse clássico dos Beatles.
18: Revolucionou, Emílio.
13: Que revolucionou.
18: Com os números globais, não é só de Brasil. Eu fiz uma lição de casa hoje, antes de vir para cá, e teve um número que me impressionou muito, Emílio. A BYD globalmente... Até agora, o mês de setembro, vendeu 3,13 milhões de carros.
14: Meu okay? Deus.
18: O Brasil, a produção do Brasil anual, otimisticamente pode chegar esse ano a 2,7 de todas as marcas e todos os produtos. Então, quando você vê isso e sabendo que o Brasil é o maior mercado da BYD fora da China, tem a maior fábrica, a maior planta lá em Camaçari, também fora da China, você vê o que o brasileiro abraçou e comprou o conceito de tecnologia, principalmente da BYD, né, Aquino?
19: Fantástico, né? São números que mostram realmente que o potencial, a força da marca, e é uma história que está só no começo, porque a gente tem a fábrica de Camaçari agora trazendo vários projetos eletrificados com motores a combustão flex fuel, e eu tenho certeza que o nosso trajeto aí no mercado brasileiro vai ser bastante longo e promissor.
13: Hoje você veio falar da picape,
14: opa,
13: né?
14: Shark.
13: Da
14: Shark.
13: Porque a Shark... Que, como vocês sabem, a BYD é uma companhia mundial, tá, tem automóveis no mundo inteiro e fez essa picape para o mercado brasileiro. Opa. É isso, né? Pegou. Esse carro foi pensado no Brasil.
19: No agro. Exatamente. É um carro com uma tecnologia fantástica, um carro híbrido, mas com a tração também elétrica, autonomia de até 100 km no modo elétrico, uma tecnologia... com dois motores elétricos, um em cada eixo, que conjugado à bateria, ele traz uma performance incrível, seja na estrada, direção, dirigibilidade fantástica, conforto e também a tração off-road, que é um dos grandes destaques dessa picape.
13: Muito bem.
14: Boa. O Pão fez o test drive, né?
13: Você fez test drive?
18: Então, ela foi lançada no final de 2024, a gente trouxe aqui o lançamento, ela foi lançada no México, eu já tinha andado com ela na China, e depois eu fiquei um mês com o carro e me impressionou realmente. São 437 cavalos, tem uma capacidade de carga de 1.200 litros, de reboque de 2 toneladas e uma plataforma de EMOL. Até eu queria que o Aquino explicasse, que é um cara que tem essa lição de casa muito bem feito, que a gente sempre falou aqui da plataforma de EMI, né, que ela tem duas versões da DMI. E a DMO, que é para off-road, mas eu queria que você tecnicamente explicasse a diferença dessas duas plataformas, Aquino.
19: São três aplicações disso que é o melhor da tecnologia híbrida que a BYD desenvolveu. Então, DMI, Dual Mode Intelligence, é uma tecnologia híbrida onde você tem um foco em eficiência, mas sem abrir mão da performance. A gente tem o DMP, que vai no Ato 8, por exemplo, que é exatamente o contrário. É a tecnologia híbrida aplicada à performance, mas sem abrir mão da eficiência. E o DMO, que é Dual Mode Off-Road, onde essa hibridização ela ajuda a tração off-road a conseguir o máximo da performance para um carro para esse propósito.
13: Caramba!
18: Ela consegue distribuir, Emílio, por essa inteligência, como é tração nas quatro, aonde vai estar tracionando mais de acordo com a demanda do terreno. Se vai tracionar mais um lado, mais uma roda, se a parte frontal, se ela tem essa inteligência da mesma maneira que a DMI tem, por exemplo, de estabelecer no sistema híbrido se vai trabalhar mais com motor a combustão ou com mais com motor elétrico. Sim, daquela entendi. Potência combinada de 235,
13: que é por exemplo, do som. A inteligência do carro, né?
18: Exatamente.
13: E tem uma 220, tem uma tomada...
20: Tem tomada dentro.
13: Tem uma tomada 220 na caçamba.
20: Loucura isso aí.
18: Tem um 220. São quatro tomadas.
13: É? Tem um 220 lá.
18: Assim, ela vira um power bank.
20: Sim.
13: É um power bank. Que vai carregar. Ele vai morar na granja, você leva, a luz, compra uma charque, você...
20: O Rufo já fez
18: isso.
20: Quando acabou a luz na granja, você
18: transformei
20: não fez
18: num power bank para minha casa durante 5 dias, recarregando geladeira, televisão, uma das luzes da casa, internet, segurança, isso aí, isso aí.
19: O carro é um gerador ambulante que segue ali com bastante versatilidade. Para onde você for, você leva esse gerador e aí é possível ligar equipamentos no campo, bomba d'água.
13: É um gerador
19: que não utiliza combustível, não gera poluição, ele é um gerador onde você ali de forma limpa, sem barulho, você consegue gerar energia para usar nos seus equipamentos.
13: Que loucura, né?
20: Porque
13: isso aí... Não,
18: é tecnologia.
13: Né? Exatamente. Não é um simples automóvel, sim, né? É um iPhone, né?
18: É o que a Estela...
13: Não é, é um... É um
18: exatamente.
13: É uma... De energia. Sim, não é, porque esses carros... Porque esses carros, eles são diferentes, né? Eles são muito diferentes do que a gente estava acostumado até então. Então, é uma grande mudança,
20: evolução, né?
13: E a gente está percebendo isso aos poucos, graças à BYD, que foi aquela que democratizou. Porque até então, a gente achava que esses carros eram só para quem era bilionário.
20: Isso aí.
13: Quando saiu o carro desse tipo, você falou, puta, a gente nunca vai ter isso. 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
13: O break do Reginaldo agora. Vai lá, Reginaldo, daqui a pouquinho, Caio Coppola.
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1: Estamos de volta.
2: A coluna do Moraes e do Fux.
1: Tá. Vamos lá. Então eu estou numa outra coluna da Malu Gaspar.
2: Ah, é? Ela atualiza tá em outra? Muito. Não, tudo bem.
1: Mas
2: tudo
1: é interessante.
2: Bem. Ah, é?
1: A pergunta da Malu Gaspar, que ela publica na coluna de hoje, é a seguinte. Dilema do petismo diante do pobre de direita, Albetá.
3: Opa!
1: Quem é o pobre de direita que é muito criticado pelo próprio, né, governo?
3: Sim.
1: Ou na campanha, falando, cara, é como que um pobre de direita. Você lembra a Luana Piovani? Pobre de direita. É. E na coluna da Malu, ela destaca que falta uma sensibilidade do PT para fazer uma análise por que que os pobres estão votando na direita.
4: É muito simples, porque quer prosperar. É simples.
1: Essa seria uma resposta.
5: Como é que preto é de direita?
2: Essa é a nossa filósofa.
1: É a filósofa.
2: Essa é a filósofa. Que é a Piovani.
1: Isso.
2: É a nova filósofa.
6: Isso. Uma pensadora contemporânea.
2: Uma pensadora contemporânea. Como é que pobre? Como é que é?
6: Como é que pobre?
1: Preto.
6: Tem que ter uma interpretação.
1: Tem. Ela fala como é que é?
5: Como é que preto? Como é que preto é de direita?
2: O preto tem que ser.
1: E por que o pobre está votando?
2: E ela que determina.
3: É claro. Exato. São eles que escolhem quem que vale.
1: Rotula, classifica. E aí a análise mais apurada da Malu Gaspar, que ela fala o seguinte: o eleitor que é pobre, ele não pensa mais só no benefício social, que são as promessas da picanha,
4: que não.
1: De tudo mais. Como o Morgadão falou, ele quer prosperar. E aí tem outro ponto: segurança, religião, valores da família. Foi provado aqui pelos eleitores que votaram também nos senadores, que foram uma senadores, e também o Pavanato teve uma votação expressiva. Se você pegar Pavanato, Nicolas Ferreira, o Beto, eles têm uma pauta em comum.
4: Sim.
1: Que é a religião.
4: Claro.
1: Que é o evangélico.
4: Claro.
1: Que é esse eleitor que o Lula vem se distanciando cada vez mais, de novo pontuado pela coluna dela.
4: Só fazer uma correção, não é uma pauta, ele tem uma base, né?
1: Uma base, porque,
4: exatamente,
1: verdade.
4: É, a religião, né, o cristianismo é uma base, não uma pauta, né? Só para corrigir.
1: É colocado, eu digo, como pauta, porque ele fala muito sobre o assunto, mas a verdade, sim, seja dita aqui, é que a família, por exemplo, o Nicolas Ferreira, ele vem da igreja, sim, ele sempre falou, sim, e não usa só aí como pauta política, que foi de uma forma assim muito equivocada pelo PT.
2: São os valores que o cara usa,
1: né?
2: Entendeu?
1: Quando o Lula foi falar da Nossa Senhora e tentou colocar, daí pegou mal, porque daí você usa. Você vê muito político, e é muito conveniente, em campanha, indo na igreja. Sendo que, né?
3: É isso aí.
1: Até, você fala mesmo, isso aí é hipócrita, né? Porque o cara fala a vida em comunga. Né?
3: Bom, e não só os evangélicos, os católicos também. Tiveram vários parlamentares que também têm a bandeira católica, tanto os católicos quanto os evangélicos. Muitos ganharam cadeiras, porque a gente sabe muito bem que a esquerda é bem sabido que não tem a simpatia pelos evangélicos, mas também pelos católicos também. Então, não só os evangélicos, mas os católicos, teve muito católico eleito defendendo ali as bandeiras da Igreja Católica.
1: Muito bom. Então essa é a coluna, por que pobre vota na direita. Agora vamos lá para a polêmica do dia.
4: Polêmica, vamos ver.
1: Você sabe que a gente está, né, com estratégias de campanha, e o Albeta agora vai dar uma atualizada, porque o que aconteceu, Alba, é o seguinte. Está em todos os noticiários.
3: Tá.
1: A gente tem tem a Ana Elisa, que você deve conhecer.
3: Sim.
1: Que o PT, ela tem apenas 21 anos, e, sim, a Ana Elisa dos Santos Silva, que é lá de Minas Gerais, foi eleita deputada federal com, sim, voto expressivo, mais de 500 mil.
3: É isso aí.
1: E ela se tornou uma parlamentar mais jovem eleita pela Câmara. E aí o que aconteceu? O PT fez uma reunião e convocou ela.
3: Perfeito.
1: Para a campanha.
3: Sim.
1: Uma campanha digital.
2: E está uma brigaiada.
1: Está uma. Emílio, está
2: uma brigaiada.
1: Uma treta.
2: É.
1: Que é a estratégia que eu gostaria que você contasse para a gente.
3: Vamos o Coppola, ele vai falar bastante também desse caso, mas é o seguinte: como você falou, Zuzu, a Ana Elisa, ela foi eleita deputada federal por mais mais de 500, foram 524 mil votos, ela tem 21 anos, ela é uma considerada ali uma das
2: promessas. Mas ela é radical.
3: Então, é considerada uma das...
2: Ela é muito.
3: Muito. Você viu os posts?
2: Ela é muito extrema.
3: É, então, ela é considerada uma das promessas. Na final, uma parlamentar ali eleita de esquerda com mais de 500 mil votos, aí você chama atenção. E aí o PT chegou e falou assim, pô... Ela foi bem. Ela foi eleita utilizando as redes sociais, então, porque a esquerda tem um problema com as redes sociais. A esquerda não consegue utilizar as redes sociais do jeito que a direita consegue. Então, pô, achamos uma pessoa. Só que aí, em uma discussão com o Nicolas Ferreira, o Nicolas e muitas pessoas na internet acharam posts antigos da Anelisa. E esses posts, eles são desde queimar a igreja, desde as maiores...
1: Pesado, viu?
3: Eles estão por aí, vocês estão vendo alguns na tela aí. Você tem aí que odeia branco, então você tem... E aí
2: como é esses... que é o negócio aí? Qual é o... O texto é muita coisa, né?
3: É que são vários prints, Emílio. São vários prints que as pessoas estão... olha aí, ó.
2: É, Lula. Isso é dela, né? Isso. De quando é? De
1: 22.
2: De 22. Ela é de Divinópolis. Lula, eu acho mesmo que você deve fechar as igrejas. Esses crentes só fazem mer. Meu Deus do céu.
3: É isso aí.
1: Mais,
3: isso tá, isso tá pipocando
1: ela,
3: tudo na
1: rede que fecha, ela quer que
2: porque
1: não exista.
2: Agora, então, porque agora pegaram o passado.
3: Isso.
2: É porque isso é do passado.
3: Os prints antigos.
1: Mas não é muito antigo também. Olha, não, uma eleiçãozinha pra trás só. Uma eleiçãozinha pra
2: tem
1: trás.
2: Tem mais?
3: Tem.
1: Opa, olha o que ela fala. Eu quero saber quando que o Vaticano vai proibir padre de ter rede social. Não casar é o de menos. Eles precisam começar a focar no que realmente importa, tipo os fiéis. Falando do Vaticano e da igreja.
3: Você tá vendo que é tanto a igreja católica quanto a igreja evangélica, né? E aí pegou muito mal, Emílio, também. Eu mandei para você agora, meu querido Bernardinho, porque foi justamente no momento em que o PT, o Partido dos Trabalhadores, ele fez um post que até viralizou na internet, obviamente muita gente tirando sarro, que é justamente esse, ó. Principais recados para a campanha, né? Não briguem com o eleitor. Não falem mal do porquê o eleitor votou na gente. E aí eles colocam uma liderança digital que vai completamente em completo desencontro com esse post. Então, são vários posts, só que aí ela já fez um vídeo também falando que está sendo atacada de supostas fake news. E aí...
1: Ué, fake news isso aí?
3: Então, aí vamos ver até pra onde vai. Mas, senhor, eu tentei achar aqui o perfil dela no X, eu não achei. Talvez ela tenha também trancado o perfil
2: dela. Mas antigamente, porque essa época, sim. Quando está chegando a eleição, sempre aparece. Na época era boatos.
3: É isso aí.
2: Opa. Lembra que saiu o caminhão? É. Atenção, vai acabar o Bolsa Família. Era um caminhão. Sim. Saiu um caminhão com alto-falante. A juventude não lembra. Hoje em dia vem tudo pela internet, isso, né? Hoje tudo é aqui no celular. Exatamente. Que vem. Mas antigamente o cara colocava um caminhão. Atenção, não vote nesse candidato porque ele vai acabar com o Bolsa Família. Você que está me ouvindo, por favor, não vote nele. Vote em mim, que eu vou triplicar o Bolsa Família. Eu sou bonzinho, ele é um demônio. Vote em mim, vote em mim, eu sou santo. Então, antigamente, era o carro da pamonha.
1: O carro da pamonha.
2: Que se transformava no carro do político. E agora, que agora mudou para fake news, que é um nome mais moderno. Tal, então, mas são boatos. Sempre um monte de mentira para você tentar diminuir o candidato.
3: Só que tem um Leonardo.
2: Faz parte da política.
3: Só que tem um Leonardo aí, Emílio. Se ela trancou as redes e está falando que era fake news. Por que trancar as redes? Se é fake news, deixa a rede rolando e a galera que pesquise.
2: Ah, porque ela deve ter tido uma enxurrada de gente também.
3: De acesso.
2: É, rede social é assim, né?
1: Ela não falou que é porque ela era muito jovem?
3: É, agora tem várias outras narrativas a respeito.
1: Não, tem muita. Tem foto do Nicolas com um fuzil falando assim: não deixe pessoas como essa matar pessoas como aquela e ela do lado.
3: Sim.
1: É, que, igual 2018, lembra? Que, nossa, ai, eu sou gay, eu vou morrer.
3: Ah, sim.
1: Ih,
3: sim.
1: Tem tanto. Ih, eu
2: vim de perto. É verdade.
1: O Gordão assumiu.
2: Ia matar as pessoas. É, isso. Mas é assim. Cai quem quer. 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
6: 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Ótimo final de semana para todos.
2: É
6: com bastante saúde.
2: E feliz Dia das Crianças.
6: Boa. Obrigado igualmente.
2: Agora, só tem 1.000, hein? Vai acabar rapidinho. Agora, solta a vinheta porque chegou o nosso convidado.
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2: Coppola aí, ó. Arroba Boletim Coppola nas redes sociais, um sucesso. Palestras no Brasil inteiro. Graças muitas. Uma palestra e um violão.
3: É isso aí.
2: Uma palestra e um violão. É o meu Coppolinha.
12: Uma palestrinha e um violão.
2: O Coppola tá fazendo. Você é palestrante, né?
12: Sou. Hoje em dia é minha principal atividade, né? Inclusive eu tava fazendo um cômputo geral aí do ano. Foram 80 palestras em 16 estados esse ano.
4: Cacetola.
7: Sem pau, cara.
4: Oh, o Sammy ficou com inveja. O Sammy,
12: só uma questão de matemática. Né?
7: Deu um pouco de inveja.
2: Coppolinha, e você. E na palestra o quê? É o Brasil que vai ser?
12: Olha, a desse ano ela foi especial. Desses últimos, vamos falar aí, 15 meses. Porque era um exercício de futurologia.
2: Tá.
12: O título da palestra é o que vai acontecer com o Brasil em 2026. Né? E considerando aí como evento protagonista, obviamente, as eleições. E eu tinha uma tese contramajoritária. Há 18 meses eu venho reiteradamente reforçando que a oposição era a favorita para vencer as eleições, fosse quem fosse o candidato. Né? E, obviamente, isso ancorado em números. Então, o meu cliente de palestras é o setor produtivo. Então,
2: sim,
12: eu falo com o agro, eu falo com o setor financeiro, mercado imobiliário, falo bastante com o varejo, né, que é uma turma que está penando bastante.
2: Sim.
12: Né? Principalmente aqueles que não anunciam no pânico.
2: Sim, o varejo.
12: Essa hiperexposição.
3: Sim, o varejo com juros altos, né?
2: O varejo com 15 de juros é um.
12: É, o caminho que o
2: supermercado.
12: Dinheiro, o Sammy sabe disso, o caminho que o dinheiro está fazendo na economia é um caminho muito triste, né? Porque você está tirando dinheiro da economia real e fazendo ele escorrer pelo ralo do sistema financeiro. Né? Então, quando você vê ali os balanços das empresas, você tem grandes varejistas, como é o caso do Grupo Pão de Açúcar, já em recuperação judicial. Você tem aí também o exemplo da Casas Bahia. Vai. Mas a gente vai pegar aí o balanço das quatro maiores instituições privadas do país, né, do setor financeiro. O lucro foi de 101 bilhões e 500 milhões de reais ano passado, que é um recorde histórico.
7: Nunca ganharam tanto dinheiro. Sim.
12: Nunca antes na história desse país, né?
2: Nunca. De juro, o governo paga um tri.
7: Aliás,
2: um tri.
12: Já quase 1,2 já.
2: É um tri que o governo paga porque gasta muito, porque fica nas viagens. Porque você tem que entender assim, quando o juro é alto, isso aí é porque o governo está gastando. A carreta furacão é cara. Nós falamos desde o começo, custa caro a carreta furacão. Carreta, tudo bem.
7: É,
2: bota a viagem que foi para a China.
7: Só a China.
2: Pega só a China. Olha só o que custou isso para ir para a China, carreta furacão.
12: Isso é a nossa delegação?
2: Isso é o que foi para a China, no comecinho.
3: Isso é a festa do Santo. Dobrou a população da China esse dia.
2: Hoje em dia.
12: Eu nunca tinha visto essa imagem.
2: Hoje, isso é carreta furacão. Então, a carreta furacão. E vocês têm que entender o seguinte: o cara da canhota, você sabe muito bem, Coppola. A canhota, quando você é canhoteiro, o seu trabalho é esse. Não é que nem o empresário, que ele tem a firma dele, a fazenda dele, o negócio dele. Aí ele vai na política, ele tem o candidato. Essa turma trabalha pro esquema.
12: Pra gastar.
3: Pra ficar na carreta.
2: Isso. E a carreta, olha, ó. A carreta é isso.
3: É cara, né?
2: A carreta
3: muita
2: é
3: gente que tem que
2: então,
3: pegar.
2: Em cima não quer descer. Então o juro tem que ser alto, né? É isso.
12: E você vê, né? Você mostrando essa imagem para essa audiência maravilhosa e extensa, né? Vi que estamos aí em primeiro lugar, liderando. Cara, que trabalho importante que vocês fazem. É assim, de verdade, como cidadão, eu hoje reputo o Pânico como o melhor programa de política
2: não,
12: do Brasil.
2: Não.
3: É um dos piores.
12: Eu e a minha mãe.
2: Dona Ariângela, olha lá. Não é.
12: Estou realizando o sonho da minha mãe, que está aqui presencialmente no Pânico.
3: Dona Coppola.
12: Dona Coppola.
2: Porra, meu.
12: Filma ela, filma ela aí, ó. Tem
2: é bonita essa. Eu encontrei a dona Coppola lá no Jardineira.
3: Ah, é?
2: No buffet? No Jardineira lá.
12: Te amo.
3: Comendo um ovo de codorna.
2: Ô, Coppola.
12: Mas é o seguinte, agora também, só pra não causar problemas, tem outra grande fã de vocês que está nos assistindo diretamente de Santa Catarina. Larissa Georgia, ela é ainda mais brava que a dona Mariângela.
2: Sério?
12: Pega a sua melhor voz de locutor, manda um beijo pra ela, por favor.
2: Ó! Oh. Larissa? Um beijo pra você, Larissa. Muito obrigado agora pela sua audiência.
3: É, namorada?
12: Que grave. Namorada.
3: Sim, de Floripa, ele tonto não é.
2: É, boba. Morgadinho, o que você quer saber?
10: Ó, eu quero saber dessa narrativa que as pessoas estão criando, relembrando 2018, a gente falou agora há pouco, né? Que na época, a minha pessoa ia matar gays, negros e afins. E agora está repetindo com o Flávio também a mesma narrativa de 2018. Fizeram foto, montagem, a nossa audiência aqui, a Majestade, mostrou para mim o que está circulando nas redes, uma das, né? O Nicolas com um fuzil e essa a moça que foi deputada federal ou estadual?
3: Federal.
10: Deputada federal que foi eleita agora do PT, do lado e dizendo, você quer que esse mate essa, é esse cara que você vai escolher? Então, a gente está voltando em 2018, você acha que ainda essas coisas... Aqui, pertinho da gente, a gente viu isso. Gente falando, ai, que eu não me sinto seguro em sair na rua como gay. Enfim, você acha que ainda cola essa narrativa? Porque a gente sabe que são... Antigamente, a gente até dava o benefício da dúvida e falava assim... Ah, ninguém conhece o Bolsonaro. Talvez ache que ele seja esse cara mesmo. Só que a gente viu que não foi. E a narrativa continua. Você acha que as pessoas ainda acreditam nisso, né? Não quem cria as narrativas, porque a gente sabe que hoje em dia isso é canalice, mas você acha que as pessoas, né? O eleitor, de modo geral, acredita nisso?
13: Companheiro Morgado, um comediante da tua qualidade podia ter começado essa pergunta de uma forma diferente.
12: Vamos lá. O PT, seja do ponto de vista de comunicação, seja do ponto de vista econômico, ele está fazendo a mesma receita que o governo malfadado da senhora Dilma Rousseff fez em 2014 para se reeleger. Então, no campo econômico, são três medidas. Você controla artificialmente os preços de combustível e energia. Você abre a torneira do crédito de forma absolutamente insustentável. E você dá uma bela de uma caprichada no assistencialismo, né, de forma aí bastante populista. Isso é da parte da economia. Na parte da comunicação, ela é toda ancorada em fake news. Quando o Lula estava confiante da vitória, ele disse que essa seria uma eleição da verdade contra a mentira. Em certo sentido, ele confirma aí essa previsão, só que ele está do lado da mentira. Hoje nós temos a seguinte situação. As três principais iniciativas do governo no segundo turno são iniciativas mentirosas. Então você teve recentemente, agora, acho que de madrugada, se não me engano, a decisão do TSE removendo aquele vídeo da Janja em que num intervalo de 1 minuto e 20 ela falou 8 inverdades. É impressionante, acho que deve ser quase um recorde, né? Você tem aí também essa garota alçada aí ao posto de porta-voz da campanha pela primeira-dama, né? E essas narrativas, eu acho que elas ganham menos tração, justamente porque já houve a experiência do governo anterior. E o governo anterior, ele se notabilizou não apenas por respeitar direitos e garantias fundamentais, mas também por prezar pelas liberdades individuais, que é o que garante aí que as minorias possam se manifestar, que as minorias tenham liberdade de trânsito. Quem lutou pela liberdade nesse país foi a direita. Essa moça que você se referiu, inclusive tem gente falando... Ah, supostamente...
2: A mineira? A mineirinha nova?
12: Deputada recém-eleita Ana Elisa.
2: Isso.
12: Eu tive acesso, existe uma plataforma...
2: Tiraram o Sidone e meteram a Ana Elisa.
3: Isso, para fazer o digital, a campanha, porque ela tem a comunicação.
12: E mudando o formato, eu tive acesso a uma plataforma, a arquivos de uma plataforma, chamada archive.ph, certo? Então o que ela faz? Ela faz capturas de webpages.
7: Sim,
12: então,
7: no tempo.
12: Ela transforma o print no print eterno.
2: Tá.
12: E nessa plataforma você tem os posts dessa menina. Então é verdade sim que ela incitou ódio racial.
3: Ela tá falando que tudo isso aí era fake news agora.
12: Não é. Não é, eu tive acesso à prova.
1: Falando do Vaticano, e não só igreja, isso,
12: e não só
1: evangélico,
12: né? Ela fala, inclusive, para queimar os crentes.
10: Eita.
12: Ela tem, tem frases falando o seguinte, que deveria haver a legalização do aborto após a 22ª semana de gestação. Ou seja, quando a interrupção da gravidez, ela pressupõe a realização do parto. E, portanto, a gente está falando aí praticamente de um... Eu não quero usar termos aqui.
2: Pô, mas eles não calcularam isso antes?
12: Não
2: calcularam a...
12: Eu acho que eles estão fazendo as coisas de forma improvisada e atabalhoada.
10: Sim.
12: Por exemplo, todas as medidas que o Lula anunciou há 15 dias da eleição, Emílio, nenhuma tem previsão orçamentária. Portanto, todas agridem a lei eleitoral.
2: Sim.
12: Mesmo assim, né, contando aí com as alianças, né, nas cúpulas superiores do nosso judiciário, eles não hesitaram em adotar essas medidas, acreditando que isso ia melhorar as intenções de voto do presidente. Aí eu destaco o reajuste tardio ao Bolsa Família, a suspensão tardia do cassino online. Eu acho importante fazer a diferenciação entre aposta e cassino online, mas o cassino online realmente é algo pernicioso. E aí você tem também outras medidas de crédito, a promessa das canetas emagrecedoras.
2: Sim.
12: E por isso vai. Mas assim,
2: nós, eu tenho as canetas. Você, eu tenho viu? Foto. Não, é a que vem.
10: Aqui já chegou.
2: Aqui. É a que vem. E depois ele vai pegar lá a caneta emagrecedora.
1: É do SUS, né?
2: Essa vai estar no SUS grátis.
1: A rodo.
12: Agora, você imagina.
2: A lá vão ter.
12: Você imagina como isso é descolado da realidade, né? O próprio Ministério da Saúde, ele já emitiu um parecer falando que essa é uma medida insustentável. Por quê? Você cria uma dependência terapêutica ao medicamento. Embora ele seja muito eficaz do ponto de vista individual, ele exige acompanhamento de nutricionista, de endocrinologista, eventualmente de outro médico especialista na comorbidade daquela pessoa que costuma acompanhar o sobrepeso.
2: Essa é a caneta. Essa é a caneta que,
1: vai ser distribuída.
2: Que eles vão dar para você.
10: Gratuitamente.
2: É gratuito.
1: É isso.
2: Não se preocupa. Não se preocupa com a
1: caneta que... Essa fecha a boca.
2: Essa é a caneta emagrecedora.
12: Essa pauta da caneta emagrecedora, olha que coisa perversa, porque poucas pessoas observaram isso no país. Vamos lá. A dona de casa, ela vai no supermercado, ela tem, obviamente, dificuldade de comprar as mesmas coisas com a mesma quantidade de dinheiro. Então, ela teve perda de poder de compra, houve uma inflação generalizada, um aumento de preços, principalmente nesses itens especiais. Beleza, essa é a inflação. Só que aí os especialistas em marketing, eles sabem que o consumidor, ele é muito sensível à mudança no preço. Então, o cara não muda mais o preço. Ele começa a reduzir a quantidade do item.
2: Sim.
12: Isso é a reduflação.
2: Sim.
12: Só que eles levaram isso para o estado da arte. Então, além de você reduzir a quantidade do alimento, você altera a sua composição. Isso é a alterinflação. É por isso que hoje a gente não come mais aquele chocolate dos anos 90.
1: Sabor chocolate.
12: É, exatamente. Que era o quê? Cacau, leite, açúcar? Não. Hoje você tem ali um sem número de ingredientes, todos químicos, todos ultraprocessados. Aí o que acontece? O mesmo alimento, Emílio, ele despenca em valor nutricional e ele explode em valor calórico, com adição de açúcar e com adição de sódio. Então veja o que é o Brasil. É um país em que os obesos e os famintos andam de mãos dadas, unidos pela pobreza. E aí vem o político populista e tem promessa para todo mundo. Sim. De um lado ele agita a picanha, do outro lado ele agita a caneta emagrecedora.
2: Agora, bom, eu tenho uma certa dúvida desse negócio de pobre, de colocar pobre dessa maneira. Porque se coloca pobre, assim, eu acho que ninguém se sente pobre, cara.
12: Sabe qual que é? Eu acho que tem uma diferença.
2: Eu acho que ninguém...
1: Rotular, você diz.
2: É, eu acho que se rotula... É, fala-se muito, o pai dos pobres, a pobreza, como se fosse uma coisa bonita. Ninguém se sente pobre.
1: Todo mundo está pobre e quer prosperar.
2: Todo mundo quer melhorar. O cara que está lá, o cara que não tem tanta grana, entra no site, tinha aquele site da comprava aquelas coisinhas mais baratinhas da China, que aumentou o imposto. Pô, o cara quer estar bem, quer estar bonito, quer estar legal, quer estar com o carrinho dele.
12: Pobre gosta de coisa boa.
2: Mas eu acho
1: que pobre vai comer carne.
2: Que nem falou a nossa filósofa lá do fala de preto, fala de pobre. Eu acho que ninguém se sente assim, não. Acho que esses caras estão muito errados de vir
1: com rotular essa... o pobre
2: eu
1: de
2: acho,
1: direita.
2: Eu
1: pobre
2: acho de vir com essa conversa. Acho que não chega a ninguém isso aí.
12: Mas eles conseguiram.
2: Só fica o papinho da elite.
12: Mas eles conseguiram em certos nichos. Veja o que acontece, por exemplo, na região Nordeste, né, esse lugar maravilhoso. abençoado por Deus, com um povo fantástico, né, que de certa forma é refém dessa narrativa. O Nordeste tem os piores índices de renda, os piores índices sociais, os piores índices de violência. E ele é governado, né, pelo partido que hoje comanda o país há mais de 20 anos. Enquanto as estatísticas nacionais melhoram, as estatísticas do Nordeste pioram, especialmente na questão da criminalidade. Mesmo assim, ainda é um reduto dessas pessoas. O que, que eu acho que eles conseguiram, Emílio? Isso é uma fala, inclusive, da Dani Marques, ex-presidente da Caixa Econômica, embaixadora da equipe econômica da oposição. Ela diz o seguinte: eles transformaram os programas sociais, em especial o Bolsa Família, no teto da ambição de muita gente. Então, aqui, né, na cidade grande, onde você tem muitas oportunidades e o ritmo social é mais rápido, eu acredito nisso que você disse, né? que o pobre tá querendo muito ascender, que ele é da correria, esse tipo de coisa. Ele gosta de ter liberdade.
2: Claro, pô.
12: Isso. Só que existe um outro tipo de pobreza, de certa forma cultivado ao longo de muitos anos, em que a pessoa se enxerga como pobre. Ou seja, você é pobre. Você não está pobre.
2: Então, mas,
12: você
2: não está pobre. Mas aí, isso, não, isso. Mas aí,
1: a minoria,
2: não, não.
1: Né?
2: Aí é uma coisa. Não, não. Ser e não, não. Estar. Aí é a estrutura. Porque se você pegar as localidades que não tem estrutura lá no Nordeste do Brasil, é o seguinte: o cara leva água.
1: Saneamento básico não existe.
2: O cara leva água com o caminhão do prefeito. É o prefeito que chega lá, ó. Se vocês não votarem em quem eu vou mandar, não vai ter
1: água.
2: O caminhão não chega. Você entendeu?
12: Às vezes você já não ouviu assim: ah, eu voto no Lula porque eu sou pobre, ou eu voto
1: ele
12: no
1: ajuda
12: Lula porque eu sou nordestino. Isso é identitarismo. Você faz a pessoa se enxergar dentro daquele enquadramento.
1: Exato.
12: E por pertencer a esse grupo, ela vota dessa forma. Ela não está mais conseguindo aspirar além disso.
1: Exato. A esquerda se
2: então,
1: apropria.
2: Mas o Lula,
1: né?
2: o Lula
10: falou. O cara fica rico, ele deixa de votar na...
2: O Lula
10: falou isso.
2: O Lula tem voto no Nordeste porque o nordestino gosta do Lula. Pô. Se identifica com o Lula, porque o Lula é nordestino.
10: Uma parte,
2: e o nordestino tem orgulho de ser nordestino.
1: É o assistencialismo também, que é a Bolsa Família,
2: sim,
1: onde foi
2: um
1: escravo.
2: Um dos motivos.

0: aqui. Será que a gente está tão certo nisso? E aí a gente ouve muita gente comentando, muito petista do Nordeste falando, salvamos o Brasil. É o Nordeste que está salvando o Brasil ou é o Brasil?
1: E sabe o que eu acho mais triste, Morgado, dessa história? É como o Lula, a partir do momento que a campanha identificou que ele não estava conseguindo apelar a novos eleitores,
0: sim,
1: o que ele fez? Ele resolveu fazer um discurso de aglutinação da sua base, com base na semeadura da discórdia, da cisânia. Então ele vai para Santa Catarina,
0: sim,
1: que é o estado onde ele tem menos apoio, historicamente, uhum, é um estado que nunca foi governado pelo PT, não à toa é o estado mais seguro, mais empreendedor, com a menor desigualdade social do país.
0: Sim.
1: Ele vai em Santa Catarina, ele insulta os sulistas, ele diz que o sulista não vota no PT por uma questão de pele, insinuando racismo,
0: meu Deus,
1: porque
0: Deus,
1: ele é nordestino e pobre, como se ele fosse pobre.
0: É,
1: né?
0: É. Pobre não.
2: Com relojão.
3: Então, mas esse é o discurso velho.
0: Então, mas ninguém cai mais.
1: Mas
0: as pessoas
3: veem. Essa é a narrativa que ele tanto cria.
0: Esse rapaz que fez esse vídeo, ele tá enxergando. Por isso que as pessoas querem controlar rede social. Sim. Porque vê o Lula com relojão, viajando, comendo bem, gravata cara. E aí fala assim, você vem falar que você é pobre, meu irmão. A gente que é pobre aqui, votando no PT há tanto tempo, e a gente não melhora. Olha os estados que votam na direita. O cara falou, eu vou votar em quem? Eu vou votar na direita ou no PT de novo pra continuar na bosta? O cara faz uma reflexão que muitos estão vendo, por isso que querem controlar a rede social, pra ele não ver, pra Gordão ele ficar tá nervoso, só no discurso ali, do dono do jornal.
3: Precisa dar um pão de queijo lá.
0: Me dá um pão de queijo aí que eu tô nervoso.
4: Sem o carboidrato.
3: Eu vou dizer uma coisa, eu vou dizer um negócio pra você, Paulinha. Eu vou dizer um negócio pra você. Eu acho que é muito simples. É porque a gente tem sempre uma teoria, tem sempre algo que chega mais na gente, como a gente vê o negócio. Acho que são duas coisas nessa eleição. É a impunidade e o mercadinho. Três sacolinhas, 200 conto. Três sacolas, 200 conto. Quando você chega no mercado, tem três sacolinhas. Você puxa uma nota de 200, fala, meu Deus,
4: tá caro,
3: deu ruim. Não tem o que mostrar.
4: Puxa o lobo-guará.
3: E outra coisa. E o juiz, que defende o banqueiro corrupto, ladrão, prende o coitado.
4: Perfeito.
3: E vendia a cebolinha foi lá em Brasília e pegou a bolinha. É duas coisas. É a impunidade e a caristia. E é o preço caro, é isso. É isso. E não tem o que mostrar.
1: A turma de estratégia
3: eleitoral não tem o que mostrar.
1: Fala que são os três Cs. Um C que você falou é criminalidade. O segundo C que você falou é custo de vida. E o terceiro C que você fez alusão é a corrupção. Só que não é aquela velha corrupção.
4: Tem o outro C.
1: Tem
5: o outro C, estão fodidos.
1: Tem
0: olha
1: esse também.
0: A boca.
1: Veja o que mudou na corrupção, Emílio. Imagina. Você é um comunicador experiente. Você sabe que a sociedade brasileira, infelizmente, normalizou a corrupção na classe política.
4: Isso aí.
1: Certo? Só que o que aconteceu nessa gestão do lulupetismo? Vamos lá. Vamos pegar o que foi a farra do INSS.
4: Bora.
1: Porque as pessoas não refletem sobre isso. Você tem ali o governo federal, por meio do seu Ministério da Previdência, em conluio com o INSS, que é um órgão federal de livre nomeação do presidente da República, mancomunado com entidades e sindicatos ligados historicamente ao lulupetismo, todos confabulando para assaltar individualmente 6 milhões de pessoas que têm um grau de literacidade tão baixo que não conseguem perceber que estão sendo roubados.
3: Sim.
1: E, então é o seguinte, não é mais aquela corrupção tradicional de
3: roubar
1: você...
3: velhinho.
1: Sim. Sim.
3: Roubar velhinho.
1: Tirar o dinheiro direto do bolso do velhinho, direto do prato de comida da velhinha, direto da farmácia dos aposentados. Não é mais aquela corrupção antiga que você superfaturava contratos e, portanto, você lesava o erário, você lesava o Tesouro Nacional ou o Caixa das Estatais. Quando você... Essa corrupção à moda antiga, ela é pulverizada em toda a sociedade.
4: Boa.
1: Dessa vez, eles foram roubar direto
4: o
1: mais pobre.
3: Sim.
1: Que partido
3: um
1: dos
3: roubo
1: trabalhadores
3: fácil.
1: É esse?
3: Ó, tem uma moleza aqui, vamos roubar os velhos.
1: Isso é um absurdo. E vejam só, agora... Essa farra do INSS, ela entra num outro capítulo, que é justamente o Red Horse.
3: Uhum.
1: Tem o Dark Horse, que é o filme sobre a biografia do Jair Bolsonaro.
4: Bem
1: e
4: lembrado.
1: Agora você tem o Red Horse, que é justamente essa trama entre o Daniel Vorcaro e o Partido dos Trabalhadores, que foi denunciado nessa madrugada pela revista Veja.
4: Exato.
1: Né?
4: Tesoureiro.
1: Já falaram sobre
4: não,
1: isso?
4: Não, mas o ex-tesoureiro.
1: Posso relatar aqui para a audiência assim, de forma sucinta?
3: Eu não sei se eu fui pro break ou não. Eu já fui? Hã? Eu vou ter que fazer um break?

0: Agora é imediata. Sim, é, agora. Reginaldo. Só aceita o Reginaldo agora. Você está muito perdido. É, Reginaldo. Então vou fazer porque o Reginaldo fez assim. Vai lá, Reginaldinho. Break para Rede Rádio. Boletim Coppola aqui com a gente. Arroba no Coppola, tem o boletim dele, que é um grande sucesso. Vai lá, Reginaldinho.
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8: 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Flávio 22. Você já viu aí, né? Enquanto a gente mostra propostas pra mudar o Brasil, já começou a baixaria. Sabe por quê? A palavra é vergonha. É uma vergonha ninguém poder andar na rua. Vergonha. Todo mundo com medo. Uma vergonha. Esse sufoco. 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
0: Estamos de volta na programação da Jovem Pan para todo o Brasil. Hoje, Boletim Coppola. Caio Coppola conversando com a gente aqui. E o site também é o Boletim Coppola.
21: Boa.
22: Isso é uma iniciativa legal. Só fazer o meu jabá antes.
21: Lógico.
22: Porque você sabe que eu fiquei tão traumatizado na eleição passada que ela foi vencida pela menor margem da história. Né? A gente está falando ali só de 2.139.000 votos. 1,8% dos votos válidos. E esse número ficou na minha cabeça, porque na prática, se 1 milhão de eleitores tivesse trocado de lado, né, o Brasil teria seguido um caminho diferente. Aí eu fiz um compromisso pessoal, Emílio. Falei, essa eleição eu vou trabalhar 3 horas a mais por dia. Então eu marquei no total 20 palestras durante o período eleitoral para conseguir me endereçar para 15 mil pessoas presencialmente. E eu montei uma newsletter especial da eleição que vai até o dia 1º de novembro. E todos os dias, além da gente disseminar a boa informação com análises exclusivas, a gente também orienta as pessoas para que elas se tornem formadores de opinião mais persuasivos. Então, quem tiver interessado, quem tiver tempo, energia para se engajar um pouco mais na reta final, é boletimcoppola.com.br, Coppola com 2 P's e 2 L's. Tá ali o link na bio do Instagram, que legal, também é @boletimcoppola. E eu estou muito feliz, viu, Emílio? Porque nesse processo eleitoral, e eu fiquei surpreso com isso, já são 800 mil novos seguidores. Poxa. Se a galera do Pânico me der uma força, bate 4 milhões de seguidores no Instagram.
0: Então, mas o que tem aí? Você manda o...
22: Todos os dias.
0: Grátis?
22: Todos os dias. Não, não é grátis, porque senão você não tem o engajamento.
0: Eu gosto de coisa grátis.
22: Ah, é lógico. Né?
0: A palavra que eu mais gosto...
21: O cara trabalha, faz o resumo.
22: De graça.
0: Você sabe que a palavra que eu mais gosto na vida... É cortesia.
22: Ah, eu gosto.
0: É a palavra mais bonita que existe.
21: Nem o peixe.
0: Mas, qual é a palavra bonita? É cortesia. Então entra lá, ó.
22: Todas as manhãs chega.
0: Mas não é caro.
22: Não é caro, é acessível. Todas as manhãs você chega e você recebe em áudio e texto. E não só isso. A gente já tem um inventário de 70 dias de eleição com artigos exclusivos assinados por grandes nomes. Vou dar alguns exemplos. Deltan Dallagnol, herói no combate à corrupção. Marcel Van Hatten, nosso melhor parlamentar eleito agora senador. Teve também artigo da Dani Marques e do Rogério Marinho. São artigos que só são publicados para esses assinantes.
0: Timão, hein?
21: Timão. Timaço.
22: Guilherme Derrite também falou sobre segurança pública.
0: Derrite vem terça-feira aqui, depois do feriado.
21: A gente estava falando do Volcaro, mas tem uma história de lobista também, que é a casa da Lucinda, né? Que de novo ela.
22: Que o Lula se referiu como pilantra em rede nacional.
21: É, eu queria que você fizesse uma cronologia, porque quando a gente junta tudo aqui, Caião, é o seguinte: o Lula chamou de pilantra, falou que não tem nenhuma relação com ela. Imagina. E a gente viu que ela é muito amiga, sócia,
22: super próximo.
21: Bebida, tudo que você pode imaginar.
22: Bebida
21: com o filho do Lula, que é o Lulinha.
22: Vamos lá, Alba, vai, só. O Alba consegue fazer a Luxinger.
23: É bebida.
21: Oi, tudo bem?
23: Tudo bem, eu tô aqui com o Fábio. Pode seguir, Daniel, por favor, que eu tô com as bebidas e com a motinha.
0: É, ela apareceu
21: e
0: agora.
21: E agora tem um novo áudio dela.
0: Tenho?
21: Podemos mostrar?
0: Vamos mostrar? Você?
21: Vamos lá.
0: Então roda aí, roda.
21: Pra gente contextualizar.
0: Roda
21: tem,
0: ela.
21: Tem um vídeo dela explicando isso. Agora.
0: Não, é essa aí.
21: Vamos ver, vídeo da Luz.
24: Gente, eu tô sendo muito procurada aqui no meu direct, porque eu fiz um comentário sobre o posicionamento da ex-senadora Cátia Abreu, no qual a ex-senadora diz, menos Janja, mais Lula. E eu escrevi que a ex-senadora
3: falou, o que muitos pensam, mas poucos, né, têm a coragem de verbalizar.
0: É uma briga agora entre elas.
3: E eu realmente, eu acho um absurdo. A Kátia Abreu está sendo atacada por esse comentário. Ela é uma política experiente, já teve N mandatos, tem a vivência política necessária para estar emitindo, né, esse tipo de opinião. Então, sim, concordo com ela, mas minha opinião em nada é a mesma coisa. Não faço parte da campanha, não faço parte de equipe de campanha. E
0: só das bebidas.
4: Oficialmente ela não faz.
21: Mas ela organiza o Réveillon com as bebidas. O presidente não gosta muito de vinho, ele gosta de Macallan. Não, não,
4: se der uísque, ele bebe.
21: Ele bebe.
4: Mas eu ia te perguntar, cara.
21: Mas deixa ele só concluir sobre a análise agora da Roberta.
22: O que eu acho mais importante e conecta com uma pauta anterior nossa é que ela está principalmente relacionada. Ela tinha negócio com o Ministério da Saúde e tal. Isso. Mas ela está principalmente relacionada com a farra do INSS.
21: Isso.
22: Então, vamos lembrar que, por causa desse escândalo, foi afastado o ministro da Previdência, que é um aliado histórico do lulismo, que é o Carlos Lupi, e na convenção do PT, o Lula se referiu a ele, Emílio, como a representação mais nobre do trabalhismo no Brasil.
0: Veja. Foi ministro, né?
22: Sim, o responsável.
21: Foi afastado por causa da polêmica.
22: Isso, exatamente.
21: Do escândalo.
22: E o Lula passando um pano gigantesco para isso. Aí você tem o ministro do Lula implicado. Aí você tem essa lobista que nos contratos com o careca do INSS, a contrapartida ia para o filho do presidente da República.
21: O Lulinha.
22: Supostamente, o Lulinha. Né, que
21: é a empresa de canabidiol. Que
22: isso, e já resta provada aí essa relação. Mas, além disso, ela dava mimos multimilionários para o assessor de confiança e ex-chefe de gabinete e ex-coordenador de campanha do Lula, que é o seu Marcola.
21: Marcola.
22: O Marcola do Lula, não?
21: Marcola do Lula.
22: Sim.
21: Do crime organizado.
0: Gabinete. Que pegou os 300 mangos, né? É. Que era os 300 mangos. Tem a mesadinha.
22: Exatamente. Mais outras coisas. Então, percebam como esse negócio da farra do INSS, ele é gravíssimo, porque além de ser a forma mais perversa, mais abjeta, mais vil de corrupção que já se viu na história do país, ela implica todo o círculo íntimo do presidente, pega o filho do presidente, o assessor do presidente, o ministro do presidente e beneficia, supostamente, também o irmão do presidente, o Frei Chico.
21: Ah, verdade, que era dirigente esqueceram do Frei Chico.
22: Que era dirigente do Sindinap e que, convenientemente, a Polícia Federal deu uma escanteada na investigação.
21: Uhum.
22: Né? E a gente sabe que essa Polícia Federal, ela está muito contaminada por partidarismo. A gente viu ali, inclusive, relatórios de inteligência apócrifos sendo utilizados para municiar a perseguição contra ministro do Supremo
21: Tribunal Federal. Né,
0: agora, sabe de uma coisa, Coppola? Eu acho que esses caras, porque isso aí... A imprensa também não falou muito, né?
21: Deixa eu passar.
0: Falou um pouco, fala meio en passant e não sei o que, coloca ali e beleza. Eu acho que esses caras têm certeza que a gente esquece.
21: Tem.
0: Eu acho que eles têm certeza. É muito curto a nossa memória.
21: Mas ela acaba sendo mesmo.
22: É porque ela é hiperestimulada.
21: Porque
22: né,
21: é tanto escândalo que um vai. É, então. Sim, toda hora joga uma coisa nova, para confundir, acho, inclusive. Né?
0: Então, eles têm certeza. Porque isso é um escândalo. Cara.
21: Porra, é muito grande.
0: É
21: um escândalo,
0: porque é o filho, é o
21: irmão.
0: Sim, é o partido. Inteiro, é o líder do partido. É um monte de.
22: E o ovo da serpente está lá em 2019. Quando eles votam contra uma medida provisória do governo anterior, que justamente dava uma saneada nesses descontos automáticos em aposentadorias e pensão. E você tem o discurso, assim, com verve dos petistas para brecar essa legislação e que foi o que viabilizou esses descontos que as pessoas, infelizmente, por terem um grau de escolaridade muito baixo, por não saberem interpretar texto, por não conseguirem interpretar porcentagem, pessoas roubadas aí ao longo de anos que não sabiam o que estava acontecendo.
21: Não é nem interpretar texto, o cara é um senhor de idade que não sabe mexer no aplicativo do INSS e está sendo roubado diariamente sem conseguir conferir aquilo. A burocracia, né, Samir? Precisa entrar no aplicativo para ver. Gov.br,
22: agora, o que eu não entendo? Como que alguém, né, que se diz uma pessoa preocupada com os mais vulneráveis, que se acha uma pessoa empática, ela pode... se coadunar com uma conduta dessa e querer a manutenção dessa cleptocracia. Isso é o Estado, Emílio, organizado para roubar a população.
0: Exatamente.
22: Isso é muito. Isso é diferente das outras formas de corrupção da classe política. Isso é infinitamente mais perverso. É. E digo mais.
0: Não é um terço para fazer um túnel, né? É roubar o povo.
22: Exatamente.
0: É entrar no dinheirinho do coitado.
21: É um planejamento para isso. É.
22: No orçamento individual de quem menos tem. E outras modalidades também desse governo de subtrair milhões da classe E e D. O exemplo, o Bolsa Família não ter sido reajustado é uma forma de você roubar a economia popular. Por quê? Se você pegar no período aí de janeiro de 2023 até setembro de 2026, a inflação acumulada do período foi 17,9%. A correção do Bolsa Família, que chegou tardiamente, é de 15%. O que isso significa na prática? Que ao longo desses anos, o governo foi tirando dinheiro dessas pessoas. E o governo anterior, de direita, que supostamente não se preocupa com o pobre, pega o benefício em R$ 191 e entrega esse benefício em R$ 600 para 7 milhões de lares a mais. Então, realmente, assim, a esquerda, voltando no começo da nossa conversa, ela tem que recorrer a fake news, ela tem que recorrer a esse método do Janones, da Janja, dessa moça Ana Elisa, porque as ideias deles, as propostas deles e a biografia deles não se sustenta na realidade.
0: Sim, sim. Já não tem mais como mentir. Você não viu o que o Lula falou agora? Falou que o sonho dele é ajudar o Nordeste. Pô. Depois de 30 anos, o sonho.
21: Mas é o sonho, porque ainda não realizou,
0: É o sonho.
21: É um sonho eterno.
0: É o sonho dele. Ele sonha em toda noite.
21: Ele dorme, ele fala, toma magnésio.
0: Ele tá 30 anos lá, que ele...
21: fala, agora vai.
0: Porque vira piada, cara. Fica engraçado, né? Fica uma piada.
22: O lance
0: mas o duro é que a gente paga essa conta, né? Esse é que é o negócio. Por mim, eu não ligava se a Janja. A Janja fala o que quer, a Elisa fala o que quer.
21: Se não quebrar seu país.
0: Mas não com o nosso dinheirinho, porra. Não com o nosso dinheirinho, Coppola. Porra, é difícil, cara.
22: Você sabe o que mais me escandaliza no caso dessa porta-voz, essa senhorita Ana Elisa? É o seguinte, porque supostamente, ela por dominar as redes sociais, ela num primeiro momento, ela busca um diálogo com a direita, ela fala a direita não bolsonarista, e ela tenta fazer uma série de apelos aí de ordem política e de ordem moral, mas quando você vai ver o histórico recente das manifestações, é uma pessoa que não respeita a liberdade religiosa, que fala em queimar crentes, que fala na legalização do aborto após a 22ª semana, é uma pessoa que pediu para que o Xandão suspendesse o Instagram, o Facebook e o WhatsApp. Então, assim, isso tudo dentro daquela plataforma que eu disse, tá tudo registrado no archive.ph. Então, assim, é difícil você só... Tá aí, ó, a prova escancarada. Vai falar o quê? Vai falar que isso é fake news?
21: Não tem como. Mas o print é eterno.
6: Mas, ô Caio, o que sobrou...
22: Isso é mais que o print. Isso você salvou a webpage.
6: Boa, é isso aí.
22: Entendeu?
6: Caio, o que sobrou pra... Eu queria te perguntar, eu queria que você fizesse um diagnóstico da esquerda, porque assim, é o que você falou, eles têm que se valer das fake news, é botar medo nas pessoas, os Estados Unidos vai interferir, então assim, é uma narrativa depois da outra, e assim, é cada dia, praticamente cada dia é uma narrativa nova.
22: Bom, tanto que já aposentaram, graças a Deus, a imagem de Nossa Senhora Aparecida.
6: Exato.
22: Ela parece ter saído do contexto, ainda bem, né, porque aquilo estava vilipendiando... É uma coisa que deve ser respeitada, né?
6: Então, assim, você tem a perda da comunicação com os jovens, porque a gente teve nessa eleição a lideranças conservadoras jovens. A gente vê aí o Nicolas, o Pavanato, a Campopiano. O que sobrou para a parte da esquerda, na tua visão, porque também o conceito do opressor e do oprimido, ele já está superado, que é essa parte, né? A gente vai falar para os pobres e tudo mais. O que sobrou para a esquerda, Caio?
22: Olha, eles estão indo para um caminho muito perigoso, que é dessas pautas identitárias, que inclusive está prejudicando a esquerda americana. Porque esses conflitos sociais, eles são importados. Nós não vivemos como foi o caso do... são chupinhados da gringa. Nós não vivemos, como é o caso dos Estados Unidos da América, uma história de apartheid social no século XX. Nós não vivemos, como é o caso dos europeus, uma questão de migração que acabe criando esse choque cultural. É impressionante. O povo brasileiro, ele é tão elevado na sua capacidade de cordialidade e hospitalidade que as culturas estrangeiras se diluem na identidade nacional.
0: É.
22: Nós temos o melhor povo do mundo.
0: É misturado.
22: A nossa força é a oxigenação. Então eu não vou aceitar rótulo, ah, você é branco, você não sei o quê, você é cis, você é... Eu sou brasileiro, esse é o único rótulo que eu aceito. E a maioria das pessoas compactua com esse sentimento. Né?
21: Não, sem dúvida.
22: Não quer jogar pais contra filhos, não quer jogar estudantes contra professores, não quer jogar o cidadão obediente à lei contra a polícia. Então, assim, essa derivação da luta de classes não funciona mais, principalmente porque a base desse argumento, que é a ideia de que o patrão ou o capitalista é o grande explorador, isso se desfacelou. Porque a partir do momento que a classe média começa a fazer as contas, ela descobre que quem toma ali o fruto do seu trabalho não é o patrão, é o Estado. Boa. Se você pegar ali um cara que ganha 10 mil reais por mês, o cara já está no topo da pirâmide, Emílio. Uhum. Ele já ganha 10 mil reais por mês. A gente sabe que ele paga, em média, 40% dos rendimentos em impostos. Tá? Isso são dados oficiais do Instituto Brasileiro de Tributação e de Planejamento e Tributação. 40%. Então, o cara ganha 10 mil, ele larga de 6 mil. Na prática, é como se ele trabalhasse até dia 29 de maio, só para pagar imposto. Depois ele começa a trabalhar para ele e para a família dele. Aí esse cara usa para quê esse dinheiro? Para fugir do Estado. Ele vai ter que recorrer a plano de saúde porque ele não confia no SUS. Ele vai ter que ter transporte particular porque ele não confia no transporte público. Ele vai ter que matricular os filhos numa escola privada porque ele não confia no ensino público. Aí sobrou para esse cara R$2.500. Aí ele começa a comer, aí ele começa a se vestir, aí ele começa a pensar em lazer e sonhar com uma viagem. Aí ele vai bater lá na porta da empresa e vai falar, pelo amor de Deus, eu preciso de um aumento. O dinheiro não está dando. Isso que eu estou falando, um cara que ganha 10 pau.
0: Sim, aí o cara ganha bem.
22: Aí o RH vai falar para ele, não dá, sabe por quê? Porque aqui, ó, a gente gasta com você R$18.300 por mês.
23: Aí tem a carga tributária da empresa.
22: E o cara vai falar o seguinte, não, mas peraí, meu salário é 10 mil. Falou, não, o seu salário é 10 mil, mas o seu custo para nós mensal é 18.300, porque essa é a média, 183% do salário bruto. Aí esse cara começa a fazer a conta falando, peraí, o meu patrão está disposto a pagar R$18.000 pela minha força de trabalho e só sobra 6 para mim, para eu ter que contratar o que o Estado tinha que me dar de graça? É por isso que você vê o 1º de maio esvaziando, porque a classe média está migrando para a direita, exatamente como o Lula disse. Quem ganha acima de 5 salários mínimos tem dificuldade de votar na gente. Não é isso. A única faixa salarial que o Lula ganha é até 2 salários mínimos de renda familiar.
21: Muito bom.
22: Todas as outras faixas
0: então, mas
22: ele
0: agora...
22: perde. Não. Todas.
0: Sim. Mas...
22: Só quem tem renda familiar até 2 salários mínimos e que tem nível de escolaridade só até ensino fundamental.
0: Então, beleza. Então, vamos lá.
22: É o partido da pobreza, não é mais o partido dos trabalhadores.
0: Então, vamos lá. Então agora nós vamos ter a oportunidade de ter um novo presidente que vai ter, se for assim o negócio correr do jeito que a gente está vendo, ele vai ter a Câmara dele, vai ter o Senado dele, vai ter o Executivo que é ele, com a turma dele, vai colocar lá os ministros e tem também mais 4 ou 5 que ele vai colocar lá no STF. Não tem mais desculpa para não fazer as mudanças que têm que ser feitas. Não tem
21: não dá
0: conversa
21: mais.
0: Mole.
21: Faca e queijo na mão.
0: Porque se realmente é isso que estão falando agora, a gente tem que cobrar desses caras agora que estão falando, porque a gente tá vendo todos os problemas que existem.
21: Sim.
0: Não é isso? A gente está falando.
21: É a oportunidade
0: tudo isso.
21: Agora.
0: Então é a oportunidade agora. Não vai ter a oposição tá mais fraca.
23: Porque essa é a maior desculpa.
0: Exatamente.
21: Porque não dá para ter a governabilidade.
0: Ah, mas tem o Supremo. Ah, mas tem o Alcolumbre.
21: Ah, o Centrão. Ah,
0: tem o Centrão, não sei o quê. Agora não tem mais desculpa de acertar. E tem muita coisa para acertar, hein, Copolinha?
22: Sim.
0: Tem muita. Porque pelo que você está falando aí, tem muita coisa que a gente está sentindo no bolso.
22: É, eu acredito que a ordem dos tratores vai ser a seguinte. Em primeiro lugar, tem que fazer uma grande sinalização ao mercado, ao investidor nacional e estrangeiro, aquele que tem possibilidade de fazer investimentos de médio e longo prazo, você tem que sinalizar que você vai melhorar a saúde fiscal. Então, qual que é a moeda de troca? O Flávio já se comprometeu, inclusive é autor de uma PEC, pelo fim da reeleição. certo? Então, ele mostra um desapego ao poder, abrindo espaço para outros grupos políticos chegarem ao Executivo Federal em 2030. Lembrando que parentes em primeiro grau dele não podem se eleger, ou seja, você não teria aquela história...
0: Nenhum de uma... Bolsonaro.
21: Alternância.
0: Olha lá, hein?
22: A garantia de alternância de poder. Obviamente, a primeira coisa que a esquerda vai querer fazer assim que obviamente, o Flávio Bolsonaro se sagrar presidente eleito, primeira coisa, eles vão querer votar essa PEC. Junto com essa PEC, ele entrega um pacote de austeridade que envolve digitalização, eficiência, combate à fraude, corte de gasto público, que já se tem até uma cifra. É um pacote de economia de 200 bilhões. E é irônico esse valor, porque é exatamente o cheque em branco que o Congresso anterior deu para o Lula da Silva. Só que deu para o Lula gastar. E agora o que esse governo está pedindo é, não, eu quero cortar na própria carne 200 bilhões. Boa. E está pedindo autorização para o Congresso. Essa é a primeira coisa. Você melhorou o ambiente fiscal? O que eu imagino? Aqui é especulação pura, tá? Vozes na minha cabeça. Eu acho que ele vai buscar, para contrabalancear o remédio amargo da economia, ele vai buscar agendas populares. Primeira delas, impeachment de pelo menos um ministro do Supremo Tribunal Federal. Isso tem que ser feito. Isso é inegociável.
21: Que é a insegurança jurídica que o país tem para o investidor. Exatamente. Também, né? Como e é que segundo, você investe num país que você não sabe o que acontece?
22: E segunda coisa, ele vai tomar medidas que requerem apenas lei ordinária no tocante à criminalidade, no combate à criminalidade. Ele fez essas duas coisas, as coisas começam a se acertar, ele provavelmente vai estopar algumas coisas da reforma tributária, porque, como bem coloca Dani Marques, ela se transformou na deforma tributária. Ele vai baixar a carga, ele vai protelar ou cancelar medidas como o split payment, coisas que são absolutamente insustentáveis, e eu imagino que ele vai começar a mexer na carga tributária para reduzir o total de impostos a partir aí do segundo semestre ou do primeiro semestre com efetividade posterior para botar as contas. E aí o resto, o próprio ânimo do mercado e das pessoas e do entusiasmo. Emílio, você viu quanto dinheiro foi para a Bolsa de Valores?
0: Quantos bi, né?
22: 400 bilhões de reais em ganho de valor de mercado em 24 horas, com recorde de aporte internacional de 10 bilhões de reais em 24 horas. O Sami sabe que isso é sem precedente.
21: Bolsa subindo.
22: Isso é sem precedente. E para vocês terem uma ideia do que... Opa, boa. Pra vocês terem uma ideia do que é 400 bilhões de reais, o orçamento do Bolsa Família, já corrigido com o reajuste da inflação, o recente reajuste da inflação, ele está na casa aí de 170 bilhões de reais, tá? Se não me engano, 180 bilhões de reais. Cabe dois Bolsas Família e ainda sobra 40 bilhões só com dinheiro de valorização das empresas nacionais.
0: Não, mas
22: é
0: tem
22: muita
0: muito,
22: grana.
0: Não, tem muito que cortar.
22: Tem muito que cortar.
0: Tem muito que cortar. Por exemplo, tá vendo lá, né? Você viu lá o cara lá da embaixada, da Espanha?
22: Eu não vi, atualizei.
0: Você não viu?
22: Não vi, me atualizei.
0: O cara da embaixada da Espanha fazendo um negócio lá pro Lulinha, falando onde que é bom lugar.
21: Como você não viu?
0: Você não viu isso aí? É maravilhoso.
21: Você não ouviu?
0: É meio concierge.
21: Concierge. Não, ele indica melhores escolas, que a rua ela tem os melhores restaurantes.
0: Pra morar lá e tal. Porra, só de embaixada é 5 bi por ano.
21: De embaixada? Mas o trabalho do cara é bom, porque ele fala tanto.
0: Não, mas precisa diminuir.
21: O cara é um concierge. O cara é um concierge.
0: Tem muito gasto. Tem muito gasto.
22: O Paulo Guedes, na gestão anterior, ele fez algo muito interessante. Como ele não tinha essa governabilidade a qual você se referiu, ele fez uma reforma administrativa silenciosa. No que isso consistia? Primeiro, o servidor se aposentava, ele não convocava novos concursos. Segundo, ele, dentro do organograma, ele extinguiu mais de 20 mil cargos e também tirou alguns cargos comissionados. E, além disso, com o advento da pandemia, ele, de forma bastante sensata, conseguiu convencer a classe política de que você não poderia aumentar o salário do funcionalismo público enquanto só o setor privado estava pagando pelas consequências do fica em casa, a economia a gente vê depois. É. Só dele fazer isso, esse governo, mesmo com pandemia, conseguiu colocar a trajetória da relação dívida-PIB para baixo e entregou o país superavitário. Então você imagina o que dá para fazer com governabilidade mais que isso. O Brasil tem só alguns meses de saúde fiscal para conseguir honrar os seus compromissos. É o que se chama de apagão fiscal. Você vai ter um colapso das contas públicas. Se você não reformar imediatamente...
0: Não compra nem papel higiênico.
22: Não, você começa a ter que cortar
21: programa. É igual na tua casa, você precisa cortar custo uma hora, né? Sim, uma hora a conta chega, o cartão vem com o boleto.
22: Tem que cortar na própria carne, exatamente como o Emílio disse, e tem que avançar sobre alguns privilégios. O que seria politicamente impossível, outrora, mas que diante de um apagão fiscal, precisa ser considerado. Não faz sentido você aumentar, por exemplo, o salário mínimo e você indexar a aposentadoria de um desembargador que ganha vencimentos aí acima de 6 dígitos, ou da viúva dele. Né? Porque o fulano morre e passa o benefício para a viúva.
21: Aposentadoria eterna do cara.
0: Não, o velho Bolsonaro, o velho era figura, né? Porque o velho disse que o velho... Porque eles vinham aqui, o pessoal que trabalhava lá, tal, aí conta do velho. Porque o velho, ele comia junto com o pessoal que trabalha ali embaixo, né? Lá tem um esqueminha.
21: E ele
0: desligou o aquecimento da piscina. Porra. Porque tem a piscina.
21: Lógico, e gasta.
0: Palácio, né? Tem a piscina.
21: É gigante a piscina.
0: E ele falou, pô, essa piscina aqui que deve custar uns 8 mil reais por mês. Ele mandou desligar o aquecimento da piscina porque ele achava um absurdo a conta. Mas é esse pensamento é que tem que ter, né? Não ser uma coisa...
21: Gastão.
0: Economizar.
22: Zelo pela coisa pública.
21: É isso aí.
22: Né? Quando a gente pega aí esses gastos exorbitantes com viagem, com hospedagem de luxo, isso é um tapa na cara da nossa sociedade.
0: É muito maltratado, né? O dinheiro público aqui é muito maltratado. Sim, né?
21: Não é valorizado.
0: É muito maltratado. Esse negócio do INSS é uma...
21: Isso é uma maldade, cara.
0: Isso aí é uma coisa que não dá pra engolir, né, Copolinha?
22: Pois é.
0: Vou
22: te falar que eu tô muito otimista.
0: Não, então, mas agora precisamos trazer, viu, Delari? Vamos falar com a Paulinha. Vamos trazer a Dani Marques aqui e escrever. Escrever.
21: Contrato, carimbado aqui.
0: Escrever Dani, todos
22: os compromissos públicos.
0: Isso.
21: Coloca o advogado.
22: Como foi o caso agora recente, né? Isso se deu ontem à noite também, né? O Augusto Cury, que fez aquele compromisso do Flávio Bolsonaro com as agendas. Eu achei bem interessante assim, essa modalidade de apoio condicionado, né? A você incorporar aí algumas coisas importantes, só coisas sensatas. Poucas pessoas falaram isso, mas o Cury tinha uma agenda muito interessante de defesa
0: e de desenvolvimento. Cury,
21: não,
0: né?
21: Mas fez um vídeo do Cury.
0: Você é votador, né? Do Cury?
22: Não.
0: Cury? Eu não conheço um.
22: Não, eu não votei, nele, mas conforme,
0: MBL,
22: conforme ele estava sendo...
0: Você é MBL?
22: Eu não.
21: É Copola.
0: Copola? Boletim Copola?
22: Meu sangue até ferveu aqui.
0: Boletim Copola. O Sami não vota.
22: Aliás,
21: o Sami
0: não votou nem no Datena, no sogro dele.
21: Ele justifica em Ibiza.
0: Ele não votou no sogro.
21: Não votou no Datena. Falou pra esposa que votou, mas a gente sabe que não.
0: Ele não
21: contou na Dirce pra gente.
22: E votou com o pé.
21: O
8: sogro não entrou.
21: O Datena tá triste com você.
9: Tá chateado.
0: Ele não votou no Datena.
21: Dá uma raquete de picopopo.
22: Você sabe o que eu fiz sobre o Cury? Eu comecei a perceber... Que várias figuras da direita, até influenciadores grandes, estavam atacando muito a candidatura sem fazer a leitura do cenário e sem perceber que ele, à sua maneira, né, sendo uma pessoa de centro, ele era uma proposta essencialmente alinhada ao antipetismo. Porque os polos no Brasil não são lulismo e bolsonarismo, é petismo e antipetismo. E esse antipetismo, ele abarca vários sentimentos sociais. Inclusive pessoas que por algum motivo, geralmente por motivo estético, rejeitam a família Bolsonaro.
21: Ele seria a terceira via nesse caso. Então.
22: São só vias alternativas para um dos polos, sabe? É só uma via alternativa. E eu fui enfático, na verdade o que eu falei é o seguinte, a candidatura do Cury é bem-vinda porque ele era o maior ladrão de votos do Lula. Das 100 pessoas que tinham votado no Lula no segundo turno, 7 iam pro Cury. Ele era uma garantia de que o Lula não venceria no primeiro turno em nenhuma hipótese. E eu tinha informação de bastidor que, em nenhuma hipótese, ele apoiaria o Lula. Tanto que eu falei isso publicamente, né? Isso se confirmou e eu ainda ganhei mais. A dona Janete, a minha sogra, que está assistindo nesse momento, por causa do apoio do Cury, vai ter que fazer para mim uma cuca.
0: Ela é do Cury?
22: Não, ela não é, pelo contrário. Imagina, catarinense, super direita. Ela falou, ele vai apoiar o PT. Eu falei, ele não vai apoiar o PT. Aí a gente
21: fez uma aposta com a sogra.
22: E ganhei
21: pra ganhar uma
22: Janete.
21: Cuca.
22: É o seguinte, amanhã eu estarei em Santa Catarina, aguardo ansioso a minha travessa de cuca.
21: Vou lá também.
0: Eu vou dizer uma coisa para você. Eu torço muito para que o próximo presidente, eu torço muito para que ele dê prosperidade, principalmente pra... porque o nosso compromisso aqui, a gente tem compromisso para a nossa audiência. É a nossa audiência que a gente trabalha.
21: Torcer
0: aqui.
21: Por
0: não
21: eles.
0: É para um, para outro. A Jovem Pan não é, nunca se vendeu. Isso aqui é um veículo que nunca se vendeu, sempre, desde o velho, desde o seu Tuta lá. Tuta nunca se vendeu para governo nenhum, sempre foi isso aqui. Eu torço muito para que o futuro do Brasil, para que a nossa audiência, e tá, o Brasil inteiro, tenha prosperidade.
8: Com certeza.
0: Você não sabe o que é legal o público que acompanha o Pânico. Quando a gente encontra na rua, quando você vê, você fala, puta, ó que audiência bacana que a gente tem.
8: Com uma ética de trabalho diferenciada, correria.
0: Não é, porque
8: correria.
0: você vê... Né? Vocês sabem do que eu estou falando. Vocês também são Sim. reconhecidos na rua e tal. É um público muito bacana, compadre. Eu torço muito para a nossa audiência aí. E é para quem a gente deve.
8: Né?
0: Para quem a gente deve mesmo.
8: Satisfação.
0: É para o público que está com a gente. Opa. Acompanhando a... Porra.
8: A minha namorada, assiste o Pânico todos os dias. E ela é uma jovem mulher empreendedora. Né, que contra todas aí essas adversidades que você encontra no ambiente de negócios brasileiro, de escassez de mão de obra, dificuldade de tributação, tudo conspirando contra, mesmo assim, ela vai lá, empreende, ela montou a galeria de arte dela, a marca dela, quem quiser conhecer, aliás, Opa. É Larissa Georgia Underline. Cuidado. Larissa Georgia
0: Larissa,
8: Underline.
0: Larissa, vamos botar
8: ela só
0: aí.
8: Não
0: pra...
8: está, é, põe
0: Larissa,
8: aí.
0: Larissa
8: Georgia,
0: Underline.
9: Georgia
0: Larissa Underline. Georgia
8: Ela
0: Underline.
8: Só não está aqui hoje porque ela está fazendo a coleção de Réveillon para mulherada que quiser arrasar. Ali nos estilos.
9: Você não é tonto, hein, meu?
0: Porra, meu. É tontão, né?
9: Só a cara ele tem.
8: Não, peraí.
0: Só essa cara de tonto.
8: Não,
0: ele tem cara de tonto, mas. É só a cara. O cara vê e fala, puta, esse copo é um tonto.
9: Puta pastelzão, mano.
0: É.
9: Esperto, meu.
0: Deixa eu falar sério agora. Não, não, já estouramos aqui o horário. Ó, então, passa lá. 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
0: Coppola, muito obrigado. Uau. Muito obrigado pela sua mãe aqui, a presença também que teve aqui com a gente. Muito obrigado.
9: Dona
0: Maria Ângela, muito obrigado. E muito obrigado pela sua audiência também. Obrigado, Coppolinha. Vai lá com o Reginaldo, vamos

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18: Nossa, que silêncio!
19: É.
20: Para aí. Eu vou embora, nós vamos embora, segunda-feira a gente volta, não é isso?
18: Graças a Deus!
20: É isso, Zuzu?
18: Que tesão que a gente vai
20: final
18: embora.
20: De semana. Vamos
18: puta,
20: São Bento, só pro carro.
18: Não, a gente vai.
20: Gonçalves.
18: Se eu te falar, depois eu te falo. Leonardo.
20: Boa. Por quê?
18: Não, Leonardo. Ah, Leonardo. Se é Leonardo, você não fala.
20: Começar as festividades.
18: Bom final de semana a todos. Segunda que, a todos. Segunda-feira estamos de volta aqui no Pânico.
21: Com certeza.
18: Boa. Começar as festas.
22: Mas já terminou?

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2: 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A partir de agora, a gente inicia juntos mais um Planeta DJ aqui na rádio número 1 do Brasil, onde você vai poder aumentar o volume do seu rádio e curtir muito as mixagens e as músicas mais tops do momento.
3: Ah, é?
2: Aqui na Jovem Pan, a número 1 do Brasil e o Planeta DJ no ar agora pra você.
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3: Você viu só? É, meus amigos, começou um show da alegria aqui. Você com a gente fazendo a abertura do Planeta DJ. Lembra? Eu falei ontem, hein? Chega com a gente no nosso WhatsApp e faça uma abertura legal. Que todo dia eu vou colocar alguém diferente aqui, porque é sensacional. 11 99411 8221.
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0: Aba. Cara, assim.
1: É, peraí, botei rádio, desculpa, botei.
0: E aí?
1: Você botou o mundial, é esse aqui, ó. É esse aqui, ó. Isso, pronto, vai, fale.
0: E aí, Mangaba?
1: É o mesmo.
0: Boa tarde, hein? Romário de Sorubim, Pernambuco, Mangaba. E aí, cara? Menina Paulista, hein? Como tá as coisas por aí na Jovem Pan?
1: É de novo?
0: Toca uma pedrada aí, Mangaba. David Guetta ou Anima, uma pedrada pra nós escutar.
1: Tá bom.

0: calor é esse? Que mudança. Ixi, caramba.
1: Ah, rapaz, aqui eu me entupi de Cardenal, de Araçatuba, São Paulo. Homem, eu gosto de heavy metal, sou deus metal, heavy metal, mas adoro um eletrônico. Você já viu aquela música que você tocasse assim? Eu me entupi de Cardenal, oh não, again. Ou aquela mais famosa assim, eu sou sobrinho do Bolsonaro, oh naro, oh yeah. Pode botar aí pra nós, que eu sou do heavy metal, mas do eletrônico também. Foi.
2: Pelo amor de Deus, quem botou é Satanás no nosso grupo aí? Que é isso, Dali? Não, tira esse aí do grupo, não pode deixar não.
0: Pelo amor de Deus, que tá vindo um pessoal diferente aqui que eu vou te falar, hein? Eu tô ficando com medo de abrir as mensagens aqui. Um abraço lá pro Edgar, menino. Um abraço pra todos vocês. Ó, lembrando mais uma vez, quer fazer a abertura do Planeta DJ a partir de semana que vem? Você tá super convidado e convidada. Eu não tô querendo locutor de rádio, não. Tô querendo você aí, ouvinte. Você que ouve essa bagaça todo dia. E faz do jeito que tu sabe, pô. Manda aí pra gente aquela abertura legal. Fala o seu nome e de qual afilhada que você tá ouvindo. Que jovem punk você tá ouvindo. Manda aí, ô, meu nome é Paulo, tá começando mais um, né, galera. Manda o que você quiser que eu vou ouvir aqui. Vai semana que vem, só vai dar você fazendo a abertura dessa bagaça. 11 99411 8221.
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0: aqui que eu vou te falar, viu? Que dá até um arrepio.
1: Dá até um arrepio, cê é louco.
0: Cê é louco, rapaz. Meu Jesus amado.
2: Boa tarde, aqui é o programa Tarde Recifei.
0: Que isso?
2: Eu estou no ar. Vou pedir uma música pra você atender. Aqui é o Rosário de Minas. Um abraço, obrigado.
0: Não, isso é mentira, não é possível que o cara enviou um áudio desse jeito.
3: Pelo amor de Deus, quem botou é Satanás no nosso grupo aí?
0: É sério isso aí?
3: Quem quer? Isso dá licença. Não, tira esse aí do grupo, não pode deixar não.
0: Pelo amor de Deus, mas que é isso aí?
4: Fala, Mangaba! Aqui é Marcelo de Manaus, meu brother. Manda aquela pedrada de 1900 e pouco, vai. King Moa, Leili.

0: fiquei sabendo que vocês tomaram H2O. Quem foi que mandou?
1: Que isso, H2O?
0: É, você não sabe o que é H2O, né?
1: Quem tomou H2O?
0: Vocês três.
1: O que eu tomo?
2: Eu não tomei nada.
0: Senta aí. Vocês estão querendo me enganar?
1: Oxi, vai, meu Deus.
0: Se você estiver mentindo, vai sobrar. Quem foi que deu H2O pra vocês?
2: Mentira, mãe.
3: Oxi, vai, DJ.

0: Flor de Bananeira.
1: É.
0: Bora que é Marcelão que sextou e com véspera de feriado.
1: É verdade.
0: Toca uma pra mim, Magabi.
1: Aí, boa, cortou.
2: Boa tarde, Mangaba. Aqui falou Alexandre Santos de Terceira. Mangaba, queria pedir uma música. Sextou, sextou na melhor hora. Mas aqui tá um calor medonho. Quente. Lá no Botafogo ainda. Aí fica mais ruim ainda, né? Queria pedir uma música. Titânio. David Guetta, Titânio. Só pra continuar. Valeu, amigo. Tamo junto. É nóis.
1: É nóis.
2: Manda um abraço pro Alex aí. Valeu.
1: Tá bom, obrigado. Vou mandar um abração pra ele. Pode deixar. Obrigado, viu, pela sua sintonia. Tem muito lugar que tá quente pra caramba mesmo, é verdade.
3: Já tava bom. É. Acho que a mudança tá melhor. Não tava muito bom. É. Tava meio ruim também. Tava ruim. Agora parece que piorou.
1: Piorou demais.
4: Boa tarde, Mangaba. Por cá, André Barro Alto, Goiás. Curtindo Jovem Pan Brasília. Essa planeta é o melhorzinho que tá tendo do Brasil, na número 1.
1: Olha aí.
4: Manda um alô e um salve aí pra galera de Goiás aí. Fui, bom final de semana.
1: Bom final de semana, meu amigo, aproveita o feriado. É.
5: Manda um beijão pro Pedro, meu filho, ele tá aqui comigo na loja, ele é bem tímido, ele queria mandar um vídeo pra vocês,

Se vocês estiverem precisando de algum dinheiro, pode falar comigo. Não, eu não tenho, mas pelo menos nós desabafamos.

0: Será que é só eu que tô bebendo? Hein?
1: Aqui o negócio é dançar.
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3: Pediram essa aqui ontem, né? O mosquitão da dengue. Quem que pediu? Eu não vou lembrar o nome. Tiesto, The Business, na Pan.

0: Eu não sei quem que pediu essa música ontem, mas cantou exatamente assim. Tiesto The Business. Pra fechar bem o Planeta DJ dessa sexta-feira, 9 de outubro. Um bom final de semana pra você. Obrigado pelas mensagens. Lembrando, hein? Lembrando que nós estamos colocando você pra fazer a abertura da sabagaça. Então manda o seu áudio no 11994118221 que eu vou selecionar. Tipo assim, você manda assim, ó.
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2: Pelo amor de Deus, quem botou esse satanás no nosso grupo aí? Que é isso? Dá licença. Não, tira esse aí do grupo, não pode deixar não. Não,
0: fala assim não, rapaz. Ele fez bonitinho. Manda um áudio legal e a gente toca. Não tem essa não. Um abraço pra você, tchau.
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ótima tarde, excelente sexta-feira. Vamos fazer a festa com muita música boa. Aonde? Aqui na Jovem Pan 94,1. 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Eu sou Luciane Chiodi. Pra começar, tem Magic Rules.

0: Jovem Pan, Olivia Jean, Nice with Other. Um dos maiores sucessos dos anos 2000 que agitou as pistas em todo o planeta, a dupla francesa Mojo com Lady, Hear Me Tonight. Teve também Sabrina Carpenter Espresso e Magic Root. É a tarde da Pan que tá começando. As festas de outubro rolando, tem Oktoberfest em Blumenau, Fenarreco em Brusque, Marejada em Itajaí. O final de semana tá chegando e o seu esquenta tá garantido aqui na Número 1 do Brasil. Aproveita para vir com a gente e entrar nesse clima para pedir a sua música preferida. Se conecta, manda mensagem aí pro WhatsApp da Pan, tá liberado em 47990194010, ou então você pode participar também lá pelo arroba Jovem Pan Itajaí. Nossas redes sociais estão sempre on para você mandar mensagem, para você fazer aquela foto legal, para você fazer um vídeo bacana. O importante é curtir a tarde aqui na Pan.
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0: o reggae da banda mineira Maneva. Reggae Sua Fé. Rolou também The Weeknd, Blind Light, sucesso do ano 2002 de Nelly com Dilema, Taylor Swift, Knew It, Knew You e Kungs vs. Cooking One Burns, This Girl. Muita música boa pra você que tá aí curtindo sua sexta-feira no rádio ou nos apps da Pan. Você que tá trabalhando, você que tá viajando, você que tá no trânsito, você que tá de boa em casa, só curtindo, hein? Tá se preparando aí pras festas de outubro? Vamos juntos fazendo um super esquenta nessa sexta-feira. Break rápido e em instantes tem mais sucessos, mais novidades e clássicos sempre rolam aqui na número 1 do Brasil.
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1: Jovem Pan, Cássia Eller, Malandragem. Música que foi composta por Cazuza e Frejá em 1988. Inicialmente, eles ofereceram essa canção para Ângela Rorô gravar, mas a artista achou que não combinava com aquele seu momento de vida. A música então ficou guardada durante anos. Em 1994, durante a preparação do primeiro álbum de estúdio de Cássia Eller, o produtor Ezequiel Neves e Frejá decidiram apresentar a música para a cantora. A faixa se tornou o nome do disco, explodiu nas rádios e levou Cássia Eller ao estrelato. Depois que Cássia morreu em 2001, Ângela Rorô passou a incluir a música Malandragem em seus shows como forma de homenagem. Também rolou aqui na Tarde da Pan Bruno Mars, I Just Might, Neo, Because of You e Ed Sheeran, Bad Habits. Depois do intervalo, rolam as 7 melhores da Pan. E para saber tudo o que rola no mundo da música, cinema, entretenimento, saber das curiosidades e também acompanhar as ações que a gente faz aqui no nosso litoral, acessa lá, @ Jovem Pan Itajaí. 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

0: Langley misturando pop, country em Choosing Texas e ocupando a primeira posição aqui nas 7 melhores da fã. Segundo lugar com BTS Swing. Em terceiro, Ted Swims Lose Control. Em quarto, Taylor Swift The Fate of a Filha. No quinto lugar, Sam Fender e Olivia Jean Rain Me In. No sexto, Sabrina Carpenter Man Child. E lá no sétimo, esse hit dançante da Madonna, que leva o nome Danceteria. Depois do intervalo, rola a melhor da semana. Continue aí curtindo sua sexta-feira, final de semana chegando. E a gente tá aqui, ó, no astral do litoral com muita música boa pra você fazer o esquenta.
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5: Hello, hello. Is there anybody here, man? Lembra disso, Rogerinho? Is there anybody home? Caesar Sister fez aquela versão de Pink Floyd. Come on now! I hear you feeling, não, não sabe nada.
6: Olha como começa sexta-feira.
5: Not you need it, baby. É sexta-feira.
6: Essa eu não
5: Relax. Tantano. Isso era uma música do Pink Floyd, uma Comfortably Numb. E aí tem essa versão do Caesar Sisters. E eu vou pôr aqui pra gente ouvir também. Mas é isso. Sextou, o dia mais animado da semana, onde a gente vai causar. Você tá se preparando. Vamos ter paz dois dias sem aguentar olhar pro Otávio. Entendeu?
6: Pronto.
5: Fala alguma coisa.
6: Eu ia falar que hoje, tava dando uma olhada aqui, Lígia, sexta-feira, dia 9, hoje é dia mundial dos correios.
5: Achei que era dos cornos.
6: Dos cornos, não. Dia do atletismo também, ó. Pra quem
5: aí é. Sim, tô precisando tanto. Mas eu, se for pra fazer, eu tô doido pra começar a correr. Mas eu quero comprar aquela máscara de plástico que você põe, que meu medo eu começar a ter ruga. Aí você vai correr igual uma louca, mas eu quero. Ó, Comfortably Numb é uma música muito boa mesmo, é essa aqui, ó.
6: Ó, pra alegrar esse final de sexta, hein? Vamos nessa. Aumenta
5: lembra,
6: o som do carro.
5: Essa
6: hein?
5: É a versão moderninha. Virou a minha música escolhida, assim, quando eu fazia o Ídolos.
6: Sim.
5: Eu punha toda vez pra eu ir lá antes do programa começar, era ao vivo.
6: Sim.
5: Ficava uns 15 minutos animando a plateia, esquentando no estúdio, né? Plateia de mais de 500 pessoas.
6: Nossa.
5: E aí eu pedia pra pôr essa música.
6: Aí, ó, você que tá voltando do trabalho, aumenta o som.
7: Is there anybody home?
6: Aumenta o som que a sexta só tá começando. Tá voltando do trabalho, tá buscando as crianças na escola. Aumenta o som e vem com
5: amo,
6: a gente que o Missão Impossível tá só começando.
5: Adoro dançar no carro.
6: Manda
5: todo
6: pra
5: mundo.
6: Gente.
5: Aumenta
6: 11-2870-9750. Grava um áudio aí, manda pra
5: Nossa,
6: gente.
5: Nossa, menino, fica quieto. Ih, esse aí gosta, ficou doido já. Vambora, antes que ele queira beber no estúdio, mas a melhor parte agora.
6: Tá só começando!

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1: Evil quer participar. Aliás, o cara tinha me zoado, né? Que eu falo Evil. Para, gente chata. Tanta coisa pra reclamar. Quer reclamar do meu Evil? A pessoa tá pouco mal-humorada, né? Por isso que a vida não anda. Ó, quer participar, já sabe. É 11-2870-9750. Temos historinhas, babados e confusões.
2: Muito.
1: Isso. E eu tô querendo arrumar mais um emprego pro Jorge, que eu tô achando que ele tá com muito tempo livre. Então, você está precisando de roteirista? Jorge, o roteirista, está à sua disposição.
2: É. Trabalha só das 4 às 5? Trabalho
1: não,
2: bom
1: não
2: esse,
1: tem,
2: né?
1: Não, ele trabalha mais tempo. Mas ele tem trabalho pra ele estar podendo fazer filmes, roteiros de Instagram, roteiros de daquele negócio lá da André Soraka, como é que chama?
2: É verdade, OnlyFans.
1: OnlyFans, é isso. Bom, enfim, 11-2870-9750. Fala aí, menino.
2: Virou rotina a história de agora,
1: Virginia. É uma missão.
2: É, virou. Todo dia estamos aqui. Meu nome é Patrícia, tenho 47 anos e sou do signo de Virgem. Sou casada com o Roberto há 20 anos. Temos
1: nossa,
2: dois filhos.
1: 20 anos é chão, hein?
2: É chão. Temos dois filhos, uma casa e uma vida que, por fora, parece perfeita. O problema, Lígia, é que há alguns anos deixamos de ser um casal. Viramos apenas parceiros de rotina. Trabalhamos, cuidamos da casa, resolvemos os problemas dos filhos e seguimos as nossas obrigações, mas quase não fazemos nada juntos por prazer, sabe? Nossa intimidade também desapareceu. No começo, achei que fosse apenas uma fase, mas os anos foram passando e a distância aumentou. Simplesmente fomos deixando o relacionamento de lado enquanto cuidávamos de todo o resto.
1: Esse barulho sou eu procurando bala dentro da bolsa, vai.
2: Hoje, quando temos um tempo livre, cada um prefere ficar no seu canto. Lígia, eu sinto falta de quando ele me procurava, queria sair comigo e demonstrava carinho sem que eu precisasse pedir. Acredito que ainda existe um amor, mas tenho medo de que tenhamos nos acostumado tanto com essa distância que não saibamos como voltar a ser um casal. Será que ainda é possível recuperar a cumplicidade e a intimidade que perdemos depois de 20 anos de casamento? Queria que tudo fosse diferente, Lígia.
1: Oi, maravilhosa. Esqueci só o seu nome falando como
2: Patrícia.
1: Assim, né, Paty? Patsy! Reconheça a queda e não desanima. Levanta, sacode a poeira e dá volta por cima. Patsy, oh my dear. Sabe o que eu pensei? O negócio é o seguinte, é igual num lema de uma festinha que é assim, enquanto há gelo, há esperança.
2: É.
1: Enquanto vocês dois estão vivos, respirando, você ainda gosta do cara, ainda escreve um e-mail desse, há esperança, amigles. O que eu acho é que uma tem dois perfis, né? O perfil que fica falando e o perfil que faz. Você quer que ele volte a fazer coisas com você, tem um pouco de interesse em você, sem que você precise só da hora ficar chamando a atenção. Provavelmente ele também pode estar querendo o mesmo. Ou não, vai querer isso daqui a pouco, nem tenha percebido, porque às vezes nós mulheres percebemos as falhas antes dos caras. Mas o que eu acho? Que isso é normal. Que casamentos têm fases e tudo. E eu não acho que ele deve estar tão desinteressado, não sei, porque senão ele também já tinha se mexido um pouquinho. O papo já não seria só ele não me dar atenção. Seria, eu tô desconfiado que ele tá fazendo outra coisa. É, e você falou que vocês dois estão num modus operandi que combina pra mim mais com acomodação do que com tudo. Que é, sei lá, tem um tempinho livre. O cara vai, sei lá, mexer no celular, ver jogo de futebol, ver as coisinhas que ele quer. Você vai ver videozinho, coisinha de, mais de mulher e não sei o quê. O que que precisa pra fazer a diferença? Eu acho que nesse caso, como você foi a primeira pessoa que tá tão incomodada com isso, mandou a mensagem e tudo, tô pensando como se fosse eu, tá? Você já fazer diferente. Vamos dar uma agitada? Sabe assim, na própria vida, em tudo? O que você tá fazendo por você? Você tá malhando, e o cabelo? O cabeleireiro, tem se cuidado, tem se hidratado, tá bonitona, unha tá feita, sobrancelhinha feita, tá se fazendo skincare, tá em dia, sabe? Tem dormido bem, se alimentado bem, ponto um. Eu acho que você tem que voltar a gostar de você. E voltar
2: se,
1: a gostar do casamento. Não foi isso que eu pensei, não.
2: Não?
1: Não, pensei em investir no casamento mesmo. Fazer um jantar gostoso pra vocês dois. Inventar um negócio fora, sabe? Assim, se você todo dia ficar esperando com a perna cruzada, o cara abrir a porta e falar, meu amor, porque eu já me vi na mesma situação, tá, fofa? Nossa, é hoje, bota um vestido que eu vou te levar pra sair. Tem hora que a gente precisa dar um grito com o cara e falar, escuta, eu quero que faça isso. Perdeu a noção? Mas antes disso, a gente pode ser mais maduro ainda do que essa do grito. O que que seria isso? Bota seu vestido lindo, maravilhoso, combina com o cara e fala, amor, você consegue hoje? Vamos sair pra jantar nós dois? Dá um Google aí, ó. Entra na internet, descobre o lugar mais romântico que tem na sua cidade. Aí tô sem grana. Então pega uma bebida, corta umas frutas, faz um negócio, vê o dia da lua cheia, escolhe um lugar na sua cidade que é gostoso pra vocês dois verem a lua. Ou eu acho que vai ter que investir na relação, você. Começa por você e você vai ver que o outro vem. Às vezes é questão de iniciar um movimento de aproximação. Aí eu vou, nós dois, na hora que temos tempo livre, cada um vai fazer uma coisa. Na hora que ele for lá pra fazer a coisa dele, vai lá atrás dele, fala, ai, queria ficar aqui juntinho. Nem que seja deitar a cabeça no peito, ou já ficar descalça, meter o pezão na barriga e falar, faz uma massagem. E ri. Fala, posso fazer eu uma massagem em você hoje? E bota seu macho lá, joga um óleo de amêndoa nas costas dele, faz uma massagem gostosa no cara. E por que digo isso? Porque isso traz intimidade, né? Toque traz intimidade, é gostoso, reaproxima a gente, é igual beijar de língua. E acho que vocês devem ter que cultivar esses momentinhos, sabe? Vocês já têm filhos, vocês estão juntos há 20 anos, então não tem nenhum filho de 3 que vai gritar querendo mamar, né? Então, eu acho que falta investir na intimidade do casamento. Vai no sex shop também. Vamos brincar. Compra um negócio pra brincar, nem que seja pra nem chegar aos finalmente, sabe? Só do cara rir, dele lá, e você dar uma chicotada no chão. Se divertir. Tem que voltar a trazer essa intimidade. É claro que não é no primeiro dia e vai virar o romance que a gente vê na televisão. Até porque o romance que a gente vê na televisão não é de verdade, né? Ninguém fica mostrando os podres. Então eu acho que vale a pena você investir em você e no seu casamento. Ficar linda, cheirosa, gostosa, gente boa, inteligente. Ficar junto, bolar momentos pra vocês dois. Na hora que você vê, você começou por você só o movimento. Mas aí o próximo passinho é dele, aí depois faz mais um. Ah, eu olhei esse show aqui pra gente ir. Inventei essa bebida, fiz uma macarronada. Dá uma agitada no pedaço. Aí às vezes você vai ver, não funcionou, funcionou, mas não funcionou 100%. Né? Ah, então acho que nem ia jantar em casa, vamos jantar fora. Aí fala, ah, eu reservei aquele lugar, vamos nós dois? Que seja um hambúrguer, o quilão, o espetinho ou o restaurante mais chique da cidade. O que digo é de fazer um movimento, sair os dois juntos, pôr uma roupa, andar de mão dada, que seja do carro até o lugar, no ônibus até a porta do lugar. Mas coisas que relembrem o casal. E penso que pensar qualquer outra coisa diferente de investir no seu casamento de 20 anos, você teria que ter feito tudo isso antes. O dia que tudo isso acontecer e aí não der em nada mesmo, aí sim a gente pode começar a pensar o que está acontecendo, se é melhor ficar juntos, se é melhor se separar, se é problema de saúde, se é hormonal, se deixa perder o amor. Mas me parece que é um casal que se ama, numa relação que dá uma murchadinha assim, né, que é muito tempo, aquela acomodadinha, e que dá uma bela cutucada. Uma investida no casório, igual quando a gente começa a namorar e tudo, pode reacender ou engrossar esta chama gostosa.
2: É.
1: Natal tá aí, fia. Quem que quer passar Natal com família separada? Faz essas pazes aí logo, gente. Tá doida? Vai dar uma coxa do peru pro homem só? Não. Vamos todo mundo junto. Quer coisa melhor? Eu acho. Cala a boca que você não sabe nada mais do que eu disse, tá? Então ó, fala só ela, anos, tá certinho.
2: É por isso que eu tô concordando aqui, né?
1: Então é isso. 11-2870-9750. E é verdade, gente. É.

0: vamos participar, aconselhar, vamos participar, aconselhar. Tá ficando bonitinha, meu amor, tá espertinha, por favor. Não vai levar chifre, não vou, não vai, não. 11-2870-9750. Você sabe que música é essa, por acaso?
1: Não, não sei, mas o título da história de agora tem a ver com o seu final, ó. Trauma de chifre.
0: Ah, você tem?
1: Eu não sei se eu fui chifrado.
0: Se colocaram isso na sua cabeça?
1: É, você... isso eu não sei. É. Oi, dona Lígia, tá? Oi, seu Otávio.
0: Seu otário?
1: Otário, quase.
0: Que isso?
1: Sou o Ricardo, de 39 anos. Fui casado duas vezes e, nas duas relações, descobri que estava sendo traído. A primeira vez foi há muitos anos e demorei bastante para conseguir superar. Quando finalmente conheci outra pessoa e achei que poderia recomeçar, a história se repetiu. Depois da segunda traição, Lígia, eu comecei a enxergar relacionamentos de uma maneira completamente diferente. Hoje estou solteiro e, apesar de sentir vontade de conhecer alguém, tenho medo de me envolver. Quando uma mulher demonstra interesse por mim, eu começo a procurar motivos para desconfiar. Se demora para me responder uma mensagem, imagino que exista outra pessoa. Se sai com os amigos, fico inseguro. Muitas vezes termino a aproximação antes mesmo de existir um relacionamento.
0: Antes mesmo? Que lindo!
1: Antes mesmo de existir um relacionamento. Eu sei que não posso responsabilizar uma pessoa nova pelos erros de duas pessoas que me machucaram, mas eu não consigo controlar esse medo. Recentemente, eu conheci alguém que realmente gostei, mas estou começando a me afastar justamente porque tenho medo de sofrer novamente. Lígia, eu quero saber como deixar o passado no passado e aprender a confiar novamente sem transformar todo novo relacionamento em uma repetição de dois anteriores.
0: Me dá até coceira na mão, como eu já queria estar falando no site do meu curso. quer resolver tudo isso, é só entrar no site e você vai ver o curso que eu bolei todo pra você. Por que que eu tô falando disso e me lembrou diretamente o curso que eu montei?
1: Aliás,
0: eu já tava assinando um monte de documento disso. Tem, mas o mais que tudo é gente traumatizada sai traumatizando ou perdendo oportunidades. O que quero dizer? Ele levou duas mágoas profundas que estão se repetindo, afastando gente que pode ser legal ou tal. Ó, vamos trazer pra um jeito simplista e mais divertido. Eu tô nesse mood, a engraçadinha. O que eu acho? De duas, uma. Ou você tá querendo ser o corninho do bairro, entendeu? Ou você tá escolhendo a piriguete sem noção. Por quê? Porque você mesmo já catou isso. Quando a gente, às vezes, você tem uma pessoa que foi sacana, aí depois você tem outra que é legal, aí você namorou um tímido, um romântico e tal. São coisas que acontecem, fatos que podem acontecer na vida, tragédias, erros e por aí vai. Agora, se sempre você cai no mesmo esquema, já é um padrão seu de comportamento, é um padrão seu de escolha. Sabe? É igual mulher que é meio mulher de malandro, escolhe sempre o cara sacana, safado, que não trata bem, que meio... É um perfil ali de cara. E aí eu acho que o caretinha é... prego. Sabe assim? Aí o nerd... Eu amo nerd, gente. Pra mim, nerd é o nerd. Óculos, é inteligente, bem sucedido. Você quer o quê? O mané que gosta do... só de ficar comendo espetinho? Eu quero nerd mesmo pra minha vida. Tenha dó. Nossa, não vou fazer propaganda do meu marido aqui, mas ele é o nerd. Eu acho que é como se você estivesse procurando... Na hora que você me fala, minha vontade de falar... Manda aí, como que vontade desse programa sem vídeo? Me manda as fotos dessas mulheres que você saíam. Porque a impressão que eu tenho é de que é perfil... Que se você olhar pra foto, você fala... Pô...
1: Dá pra ver.
0: Dá pra ver. Tem rabo de porco, focinho de porco, pé de porco. É pato? Não, é porco. Tem... Você não tem problema nenhum. Tem gente que até sem ter padrão... Já levou chifre algumas vezes. O chifre, a gente tem que desmistificar essa história do chifre, tá? Porque tem, tirando uma pessoa, sei lá, que tem 20 anos de casamento e que o outro não queria separar dele, mas estava sem ter relação sexual há 5 anos e a pessoa foi num lugar ali, o negócio do chifre não tem a ver com a gente. É um perfil comportamental de um outro que supra as carências traindo, que se reafirma traindo, sei lá. O cara que é casado com uma mulher que é muita areia pro caminhãozinho dele, muitas vezes ele trai, sabia? Parece que é onde ele se sente grande pra poder sobressair a mulher.
1: Já vi situações dessas.
0: Tem muito perfil, a mulher piriguete não sabe nem o que quer se relacionar. Aí vai usando o corpo pra tentar, achando que é isso. Aí ela acaba, passou na mão de todo mundo e ninguém quis segurar a mão dela. Entendeu? Então eu acho que no final, quem é esse povo que sai traindo, perde muita oportunidade, se magoa, não vive, não desfruta plenamente do amor. E não é o esperto da relação. Fique tranquilo, confia na tia Lígia que o esperto é você que foi o traído. É muito melhor ser o traído do que ser o traidor, tá?
1: É.
0: E não tô falando só porque você é bonzinho, que fica bonitinho, não. É porque é de verdade. Porque quando você tem um problema, você quer resolver ele. Você não quer ir lá fingir que não tem, chifrar, e ficar com alguém.
1: Graças a Deus que descobriu, né?
0: Aí, tá com um compromisso com alguém, dando bola pra outra pessoa. Isso significa que o povo que tava perto de você era de quinta categoria. Graças a Deus, como disse o Otávio, você descobriu e já não convive mais com essas pessoas. Agora, qual é o passo seguinte, que é o que você reclamou? Você tá vendo que você tá perdendo umas oportunidades porque tá com medinho. Qual que é o único jeito que tem? Pagar pra ver. Vai fazer o quê? Você vai ficar em casa? Só, pra sempre, dentro do quarto. Tem um nome pra isso, aliás, que isso acontece no Japão lá, os doidos dos eletrônicos. Que com certeza não é o seu caso, senão você não tinha mandado mensagem. Ninguém tá falando que você precisa virar o cara mais popular de um dia pro outro. Mas vai se... Como é que fala quando a pessoa... Se integrando de novo na sociedade amorosa. Vai escolhendo o que eu acho, por exemplo. Onde você tá arrumando essas mulheres? Entendeu? É só na internet? É numa balada? Pra mim, uma coisa que eu sempre falei aqui no Missão é que eu acho que a gente deve procurar as pessoas, quando a gente quer paquerar, nos lugares que a gente gostaria de frequentar. Porque não adianta nada você fingir ser uma coisa tipo assim, ah, eu não gosto de sair à noite. Aí você vai nas festinhas, conhece a menina e começa a sair com ela. Que é uma menina que quer outro tipo de vida. Quer mais sair, fazer social, e tem gente que é mais caseiro. Entendeu? Então seja você pra encontrar uma pessoa parecida com você. É. Fale mais dos seus sentimentos sem ter medo. A pessoa que vai querer andar de mão dada com a gente, firmar, criar uma história junto, não vai se assustar quando você contar um problema. Claro que você não tem que virar uma caixa de problema ambulante andando com lenço dentro do bolso da blusa, suando nariz e chorando pitanga.
1: Sabe,
0: mas
1: que eu vejo muito também?
0: Virar e contar um pouquinho, tipo, olha...
1: Puxa, tá complicado hoje, aconteceu alguma coisa aqui, outra ali.
0: Não, numa coisa que você não gostar da pessoa te deixar desconfiado, você falar, escuta, já passei, não é ficar falar, ai, já tomei um monte de chifre na minha vida, não. É falar, escuta, já passei umas raivas, entendeu?
1: E isso que eu ia falar.
0: Isso aqui eu gostaria pra mim que ficasse mais claro, eu gosto das coisas combinadinhas. Não consigo imaginar nenhuma mulher saindo correndo por causa disso. O que, que você fala?
1: Era exatamente isso, porque às vezes você tá no começo do relacionamento, você não quer falar os seus medos, ou a insegurança que você tem, ou alguma coisa que você não gosta, você não quer falar isso. Você não quer falar, às vezes, o ambiente que você gosta de frequentar, porque a pessoa, às vezes, você acha que ela só gosta de um outro ambiente, você quer agradar a pessoa. Isso daí é uma das piores, dos piores erros de um começo de relacionamento, justamente por conta disso. Porque daí passou 4 meses, tá os dois

0: saiba quem você é, antes de fazer par com alguém. Ai, adorei. 11-28-709-750.
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1: 11-2870-9750. Você quer me irritar? Quer pular mais algum papel? Fazer atrapalhar o roteiro do programa?
2: Ó, o BenTV aí, hein? Essa tal liberdade.
1: É isso que é o problema. Fui dar liberdade antes da hora.
2: Vou fazer um BenTV agora, quando a Lígia brigar comigo.
1: Não, vai ser o tempo inteiro então, né? Revoada.
2: A Juliana mandou. Lígia, tenho 32 anos e sou do signo de Aquário.
1: Juliana é uma menina bem difícil de esquecer.
2: Entendeu? Essa eu conheço.
1: E nem a Juliana, menina. Carolina.
2: Sou gay e estou namorando a Camila há 3 anos. Sempre fui uma pessoa muito independente. Gosto de sair com minhas amigas, viajar sozinha de vez em quando e ter momentos só meus.
1: Ai, adoro viajar sozinha.
2: A Camila é completamente diferente. Ela gosta de fazer tudo juntas e sempre que quando eu quero um tempo sozinha, estou me afastando dela, sabe? No começo, achei que seria fácil encontrar um equilíbrio. Mas, com o passar do tempo, comecei a me sentir sufocado. Eu passei a evitar alguns programas para não gerar discussões, enquanto ela começou a se sentir cada vez mais insegura com a minha necessidade de espaço. Hoje, até uma simples saída com minhas amigas pode virar um problema. Eu amo a Camila e não quero que ela pense que minha necessidade de liberdade significa falta de amor. Nós percebemos que estamos presas em um ciclo de cobrança e afastamento e não estamos conseguindo resolver isso sozinhas. Lígia, eu tô errada em ser eu e ter o meu jeito de viver?
1: Primeiro eu quero te mandar um beijo, agradecer a sua participação. E o Otávio não parece que não parou, né? Ele travou ali, está com problema?
2: Ou tenho que me adaptar ao jeito da minha companheira.
1: Nossa, que vontade de dar um tapa na cara. É o que eu tô fazendo agora, me adaptando ao companheiro,
2: isso,
1: né? Pra não deixar estragar. Ô, amiga, eu já pensei aqui o que, que eu acho, tá? Disso aí. Eu não acho que você pode mudar seu jeito nunca. E é muito engraçado, porque eu acho que você quer resolver mesmo. O que perguntar sobre liberdade pra uma geminiana do meu estilo, você não tá entendendo. Eu não tenho essa paciência sua, não, tá? Pra começo de conversa. É porque você falou que tem 3 anos já que vocês estão juntas, mas que agora virou esse círculo vicioso de cobrança. Como que a gente resolve um problema? Resolvendo. Resolvendo é igual machucou, você toma um remédio, cortou, você dá o ponto, sujou, você lava, tirou do lugar, você guarda. Deu problema? Senta aqui que nós vamos conversar. Eu vou falar um pouco desse jeito que vai me dando raiva, tá? Esse negócio de liberdade, pergunta, vai me dando raiva real. Pra mim, se a pessoa fez mais de 3 perguntas, me irrita. Uma das minhas 3 melhores amigas, ontem, foi falar um negócio pra mim assim, ai, que você cansou, que não sei o quê. Eu falei, ó, parou, tá? Mas falei sério, igualzinho eu tô falando com vocês. Ai, parou, pelo amor de Deus. Com a cidade aí, não tenho paciência pra gente que cobra, não. Não, é porque não sei o quê. Eu falei, vamos falar de outra coisa. Entendeu? Porque não precisava nem da pessoa responder mais. É só falar, nossa, verdade. E a pessoa dá uma risadinha, confirma que ela viu que ela tá viajando na maionese, fala verdade, né? E fala de outra coisa. Então, pra mim, é inadmissível praticamente, me desperta um pouco de raiva isso. É coisa que eu preciso até melhorar em mim. Uma pessoa não tem noção disso. Pergunta sem noção. Pessoa que não tem noção do espaço dela, que não entende o que é o outro. Então, vamos começar de um princípio básico, tá? Eu acho que você tem que chamá-la pra conversar. E o princípio básico é, nesta conversa, lembrar que são 2 pessoas, tá? Então, 2 pessoas são diferentes. Vocês nasceram em cidade diferente, horário diferente, foram criados por família diferente. Vocês são totalmente diferentes. Então, às vezes, que bom se 2 pessoas for caseira, que bom se 2 pessoas saem, mas até se ela gostasse de sair também e você adorasse sair, pode ser que as 2 adorariam sair sozinhas também. O que tem que haver numa relação é respeito. E o respeito vem de, independente de você gostar de sair sozinha, fazer as suas coisinhas, quantas vezes você tá saindo sozinha? Tá demais? Eu não acho que é o caso, não, né? Porque você me pareceu, pelo jeito que você escreveu, uma pessoa que tem noção. Que não é que você tá saindo 5 vezes por semana sozinha e mandando essa mensagem pra gente. Porque se você estiver saindo 5 vezes por semana sozinha, eu ia falar, uai, então você fica solteira, né? Que isso não é namorar, não é ser casada, não é nada. Agora, se de 15 dias, 1 vez por semana, tem um japonês com as colegas, faz a ginástica junto, sei lá, um trem normal, não tem mesmo porque a outra tá achando ruim. Quando a gente é criado diferente, qual que é a única coisa que resolve? E resolve mais fácil, gente, do que qualquer coisa. Conversar. Desmistificar. Porque uma coisa pode parecer ser muito grande pra você e pra ela não, e vice-versa. Então sentou, fulano, senta aqui na minha frente. A gente precisa conversar de um negócio. Eu já tava querendo conversar isso há mais tempo, esse treino sai da minha cabeça. Que é o seguinte, você gosta de fazer tudo junto. A gente já conversou disso antes, mas eu queria, porque eu imagino que você já deve ter conversado. Tô falando o que eu acho que você devia falar pra ela, tá? Eu sei que a gente já conversou disso antes, mas a gente tá repetindo no mesmo problema. E problema vai vir a vida inteira, mas repetir o mesmo não combina com o nosso perfil. 2 mulheres inteligentes, maravilhosas, que se amam. Então vamos resolver esse probleminha? pra que venha o próximo? Nós temos um jeitinho diferente. Você gosta de fazer 100% tudo junto. E eu tenho a minha necessidade de espaço. Eu ainda acho, amor, que você também tinha que gostar de ficar um pouquinho sozinha, porque é bom, sabe? Uma pessoa, ainda mais eu, Lígia, que fui criada com meu pai falando o tempo inteiro que quem não gosta de ficar sozinha é porque não se suporta. Então, acho que a pessoa, você poderia estimular isso nela. Fala, mas isso é uma conversa para outro dia. Eu quero falar que eu sinto ruim toda vez que eu faço alguma coisa sozinha, que a gente briga, que tem a cobrança, aí que eu chego em casa, tem uma cara ruim, tem um clima ruim. Como que a gente faz para resolver isso? Porque eu quero fazer minhas coisinhas e fico feliz e não acho que tô fazendo nada demais. O que que te faria se sentir melhor? O que que eu posso fazer? E aí você desarma. E ela vai falar também desarmada quando você falar o que que eu posso fazer pra você se sentir melhor, pra que isso não vire uma briga. Ela pode falar, porque eu realmente fico assim, eu falo, meu amor, mas você percebe que isso é alguma coisa que você vai ter que guardar pra você? Ou transmutar? Ou porque independente do seu filho, você tem que transformar em outra coisa. Vai fazer um curso também no mesmo horário, vai dormir, vai ver televisão, vai... Mas não pode criar um problema pra mim. Que um problema pra mim depois vira um problema pra gente. Então eu acho que a gente só pode pensar alguma outra coisa depois dessa conversa jogando limpo, desarmada, que pode começar com um eu te amo. Essa conversa pra gente sair daqui melhor do que agora que a gente tá sentando. Pra que a gente não brigue mais pelo mesmo motivo. Pra que a gente se ame e tenha um relacionamento cada vez melhor. E aí eu acho que vocês vão conseguir conversar, fazerem os seus combinados. E vida que segue, gente. Vida que segue. Quem que já não teve combinado? Eu tenho um relacionamento longo, né? Já teve vários combinados desse tipo aí. E lá em casa a gente leva umas coisas até na brincadeira pra falar. Porque de manhã você pode o que você quiser comigo. No final do dia você me perguntar as horas, você já me irrita. perguntar assim, o que você tem pra jantar? Eu falo nada, porque eu não queria ter que pensar no que tem pra jantar, entendeu? Só de você me perguntar, eu já não quero mais jantar. E por aí vai. Aí meu marido olha pra mim e ri. Sabe, fala, quer massagem, seu pé? Que ele fala, tá louca, coitada, tá exausta e tal. Sendo que eu, de manhã, você fala, Lígia, quer construir uma casa de tijolo segurando só com a unha? Eu falo, imagina, pode sentar aí, eu construo pra você. Perfis de pessoas. Então aí, o que tem que ser? Eu quero mudar ele? Não, mesmo porque eu gostei dele assim. Ele quer me mudar? Imagino que não, também gosto. Eu quero tirar o melhor dele, e ele o melhor de mim. Se você deixar de sair, pra não deixá-la triste, vai virar um problema maior do que essa raivinha que ela tá ficando. Porque você não vai ser você mesma, você vai ficar com raiva. E essa raiva vai parar em outro lugar, aí tudo aumenta, sabe? Então o relacionamento a gente tem que jogar limpo, combinar. E o melhor jeito de um assunto delicado, onde o outro se sente mais carente ou isso, não dá ruim, é saber o tom da voz, as palavras que vão sair da nossa boca. É muito difícil virar ódio, virar briga ou virar ofensa se a gente não traz pro ego. Que pode ser esse, começar uma conversa falando, senta, dá cara, olhar com olhar, tem o olhar assim, tem o olhar redondo, desarmado. Falar, escuta, tô ouvindo falar porque eu te amo, porque eu quero que fique maravilhoso entre a gente, porque eu sinto que toda vez que isso acontece, dá isso. Como que você acha que a gente pode fazer pra isso ficar melhor? Pra que a gente brigue por uma outra coisa, pra que isso não repita? Tô ficando tão cansada disso, sabe? Funciona, porque é jogar limpo. E todas as vezes, me irrita muito quando a pessoa faz de boba. Por isso que tem que ser jogado limpo mesmo. E a pessoa não finge de boba quando não tem o ego, assim. Porque ela sai do modo defensivo. Porque todo mundo sabe o que tá rolando num relacionamento. Então é claro que a menina também sabe que ela tá sendo chata. Uhum. Que ela tá sendo ciumenta. Deve ser um trem que ela ainda não sabe controlar. Sabe? Então na hora que vocês sentarem, vocês vão conseguir chegar num acordo juntas, eu penso. E você, jovem Otávio, o que pensa?
2: Eu acho que é tudo questão de bom senso, né? Se alguma coisa está incomodando o outro. Porque às vezes, o que acontece na maioria das vezes, eu acho que é o que incomoda você, não incomoda eu. Entendeu? Acho que no relacionamento é isso.
1: É isso.
2: O que incomoda, se você não falar, vai continuar incomodando.
1: E tem que falar combinando, porque tem coisas que é assim. Não tem problema nenhum. Dane-se se nos incomoda, nós vamos ter que engolir. E Sim. Tem outra coisa que não, que o outro não vai não fazer. Ah, eu, sei lá, meu marido, que adora fazer. Antes ainda gostava mais de sair. Mas alguém fala pra mim, você deixa? Como assim deixa? Eu quero que vá, eu quero só que volte tal hora e traga tal coisa pra mim. Como que você vira pra uma pessoa e fala pra ela não fazer um trem que ela gosta? Ai, gente, sério, eu acho até sacanagem, que é igual eu. Se algum amigo meu, eu adoro coisa de moda, viajar com meus amigos, que seja pouquinhos dias que eu digo, né? Porque marido nenhum também é assim. Quero passar 3 dias. Você acha que eu vou ligar pra perguntar se eu posso? Mas já confirmei, já fiz tudo. Se bobear, quando eu ligar pro meu marido, eu vou falar que ele tem que pagar alguma coisa. Sabe assim? Porque todo mundo sabe os seus limites. Sim. Porque eu sei que ele quer meu bem. Se ele fizer, às vezes ele já fez. Mas se é sério, eu falo, se você não quiser, não vamos. Você não acha que eu tenho que ir, que não é legal demais? Ele fala, não, tem que ir sim, é muito legal. Sabe, a gente tem que... Ué, é o quê, gente? É inimigo? Marido, namorado, namorada, a pessoa com quem a gente divide a vida, é o melhor amigo melhorado. Se não for pra ser isso, gente, vamos ficar solteiro. É pra ser partner in crime. Parceirão. Se não tamo assim, essa tem que ser a galgada. É atrás dessa relação que a gente tem que ir. Onde um é melhor amigo do outro. É pra isso que a gente casa, gente. Não vamos pegar referência boba ou informação errada, não. Vamos ficar feliz. Senta aí, tem essa DRzinha rapidinha e resolve, tá? E depois vai namorar. Eba. Pensa que fica calado. Cadê o Pente Fih?

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2: E aí, Otávio, tem mais coisinha?
3: Tem mais coisinha. Estamos de volta aqui, né? Com muita música boa, com muita história boa. E esse daqui, Lígia, não sei se é uma fofoca, porque diz assim, ó, parente é serpente.
2: É mesmo, grande maioria das vezes, aquela não desculpa, mas eu acho.
3: Foi assim, ó, Lígia e Otávio, adoro o programa.
2: Obrigada.
3: Meu nome é Mariana.
2: Mary!
3: Tenho 33 anos e sou do signo de peixes. Sou casada com o Eduardo há 5 anos. Nós nos amamos e temos uma vida tranquila.
2: 5 aninhos já, trintinho, quantos anos? Eu queria saber quantos anos Duduzinho tem.
3: Mas existe um problema que está começando a afetar o nosso casamento. Nossas famílias se envolvem demais na nossa vida. Minha sogra aparece constantemente sem avisar. Dá opiniões sobre casa e até sobre a maneira como educamos o nosso filho. Do outro lado, minha mãe também costuma fazer comentários e querer participar das decisões que deveriam ser apenas nossas. O problema, Lígia, é que Eduardo tem dificuldade de impor limites à família dele, enquanto eu também acabo evitando confrontar a minha para não criar conflitos.
2: Ou seja, vocês dois são iguaizinhos, né?
3: Com o tempo, começamos a discutir cada vez mais por causa de situações que acontecem com os nossos parentes. Em vez de resolver os nossos próprios problemas, passamos a brigar por problemas causados por outras pessoas. Eu sinto que o nosso casamento está perdendo espaço dentro da própria família. Ainda temos muito carinho um pelo outro e queremos continuar juntos. Mas precisamos aprender a colocar limites sem transformar isso em uma guerra familiar. Por isso decidi pedir ajuda. Quero saber como podemos proteger o nosso casamento e mostrar às nossas famílias que algumas decisões precisam ser tomadas somente por nós dois.
2: Ah, gente, tem dó, né? Primeiro quero mandar um beijo. Mas quem que vai ficar encontrando família sem ser no Natal? Quem mandou? Aí já pensamos, acabamos de solucionar. É só no dia do Natal. Começa a não poder. Só tá dando problema dos dois lados, os dois com as mesmas coisas. As sogras pentelhas, que não sabem o seu lugar na fila do pão, que são palpiteira demais, que fala além da conta, os dois não sabem lidar, ninguém ralha com ninguém, que não tem que ralhar às vezes mesmo não, só tem que, ah, é mesmo, ai, que legal, então. É, e bola pra frente, mas elas estão irritando. Tá no momento onde as sogras estão irritando o casal. Vocês não vão encontrar, gente, inventa
3: Lógico.
2: Mentira. Gente, Lógico. A gente mente o dia inteiro, a pessoa fala, tá tudo bem, você fala, tá, e tá péssimo. A pessoa fala, tá bonita, tá horrorosa, a gente fala sempre, tá ótimo. Não vai falar, isso é mentira? A mãe liga e fala, vamos almoçar, não posso, fulano tá de dor de barriga. Aí no outro final de semana, é você que tá de dor de barriga. Outro, eu vou ter que ir no trabalho fazer hora extra. Aí isso é a coisa mais fácil que tem. Invente uma desculpa, encontre quando seja necessário. Se uma pessoa te faz mal, você conta com ela só quando é obrigado.
3: Exatamente.
2: Se elas estão sendo chatas, quando tiver que encontrar, encontra, despista, some. E a pessoa sempre sabe o que, que tá fazendo também. Eu já afastei de tanta gente, de família, sem ser de família, e daí?
3: Você não é obrigado a conviver só porque é família.
2: Não, e na hora que passou, é excelente, vale a pena investir, mas mesmo que seja por um momento, nesse momento está atrapalhando o casamento.
3: Você
2: já falou, vocês estão brigando. Então o que, que você tem que preservar? O seu núcleo familiar, que é esse aí. Esse é o the source.
3: Você,
2: é o miolinho, a gema do ovo. Você tá nessa geminha, depois que vai pro outro pedaço. Então você tem que preservar isso aí. Nesse momento, dá uma fugidinha do povo. O povo tá meio sem limite. Se vocês sumirem um tempão, o povo já não vai ficar tão folgado. Porque se você ficar encontrando com uma pessoa todo dia, ela tem mais liberdade
3: Intimidade.
2: Do que uma pessoa que você encontra bem menos. Some, se perguntar as coisas, você não conta. Ai, como é que tá indo? Eu não conto nada. Tudo eu invento uma desculpa. Outro dia ficaram com tanto medo, não vou nem contar qual a pessoa da minha família. Que a pessoa falou, oh, eu ia te falar um negócio, mas é melhor nem falar não, achando que eu ia perguntar alguma coisa. Eu falei, ah, então pode ter certeza que é melhor, tá? Tchau. Não, mas nem sofro, gente. Manda mensagem errada, eu mando interrogação ainda. Tipo, era pra mim mesmo? Então, se a gente não se proteger, quem vai? Tem gente que é sem noção, tem gente que é folgado. Tipo sogra, dependendo da hora. Ai, tchau pra ela, gente. Já falei, sogra boa é igual cerveja.
3: Gelada em cima da mesa.
2: Mas é brincadeira. É isso. Alguém mais quer falar mal da sogra? É nós. E sogra? Cadê a sogra pra falar daquela nora que é porca? Né? Adoro quando elas falam isso. Porca! Cadê a sogra pra falar que o genro é um banana, que não faz nada, não paga uma conta, que o marido dela que ajuda a sustentar a casa ainda até hoje? Tô querendo. 11-28-70-9750. Mas se a sogra dos dois lados tá irritando, bingo, olha que presente, não vai nem precisar pôr a culpa só em uma. Vocês dois vão dar perdido nelas.
3: É isso aí.
2: Rodaram. Tchau.

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1: Partiu, Tatazinho.
2: Partiu. Que programa hoje, hein?
1: Nossa, hoje eu tô louca. Sabe o que eu quero? Sair daqui, eu vou voar pra casa, tomar um banho, pôr um vestido lindo, sexy. Quero fazer uma maquiagem. Hoje eu quero tomar uma paloma geladinha, trincando. E ouvir música boa, aquela que a gente pôs no começo do programa. Ficar animada. Quero dançar, entendeu? Lembrar que eu tô viva, que eu tenho joelho, que ainda tem saúde. Vamos beber e dançar, que o mundo vai acabar.
2: Quem mais vai aproveitar essa sexta-feira, hein? Bora causar, gente. E não esquece de mandar pra nós no 11-2870-9750 e segue
1: olha
2: a gente somzão, também.
1: Ó o somzão, para de fazer discurso, hein, ó.
2: Arroba Missão Impossível Jovem Pan, arroba Lígia Mendes e arroba Andrade.otávio.s. Partiu!
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Bom finzinho de tarde pra você que já tá aí no clima pro final de semana, na expectativa pro feriadão. E começa o seu Esquenta a partir de agora aqui na Jovem Pan 94,1. Classe especial. E se é sexta-feira, vamos pra Agito. Seja muito bem-vindo, eu sou Luciane Chiodi, até as 8 horas da noite. Só track boa aqui no Só as Melhores da Pan, que tá entrando em cena, trazendo várias novidades pra você curtir e fazer o seu esquenta pro feriadão. 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Só na caixa, para começar muito bem nosso Só as Melhores, tá chegando Adriatic Closer.

0: Demais essa versão da sul-coreana Peggy Gou pra diva do pop Madonna, I Feel So Free, colocando todo mundo pra dançar nessa noitinha de sexta-feira, pra você fazer o esquenta pro seu super feriadão que tá chegando, hein? Vamos que vamos, muita coisa legal vai tocar aqui no Só as Melhores da Pan até às 8 horas da noite e já tem uma galera participando, mandando mensagens, você também tá convidado. Manda sua, 47990194110 ou pelo arroba Jovem Pan Itajaí. Fez uma foto, um vídeo bacana de você fazendo o seu esquenta pro feriadão, curtindo a Jovem Pan, é só marcar a gente lá no arroba Jovem Pan Itajaí. Faz isso que a gente fica feliz da vida e compartilhamos por aqui.
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agitando seu feriadão com muita track boa. Muita gente participando, daqui a pouquinho vai aquele super alô pra quem tá mandando mensagens aqui pro nosso WhatsApp, 47 99 01 9410, e pelo arroba Jovem Pan Itajaí. 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Agora que não são as melhores da Pan, você vai conferir essa sonzeira de Matami, Flow, remix do brasileiríssimo Zerbe.

0: fazendo esquenta pro feriadão. Quero mandar um super alô pra galera que tá animada, curtindo com a gente. O Thiago Pacheco, ligadinho na Pan, mandou foto da sua Alexa, super na sintonia, e deseja a todos um ótimo final de semana na melhor rádio. Muito obrigada, Thiago, pra você também. Um feriadão excelente. A participação aqui da Janaína de Balneário Camboriú, adoro suas melhores, sempre tocando no rádio. O Toninho tá voltando pra casa, tá na fila do ferryboat, muito trânsito, mas garantiu a foto do rádio na sintonia da Pan. Muito obrigada, Toninho. A participação da Kelly e da Fernanda de Itajaí, saindo do trabalho, também curtindo essa sonzeira. O Jean de Brusque também tá ligado aqui no Só as Melhores da Pan. A participação do DJ Mephis. O nome artístico de Mário Freitas, sempre curtindo, sobe o som. Participação também aqui do Alex de Balneário Camboriú. Já no clima pro feriadão, curtindo essa sonzeira que é mais top das galáxias. Muito obrigada. Elise Blumenau tá se preparando para ir pro Oktoberfest e tá fazendo esquenta aqui no Só as Melhores da Fã. Muito obrigada, Elise. Boa Oktober para você. Também aqui a participação do Henrique e da Flávia de Balneário e a Priscila de Itajaí. Muito obrigada. Um beijo para vocês. Nosso esquenta pro feriadão continua já depois intervalo com mais uma hora de sonzeira. Enquanto isso, você pode aproveitar para dar uma conferida no que tá rolando lá nas redes sociais. É só acessar @ Jovem Pan Itajaí. 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
0: Do Brasil, garantindo seu esquenta pro feriadão com a melhor trilha sonora, só track boa. As músicas que fazem a galera dançar e curtir nas principais pistas mundo afora e também aquelas músicas que estão viralizando aí nas redes sociais. 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Agora que não são as melhores da Pan, a gente vai curtir uma versão de Dirty South pra Tiesto, a clássica In The Dark.

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E curta agora aqui no Só as Melhores, Alok e Giborato. Love Will Find a Way.

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0: Está no ar a Voz do Brasil. As notícias do governo federal que movimentaram o país no dia de hoje.
1: Olá, boa noite.
2: Boa noite para você que nos acompanha em todo o país.
1: Sexta-feira, 9 de outubro de 2026.
2: Vamos aos destaques do dia.
1: Preço dos combustíveis.
2: Impostos federais sobre a gasolina são zerados por 30 dias e desoneração do etanol é prorrogada.
1: Medidas incluem subvenção ao óleo diesel e fiscalização contínua. Thaís de Araújo.
3: Com a decisão, fica zerada por 30 dias a cobrança dos impostos PIS, COFINS e CID sobre a importação e a comercialização de gasolina.
2: Santuário de Aparecida espera mais de 500 mil fiéis nas celebrações da Padroeira do Brasil.
1: Movimentação de peregrinos e visitantes deve injetar mais de 3 bilhões e meio de reais na economia.
2: E a Polícia Rodoviária Federal intensifica a fiscalização nas rodovias. Luciana Colares de Holanda.
4: Os corredores rodoviários de São Paulo e do Pará ganham atenção especial em direção ao Santuário Nacional de Aparecida e ao Círio de Nazaré.
1: Segunda-feira é Dia das Crianças. E quem vai comprar presente de última hora deve ficar atento.
2: Em Metro alerta para cuidados na escolha dos brinquedos. Márcia Fernandes.
5: Segundo o Inmetro, um dos cuidados importantes é observar o selo que indica se o presente corresponde à idade da criança. É preciso observar também se há peças pequenas ou produtos tóxicos na composição.
1: Hoje na apresentação da Voz do Brasil, Luciano Seixas e Mariana Jung.
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1: Na próxima segunda-feira é dia de Nossa Senhora Aparecida, padroeira do Brasil.
2: E a Polícia Rodoviária Federal já está nas rodovias com operações de fiscalização e orientação aos condutores.
1: Com atenção especial para as estradas do interior de São Paulo, onde acontecem romarias em homenagem à Nossa Senhora Aparecida.
2: E também no estado do Pará, com as celebrações do Círio de Nazaré.
1: Com a movimentação, haverá reforço de policiamento para prevenir acidentes graves e aumento da criminalidade.
4: Todas as rodovias federais do país terão reforço na fiscalização entre 9 e 12 de outubro. E os corredores rodoviários de São Paulo e do Pará ganham atenção especial por causa da grande mobilização em direção ao Santuário Nacional de Aparecida e ao Círio de Nazaré. A Polícia Rodoviária Federal vai ampliar o policiamento nos dois estados com emprego de policiais de diferentes regiões, que vão atuar na fiscalização de trânsito com foco no controle de velocidade e nas condutas que possam aumentar os riscos de acidentes. E a PRF faz recomendações aos romeiros e motoristas, como detalha Natália Guimarães, da Comunicação Social da Polícia Rodoviária Federal.
6: Aos romeiros, a orientação é de usar roupas claras, materiais refletivos, deslocar no sentido contrário da via e mantendo distância dos veículos. Os ciclistas devem utilizar o capacete, se deslocar no fluxo dos veículos e manter distância deles. Aos motoristas, a atenção é redobrada, principalmente em trechos com presença de romeiros e ciclistas, evitando o excesso de velocidade, o uso do celular no volante e, claro, se beber, não dirija.
4: Em São Paulo, uma das novidades da operação será o emprego de drones no apoio ao trabalho. Os equipamentos vão ampliar a capacidade de observação das rodovias e pontos de maior concentração de pedestres e veículos. A operação também vai contar com o apoio de um helicóptero. E em caso de emergência, ligue 191. Reportagem Luciana Colares de Holanda.
2: E o Santuário Nacional de Aparecida, no interior de São Paulo, se prepara para receber uma multidão de devotos na próxima segunda-feira, dia dedicado à padroeira do Brasil.
1: De acordo com o Ministério do Turismo, mais de 500 mil fiéis são esperados para as celebrações e o feriado prolongado deve movimentar cerca de 3 bilhões e 590 milhões de reais na economia da região.
2: Neste ano, a rota de peregrinação Caminho da Fé, que termina no Santuário de Aparecida, passa a ser reconhecida por lei como rota turística nacional, com o objetivo de estimular o turismo religioso, cultural e rural.
1: Para quem vai à região, a recomendação é redobrar a atenção nas estradas, que recebem grande número de romeiros a pé e de bicicleta.
2: Centenas de estudantes e pesquisadores tiveram seus trabalhos interrompidos pelo incêndio que atingiu laboratórios da Universidade Federal de Pernambuco na noite da última quarta-feira.
1: A Polícia Federal instaurou um inquérito e iniciou a perícia para apurar o caso.
2: Por conta do episódio, a CAPES, Coordenação de Aperfeiçoamento de Pessoal de Nível Superior, anunciou a prorrogação de bolsas e apoio para a retomada das pesquisas em outras instituições.
1: No local será erguida uma nova estrutura com 7 mil metros quadrados e recomposição total dos laboratórios.
7: A nova estrutura que será erguida na Universidade Federal de Pernambuco terá cerca de 7 mil metros quadrados, mais que o dobro da área do prédio atingido pelo incêndio. A previsão é que a obra comece após a conclusão da perícia e das investigações sobre o ocorrido. Também será feita a recomposição dos equipamentos dos laboratórios atingidos. O ministro da Educação, Leonardo Barchini, esteve na universidade para acompanhar de perto a situação.
8: A minha vinda aqui, primeiro, para prestar solidariedade aqui à comunidade acadêmica da universidade, em especial aos professores, aos cientistas, aos estudantes que faziam suas pesquisas aqui no prédio, e tudo aquilo que for necessário nós faremos para que os prejuízos sejam os mínimos possíveis, principalmente prejuízo na pesquisa e principalmente no bem-estar dos estudantes.
7: No local atingido, funcionavam laboratórios de diferentes áreas, como fármacos, genética e inovação terapêutica. Nesses espaços, estavam em andamento pelo menos 200 trabalhos acadêmicos. A CAPES anunciou que, com o incêndio, as bolsas de pesquisadores serão prorrogadas pelo tempo necessário à continuidade dos trabalhos. Estudantes de doutorado e mestrado poderão dar andamento às pesquisas em instituições estrangeiras e nacionais, em parceria com a UFPE. A Polícia Federal está investigando as causas do incêndio. Foi instaurado inquérito e iniciados os trabalhos de investigação e perícia. Por enquanto, o trabalho é feito com a ajuda de robôs e drones, já que as condições do prédio ainda não permitem a entrada dos peritos. A ideia é identificar a origem do fogo e reconstruir a dinâmica do incêndio. Reportagem Graziela Mendonça.
2: Abastecer o carro deve ficar mais barato a partir desse mês.
1: O governo federal zerou os impostos sobre a gasolina por 30 dias e ampliou os subsídios ao etanol e ao diesel importado.
2: As medidas buscam conter a alta dos combustíveis gerada pela crise internacional do petróleo, em razão dos conflitos no Oriente Médio.
1: Além dos subsídios, postos e distribuidoras passam por fiscalização reforçada para garantir que a redução chegue ao consumidor sem abusos.
3: Com a decisão, fica zerada por 30 dias a cobrança dos impostos PIS, COFINS e CID sobre a importação e a comercialização de gasolina. Esse período pode ser prorrogado. No caso da gasolina, o desconto será de 89 centavos por litro. Também foi prorrogada a desoneração do etanol hidratado, de 19 centavos por litro. Além disso, foi anunciada uma subvenção extra aos importadores de óleo diesel. Agora, eles passam a receber R$ 1,40 por litro a mais, além dos R$ 2,12 que já estavam em vigor. O montante, que deixará de ser arrecadado, será compensado com receitas extraordinárias do petróleo da União. O ministro do Planejamento e Orçamento, Bruno Moretti, explica os impactos das medidas.
9: Isso vai trazer ainda mais tranquilidade para a garantia de abastecimento interno para a nossa oferta e de estabilidade de preço. O custo, repito, dessa subvenção vai no valor de 1,6 bilhão por esse período de 30 dias.
3: Também foi apresentado um balanço da Operação Carga Pesada, que fiscalizou os preços praticados nos postos de combustíveis. Na primeira fase da operação, foram fiscalizados 11.140 postos e 463 distribuidoras. Já na segunda fase, foram realizadas 676 ações. O secretário nacional de Consumidor do Ministério da Justiça e Segurança Pública, Ricardo Morishita, afirmou que o trabalho de combate às práticas abusivas continuará.
10: Foram realizadas 271 medidas nessas duas semanas e meia pela Senacom, sendo compreendidas 142 notificações, que é o acompanhamento e monitoramento de preço documentado mas também 129 processos administrativos sancionatórios, onde há uma acusação formal sobre a elevação dessa margem de preço. Essas medidas vão continuar, elas são de natureza permanente e a gente espera cada vez mais encontrar uma normalidade ou pelo menos uma adequação.
3: As ações buscam conter a alta dos preços dos combustíveis provocada pelo conflito no Oriente Médio. O preço do petróleo passou de 100 dólares por barril, mais de 40% acima do valor registrado antes da guerra. Com locução de Thaís de Araújo, reportagem Márcia Fernandes.
2: Pois é, e abastecer o veículo com etanol ou diesel no Brasil vai além da escolha na bomba. Movimenta uma ampla cadeia produtiva, gera empregos e tem impacto na renda no país.
1: Com mudanças recentes no percentual de biocombustíveis misturados à gasolina, os motoristas também exercem papel fundamental na fiscalização, podendo denunciar irregularidades.
2: Confira na reportagem de Luana Karen.
11: Os carros ainda eram raros nas ruas quando o etanol começou a ser pesquisado no Brasil. Era a década de 1920 e a ideia era reduzir a dependência do petróleo que vinha do estrangeiro. Mas foi na década de 1970, com o encarecimento dos combustíveis fósseis após sucessivas crises, que surgiu no Brasil o Programa Nacional do Álcool, o Proálcool. Como explica o professor de Química da Universidade de Brasília, Paulo Anselmo Soares.
12: Na década de 70, quando tem aquelas crises do petróleo, e aí a gente tem várias iniciativas. Uma delas é o etanol, mas a gente teve outros também, como o carvão vegetal. Também teve a iniciativa do óleo e o biodiesel para substituir o diesel de petróleo.
11: Atualmente, o Brasil produz etanol anidro, que é misturado à gasolina, e etanol hidratado, disponível diretamente nos postos de combustível. Desde 1º de agosto, a mistura de etanol anidro à gasolina passou de 30% para 32%. Já o biodiesel está disponível apenas na mistura com o diesel. Em cada litro de diesel, está autorizada a adição de 15% de biodiesel. O professor Paulo Soares, da UNB, explica que a maior parte da matéria-prima para a produção do biodiesel vem da soja.
12: 70, 75% que vem da soja. Aí temos mais um pouquinho aí que vem de outras commodities agrícolas, como, por exemplo, o caroço de algodão. Mas a gente também tem o processamento aí de um monte de resíduos do frigorífico.
11: A diretora do Departamento de Biocombustíveis do Ministério de Minas e Energia, Lorena Mendes de Souza, destaca que o uso de biocombustíveis reduz impactos ambientais e movimenta toda uma indústria nacional criada em torno das produções de etanol e biodiesel.
13: Porque eles são uma das principais ferramentas que a gente tem para reduzir emissões de gás de efeito estufa. Mas, na verdade, eles acabam fazendo muito mais do que isso. Fortalecem a segurança energética, a segurança do abastecimento. Acaba gerando emprego, renda, desenvolvimento em todas as regiões do país.
11: No Brasil, a Agência Nacional do Petróleo, Gás Natural e Biocombustíveis, ANP, é o órgão responsável por definir as especificações dos combustíveis e também por fiscalizar a qualidade de toda a cadeia de abastecimento. O consumidor também pode contribuir para a identificação de possíveis irregularidades, fazendo denúncias no telefone da ANP, o 0800-970-0267. Reportagem Luana Karen.
1: Atenção, pescadores artesanais de todo o país. Foi ampliado o prazo para solicitar o seguro defeso.
2: Agora, os trabalhadores podem fazer o pedido entre 30 dias, pedido 30 dias antes e até 90 dias depois do início do período de restrição da pesca. A mudança busca facilitar o acesso e garantir o benefício a quem tem direito.
1: O período é marcado pela pausa temporária na pesca para proteger a reprodução dos animais.
2: Além do novo prazo, o INSS confirmou o pagamento do quarto lote do seguro defeso para mais de 21 mil pescadores.
1: Os depósitos acontecem entre os dias 13 e 17 de outubro. Para consultar a data exata da liberação, o trabalhador deve acessar o aplicativo da carteira de trabalho digital.
2: Se preferir, a consulta também pode ser feita pelo telefone pela central Alô Trabalho, no número 158.
1: Quem Quem trabalha por conta própria encontra no acesso a novos clientes a oportunidade de aumentar a renda dos pequenos negócios.
2: E na Semana do Empreendedor, uma ferramenta gratuita conecta prestadores de serviço a demandas de órgãos públicos. É a plataforma Contrata Mais Brasil.
1: E ainda tem a possibilidade de crédito e renegociação de dívidas para pequenos empresários. Confira na reportagem.
14: Quem trabalha por conta própria sabe. Encontrar um novo cliente pode fazer diferença no fim do mês. Assim foi com Gutenberg, que presta serviços gerais em Pernambuco e conseguiu uma oportunidade de trabalho em um posto de saúde no Recife. A contratação aconteceu por meio do Contrata Mais Brasil, plataforma que aproxima pequenos negócios de órgãos públicos e envia ao empreendedor, pelo WhatsApp, avisos sobre oportunidades de contratação de acordo com a atividade e o município.
15: Eu identifiquei uma demanda que eu poderia realizar o serviço. Contactei o gerente, realizei a visita técnica. No outro dia já fui contratado, que foi para troca de película fumê, para colocar nas janelas do posto de saúde. Emiti a nota fiscal e o gerente já realizou o pagamento no Pix.
14: Desde o ano passado, o Contrata Mais Brasil registrou R$68 milhões em contratos firmados. Atualmente, há 602 oportunidades disponíveis para prestação de serviços. Nesta Semana do Empreendedor, marcada pelo Dia do Empreendedor, no último dia 5, a experiência de Gutenberg mostra como o acesso a oportunidades pode abrir caminho para quem já está pronto para trabalhar. Mas quem trabalha por conta própria também precisa de apoio para organizar o negócio. Sobre esses serviços, fala o ministro do Empreendedorismo, da Microempresa e da Empresa de Pequeno Porte, Paulo Henrique Pereira.
16: Quando um pequeno negócio consegue chegar a um novo cliente, isso pode representar mais renda, mais trabalho e uma oportunidade de crescimento. E hoje, já existem ferramentas disponíveis para ampliar essas possibilidades e também facilitar o acesso a crédito e outros serviços importantes para quem empreende.
14: Entre essas opções estão o Procred 360, linha de crédito para MEIs e microempresas, e o Desenrola MEI, voltado à renegociação de dívidas. Para conhecer essas e outras opções, basta acessar o portal do empreendedor no endereço gov.br/empreendedor. Reportagem Andressa Conde.
2: Segunda-feira é Dia das Crianças e quem vai comprar os presentes nesse final de semana precisa ficar atento com a qualidade dos brinquedos.
1: Desde setembro, o Inmetro tem realizado operações de fiscalização em todos os estados para averiguar se os produtos atendem aos requisitos técnicos e de segurança antes de chegar ao consumidor, inclusive nas vendas pela internet.
2: Confira os cuidados que você deve ter na hora das compras, na reportagem de Márcia Fernandes.
17: Na hora de escolher o brinquedo ideal para o Dia das Crianças, tem gente que leva em conta se o objeto vai ser divertido, se vai agradar o presenteado, mas é preciso ter atenção na escolha. Segundo o Inmetro, um dos cuidados importantes é observar o selo que indica se o presente corresponde à idade da criança. É preciso observar também se há peças pequenas ou produtos tóxicos na composição. Valnei Cunha é chefe da divisão de fiscalização do Inmetro. Ele explica que uma das principais medidas que devem ser tomadas é verificar se ele possui o selo de identificação da conformidade do Inmetro.
18: Quando um produto ele é certificado pelo Inmetro, ele obrigatoriamente vai passar por vários ensaios, vários testes, para que possa caracterizar a segurança do uso desse produto.
17: O Inmetro destaca que é preciso ter cuidado também com os chamados squishes e slimes, brinquedos macios, que muitas vezes imitam alimentos e possuem texturas atraentes. Diferente do que muitas vezes é divulgado nas redes sociais, esses materiais não podem ser aquecidos no micro-ondas, forno ou outras fontes de calor. Vale também a regra que deve ser seguida na escolha de qualquer brinquedo: observar a procedência, a faixa etária e as informações de segurança, como o selo. É o que aponta Valnei Cunha, do Inmetro.
18: Quando você tem um brinquedo, ele apresenta o selo do Inmetro, o Inmetro está atestando que ele passou por vários ensaios para mostrar a qualidade e a segurança no uso daquele produto.
17: Outra dica importante é comprar sempre no mercado formal, evitando camelôs e feiras, um cuidado que o aposentado Antônio Elcio faz questão de tomar.
19: Eu compro sempre na loja, que é mais seguro, né? A gente vê selo de metro, vê tudo, né?
17: Daniel Carnaúba é diretor do Departamento de Proteção e Defesa do Consumidor. Ele destaca que o consumidor pode procurar órgãos competentes no caso de comprar um produto falsificado.
20: Primeiro, primeiro fazer uma reclamação direta para a loja ou para o site aonde ele adquiriu. É importante também que o consumidor reporte esse caso para os órgãos de defesa do consumidor, fazer uma denúncia para os PROCONs.
17: Empresas e estabelecimentos que comercializam produtos não regulamentados estão sujeitos a penalidades. Se o consumidor identificar um brinquedo falsificado ou sem o selo do Inmetro à venda, pode comunicar o caso à ouvidoria do Inmetro pelo telefone 0800-285-1818. Reportagem Márcia Fernandes.
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1: Imagine fazer uma viagem e ao invés de se hospedar em um quarto, você vai ficar numa cabine. Os corredores ganham outro nome, são decks. E pelas janelas do hotel flutuante, uma cidade diferente da costa brasileira no horizonte.
2: É chegada a temporada de cruzeiros, que vai de outubro a abril do ano que vem.
1: Os navios podem chegar a receber mais de 6 mil passageiros em uma só viagem.
2: A previsão dessa temporada é de mais de 830 mil leitos com diferentes roteiros.
1: E quem já viveu a experiência garante. Além da estrutura de lazer a bordo, viajar de cruzeiro é a oportunidade de conhecer vários destinos sem precisar desfazer as malas a cada parada.
22: Uma luz azul me guia, com a firmeza e os lampejos do farol.
23: Mais de 7 mil quilômetros do território brasileiro são banhados pelo mar, formando praias paradisíacas e paisagens de tirar o fôlego. E já que estamos falando de mar, que tal viajar por ele? No mês de outubro, abre oficialmente a temporada de cruzeiros no Brasil. Até abril, estão previstos 8 navios que vão oferecer 187 roteiros e 675 escalas. Os dados do Ministério do Turismo mostram um aumento de 24% em relação à temporada anterior. Viajar por diferentes destinos, sem trocar de hotel, carregar malas ou abrir mão do lazer. Essa opção tem atraído cada vez mais gente e de todas as idades. É o que conta o Daniel Marrocos, especialista no segmento.
24: O melhor custo-benefício dentro de uma viagem, você já inclui a alimentação, hospedagem, deslocamento, todo entretenimento. Então, dentro de um pagamento só, a gente consegue englobar todos os serviços. Acaba sendo muito prático e econômico.
23: Há quem avalie o cruzeiro como um resort flutuante. A bordo, os passageiros encontram piscinas, restaurantes, além de shows e festas. E uma viagem de cruzeiro também pode ter um significado especial. Para além do turismo, a experiência pode realizar um sonho. O Raimundo Feitosa embarcou no cruzeiro temático do cantor Roberto Carlos. Fã do músico, ele já repetiu a viagem, mas na segunda vez fez uma surpresa para a esposa.
25: Achei que ia vir do navio, ela olhou para minha cara assim e disse: o que nós vamos fazer aqui? Tipo, te acorda, mulher, nós estamos no navio de novo. Ela disse: eu não acredito. Aí foi uma emoção, tipo assim, resumindo, principalmente quem nasceu aqui no Acre, interior e tal, poxa, passar 5 dias no cruzeiro do Roberto Carlos é como se estivesse no paraíso, como se estivesse no céu, né?
26: Eu te amo.
23: Além da estrutura de lazer, a possibilidade de conhecer várias cidades durante uma mesma viagem também atrai passageiros. O navio segue o roteiro previsto, enquanto os viajantes podem desembarcar para conhecer os destinos e retornar à mesma cabine no fim do passeio. A Lilian Feitosa também é fã desse tipo de turismo. Ela gosta do conforto de não precisar desfazer as malas cada vez que o navio atraca em uma nova cidade.
27: As paisagens são lindas, né? A gente pode conhecer vários locais sem você ter necessariamente que se hospedar naquele local. Você pode passar o dia, muitas vezes até 2 dias. Então é muito bom, é muito bacana. Eu acho assim, eu sou uma entusiasta de cruzeiros.
23: E para quem pensa em embarcar, a dica é comparar os roteiros, verificar quais serviços estão incluídos no pacote e calcular os gastos extras, como bebidas, excursões e outras atividades cobradas à parte. Assim, dá para escolher a viagem que combina com o orçamento e aproveitar a experiência de conhecer novos destinos sem precisar trocar de hotel a cada parada e curtir muito a vista do nosso delicioso litoral brasileiro. Eu sou a Raquel Mariano e até a próxima viagem.
2: E na semana que vem, do alto mar, nós vamos direto para as serras de Minas Gerais.
1: A gente celebra o Dia do Patrimônio Cultural e Material, instituído pela Unesco, para falar de uma iguaria que está na mesa de muitos brasileiros, o queijo Minas.
2: Então, prepare o paladar e acompanhe A Voz pelo Brasil.
1: Essas foram as notícias do governo federal.
2: Uma realização da Secretaria de Comunicação Social da Presidência da República.
1: Com produção da empresa Brasil de Comunicação.
2: Fique agora com as notícias do Poder Judiciário e do Congresso Nacional. Boa noite.
1: Lembrando que segunda-feira, feriado nacional, não tem A Voz do Brasil. A gente volta na terça-feira. Boa noite, bom feriado. Música.

0: Presidentes de Tribunais de Justiça, Consepre. O evento ocorreu no Tribunal de Justiça do Paraná, em Curitiba.
1: Na ocasião, o ministro Fachin afirmou que a modernização do judiciário deve conciliar eficiência, independência judicial e respeito à Constituição. O ministro defendeu o fortalecimento da magistratura e a preservação das garantias constitucionais.
2: Valorizar a magistratura com transparência e sob regras bem informadas não se trata de defender corporações, trata-se sim de defender a qualidade da jurisdição que é cidadã e que o cidadão recebe.
0: Fachin destacou várias medidas adotadas para fortalecer o sistema de justiça, como o grupo de trabalho coordenado pelo desembargador Francisco de Oliveira Neto para analisar propostas legislativas relacionadas à remuneração da magistratura.
1: O presidente do STF do CNJ também ressaltou o projeto de modernização do sistema de justiça, conduzido pelo Centro de Estudos Constitucionais do Supremo. A iniciativa reúne contribuições de 87 instituições para a formulação de propostas de aprimoramento do judiciário.
0: STJ decide que, em casos excepcionais, salários e outras verbas remuneratórias podem ser penhorados para pagar dívidas não alimentares, independentemente do valor recebido pelo devedor.
1: O entendimento foi firmado em recurso repetitivo. Fátima Uchoa.
3: A tese definida servirá para orientar juízes e tribunais de todo o país na análise de casos com a mesma questão jurídica. Ainda segundo o STJ, a penhora só será permitida quando frustrados outros meios de cobrança e, mesmo assim, deve sempre preservar o mínimo necessário para o sustento do devedor e da família dele. O relator ministro Raul Araújo afirmou que a obrigação de provar o comprometimento do sustento digno é do próprio devedor, que detém maior possibilidade de apresentar em juízo informações sobre despesas essenciais como moradia, alimentação, educação e saúde.
0: O Tribunal Superior Eleitoral e o Ministério da Educação fecharam uma parceria para levar educação política e o direito da cidadania às escolas.
1: O assunto passou a ser obrigatório na educação básica depois de uma mudança na Lei de Diretrizes e Bases da Educação Nacional, aprovada em julho. Vitor Struck.
4: O presidente do TSE, ministro Cássio Nunes Marques, e o ministro da Educação, Leonardo Barchini, firmaram compromisso de parceria para levar a educação política e o direito da cidadania às escolas de todo o Brasil. Os dois órgãos irão definir como esses conteúdos vão ser trabalhados, temas como a história do voto e como as eleições acontecem devem entrar em discussão. O TSE vai fornecer material didático e indicar especialistas para apoiar professores e estudantes.
0: O Brasil tem 1.650.000 crianças e adolescentes em situação de trabalho infantil.
1: A Justiça do Trabalho está atenta e atua para combater esse tipo de exploração. Simone Moura.
5: A lei proíbe o trabalho antes dos 16 anos, exceto como aprendiz a partir dos 14. Os últimos dados do IBGE apontam mais de 500.000 de crianças e adolescentes nas piores formas de trabalho infantil, como as que oferecem riscos à saúde e ao desenvolvimento. Por isso, o TST e o Conselho Superior da Justiça do Trabalho reforçam a prevenção e o combate ao trabalho infantil em todo o país.
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0: Uma boa noite
1: e um bom fim de semana.
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1: Eu sou Paula Groba.
2: E eu sou Humberto Pinheiro.
1: E estes são os destaques de hoje do Jornal do Senado, que começa agora.
2: Votação em segundo turno da PEC sobre fim da escala 6x1 pode ter calendário acelerado.
1: Senado fica sem representantes da Constituinte pela primeira vez desde 1988.
2: Senadores discutem.

0: Tem-se suspensão de salário de agente público afastado por violência contra a mulher é constitucional.
1: Boa noite.
2: Boa noite.
1: O fim da escala 6x1, que pode garantir mais dias de descanso aos trabalhadores, avança no Senado.
2: Os senadores realizaram a terceira sessão de discussão da proposta em primeiro turno. E o calendário de votação em segundo turno pode ser acelerado. Repórter Pedro Pincer.
3: As duas últimas sessões devem ocorrer na próxima semana, quando também é esperada a votação em primeiro turno. A votação em segundo turno depende da aprovação de um requerimento de calendário especial, mais curto, que está sendo elaborado pela liderança do governo no Senado. O documento está em fase final de coleta de assinaturas e deverá ser apresentado na próxima semana. A líder do governo, Tereza Leitão, do PT de Pernambuco, acertou com o presidente da Casa, Davi Alcolumbre, que vai encaminhar o pedido. Ele disse que vai enviar o requerimento para votação no plenário logo que o receber. Se aprovado, o calendário especial poderá permitir a votação da PEC em dois turnos na mesma semana. Para o senador Paulo Paim, do PT do Rio Grande do Sul, o Senado deveria aprovar o texto por unanimidade. Segundo ele, nenhum parlamentar deveria querer ter no currículo um voto contra a redução da jornada.
4: Não podemos aceitar que alguém passe a vida inteira trabalhando 6 dias e descansando 1 dia. Chegou a hora da mudança. Não podemos aceitar jornadas que afastem pais, mães, filhos, netos e bisnetos. Não podemos aceitar que o trabalhador chegue à aposentadoria doente, cansado, sem forças para aproveitar a vida.
3: Uma PEC precisa ter ao menos 3/5 dos votos favoráveis nas duas votações, o que representa o apoio de pelo menos 49 senadores.
1: A senadora Zenaide Maia, do PSD do Rio Grande do Norte, também se manifestou a favor da redução da jornada de trabalho, que, segundo ela, é especialmente importante para as mães solo. De acordo com a parlamentar, essas mulheres precisam conciliar o trabalho, a educação dos filhos e a responsabilidade pelo sustento da família.
2: Ao citar que algumas empresas já adotam voluntariamente a jornada de 40 horas semanais, Zenaide Maia ressaltou que o fim da escala 6x1 também pode estimular o consumo, pois trabalhadores com mais tempo disponível teriam melhores condições de participar da economia.
5: Nós temos no Brasil 10 milhões e 300 mil mulheres que são mães solo, ou seja, cuida dos seus filhos sozinhas. Essa mulher só tem o domingo para olhar seus filhos, para fazer sua feira, adoece qualquer ser humano normal, mentalmente, exaustivamente.
1: Na mesma linha, a senadora Leane Lemos, do PSB do Distrito Federal, afirmou que 57% das pessoas que seriam beneficiadas pela redução da jornada de trabalho são mulheres, que também enfrentam jornadas de trabalho doméstico e de cuidados com a família. De acordo com a parlamentar, desde 1935, a Organização Internacional do Trabalho fala em 40 horas como a carga ideal a ser alcançada por todos os países. Segundo ela, atualmente 50% dos países já adotam essa carga horária semanal.
2: Para Leane Lemos, a redução da jornada não significa necessariamente queda de produtividade e acrescentou ainda que há uma tendência mundial de buscar maior equilíbrio entre a vida profissional e a pessoal. Na avaliação da senadora, o fim da escala 6x1 pode beneficiar principalmente trabalhadores de menor escolaridade e em situação de maior vulnerabilidade.
6: Os mais afetados são aqueles que têm menor escolaridade, maior vulnerabilidade, analfabetos e pessoas com ensino fundamental incompleto. 91% das pessoas trabalham mais do que 40 horas semanais nessas condições.
1: Um projeto em análise no Senado prevê a suspensão da remuneração de agente público afastado por violência contra a mulher.
2: O texto está pronto para a votação na Comissão de Direitos Humanos, mas o relator considera que a medida pode ser inconstitucional. A reportagem é de Luísa Mello.
7: A proposta do senador Nelsinho Trade, do PSD do Mato Grosso do Sul, inclui a suspensão de salário de agente público enquanto estiver afastado por violência doméstica contra a mulher. O texto muda a Lei Maria da Penha com o objetivo de ampliar a proteção de mulheres vítimas de violência. A senadora Damaris Alves, do Republicanos do Distrito Federal, disse em plenário que é preciso revisar as políticas públicas de proteção feminina.
8: Nós temos mecanismo de defesa, proteção, e nós não estamos dando conta. O que está acontecendo? Nós vamos ter que parar tudo e a gente vai ter que rever a violência contra a mulher no Brasil.
7: A proposta está pronta para votação na Comissão de Direitos Humanos. O relator, Sargento Reginauro, do PSDB do Ceará, apresentou em setembro um parecer pela rejeição porque a considera inconstitucional. Segundo ele, seria uma espécie de punição antes da sentença definitiva.
1: A geração de parlamentares que ajudou a escrever a Constituição Brasileira de 1988 não terá mais representantes no Senado a partir de 2027.
2: A mudança marca uma transição histórica na Casa, que pela primeira vez desde a promulgação da Carta não contará com nenhum constituinte entre seus integrantes. Repórter Rodrigo Rezende.
9: Depois de quase 40 anos da promulgação da Constituição Cidadã, em 1988, pela primeira vez em 2027, o Senado não terá entre seus integrantes pelo menos um representante que participou da Assembleia Constituinte na década de 80. O senador Renan Calheiros, do MDB de Alagoas, era um dos integrantes daquele colegiado, mas perdeu a eleição para Arthur Lira, do PP, e Marina JHC, do PSDB. Outro constituinte que deixa o Congresso a partir de 2027 é o senador Paulo Paim, do PT do Rio Grande do Sul. Ele não disputou as eleições de 2026. Paim destaca que a constituinte foi um dos marcos de sua carreira política.
10: Por decisão de um Congresso de Trabalhadores, liguei deputado federal constituinte. Escolhi um para ser deputado federal constituinte. Eu fui eleito pelo Rio Grande do Sul. Depois de 40 anos, deixarei o Congresso.
9: No caso da Câmara dos Deputados, apenas um representante da Constituinte de 1988 conseguiu mandato a partir de 2027. É o deputado federal Sérgio Brito, do PSD da Bahia.
11: Eleições 2026.
1: Quem não votou no primeiro turno e ainda não justificou tem até o dia 3 de dezembro para regularizar a situação. O pedido pode ser feito pelo aplicativo e-Título, pelo autoatendimento eleitoral, na internet ou presencialmente em qualquer cartório eleitoral. É necessário apresentar documento que comprove o motivo da ausência.
2: Quem não justificar ou não pagar a multa fica com o título irregular e pode ter restrições, como a impossibilidade de obter passaporte, tomar posse em concurso público e renovar matrícula em instituição pública de ensino. A multa é de R$ 3,51 por turno não votado. Quem não votar no segundo turno terá até 8 de janeiro de 2027 para justificar a ausência. Com edição de Paula Groba e trabalhos técnicos de Eliseu Caires, o Jornal do Senado fica por aqui. Acompanhe agora as notícias do Tribunal de Contas da União e da Câmara dos Deputados. Boa noite.
1: Uma boa noite e um bom fim de semana.
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12: Estão abertas as inscrições para a última edição do ano do Diálogo Público, promovido pelo Tribunal de Contas da União. O encontro será nos dias 11 e 12 de novembro, em Brasília. Gestores públicos municipais de todo o país podem participar. Durante os dois dias, serão realizadas oficinas, atividades de formação e troca de experiências sobre desafios enfrentados para melhorar a gestão pública. A programação também vai permitir que os participantes conheçam experiências de outros municípios e discutam soluções que podem ser aplicadas na administração pública. A iniciativa faz parte do programa Gestor Capacitado, programa do Tribunal voltado à capacitação de gestores. As inscrições estão abertas até 6 de novembro. 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
13: Plenário pode criar assentamentos agrícolas nas periferias das cidades.
14: Outubro Rosa alerta sobre prevenção e tratamento do câncer de mama.
15: Comissão aprova pena maior para feminicídio em situações específicas.
16: Boa noite. A Comissão de Constituição e Justiça aprovou o aumento da punição para feminicídio em determinadas situações. O objetivo é modernizar a legislação para não dar chance de o criminoso receber uma pena mais leve. Quem tem os detalhes é a repórter Paula Bittar.
17: A Comissão de Constituição e Justiça da Câmara aprovou uma proposta que prevê o aumento de pena para o crime de feminicídio em determinadas situações. O feminicídio é o assassinato de mulheres no contexto de violência doméstica ou por discriminação por elas serem mulheres. A versão aprovada pela CCJ foi um texto apresentado pela relatora, deputada Laura Carneiro, do PSD do Rio de Janeiro. O original da deputada Érica Hilton, do PSOL de São Paulo, torna mais rigorosa a punição para quem agredir mulheres com o objetivo de causar lesões, mutilações ou traumas em áreas como rosto, pescoço, cabeça, seios e genitália. Mas Laura Carneiro argumentou que o Código Penal já prevê como circunstâncias agravantes o motivo fútil ou torpe, o emprego de tortura ou outro meio cruel e a prática de violência contra a mulher. Isso já abrangeria o objetivo do projeto, segundo ela. O texto apresentado por Carneiro, segundo a relatora, busca modernizar a legislação, fazendo com que o feminicídio passe a ter total consonância com o crime de homicídio de mesma natureza, não deixando nenhuma brecha legal que possa resultar numa punição mais leve ao criminoso.
18: Boa parte dessas situações cruéis e covardes já encontram amparo e punição severa nas agravantes gerais, nas qualificadoras do nosso Código Penal, na Lei Maria da Penha. Ou seja, o sistema jurídico já reprova duramente essa violência. Então, nós adequamos nosso relatório, mudamos um pouquinho o texto da deputada Érica Hilton para dar um recado social ainda mais firme. É o Estado endurecendo a lei para dizer que a vida, a integridade, a dignidade das mulheres brasileiras não serão toleradas se forem violadas dessa maneira.
17: De acordo com o texto aprovado, a pena para o crime de feminicídio, que atualmente é de reclusão de 20 a 40 anos, será aumentada em um terço se o crime for cometido por motivo torpe ou fútil nas dependências de instituição de ensino ou por integrante de organização criminosa ultraviolenta, grupo paramilitar ou milícia privada. Hoje, o Código Penal já prevê esse aumento quando o feminicídio for cometido em outro casos, como durante a gestação, nos 3 meses posteriores ao parto, se a vítima é a mãe ou a responsável por criança, adolescente ou pessoa com deficiência de qualquer idade, contra pessoa menor de 14 anos ou maior de 60 anos, ou em descumprimento das medidas protetivas de urgência previstas na Lei Maria da Penha, entre outros. A proposta que aumenta a pena para o crime de feminicídio em determinadas situações ainda depende de análise pelo plenário. Da Rádio Câmara de Brasília, Paula Bittar.
13: Projeto de Fausto Pinato, do União de São Paulo, cria o programa Mulher Segura para prevenir o feminicídio por meio de um sistema de alerta precoce e sigiloso. Pelo texto, familiares, vizinhos ou serviços de saúde poderão informar sinais de risco e violência doméstica antes mesmo do registro de boletim de ocorrência.
16: De acordo com Fausto Pinato, a aproximação será feita de forma discreta em locais que a vítima já frequenta, como postos de saúde ou escolas dos filhos. Ele reforça que a medida busca agir antes da tragédia, oferecendo proteção, suporte psicológico e ações de autonomia financeira para as mulheres.
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21: Segurança Pública.
13: Gilvan Câmara Federal do PL do Espírito Santo apresentou o projeto que aumenta as penas para o crime de estupro de vulnerável. O texto também prevê castração química como condição para benefícios na execução penal, mediante avaliação médica e decisão judicial.
16: O projeto de Gilvanda Federal também estabelece o uso de tornozeleira eletrônica por no mínimo 5 anos após a soltura de condenados por crimes sexuais. Para ele, a medida reforça a segurança de crianças e adolescentes, mantendo o devido processo legal.
13: Projeto de Pinheirinho, do PP de Minas Gerais, torna obrigatória a realização de campanhas educativas permanentes nas escolas públicas e privadas sobre a prevenção da violência contra crianças e adolescentes. O deputado propõe foco especial no mês do Maio Laranja, com orientações para cada faixa etária.
16: Pinheirinho avalia que as denúncias são subnotificadas porque a maioria dos abusos acontece dentro do ambiente familiar. Ele reforça que a escola é essencial na identificação precoce dessas situações e defende a capacitação dos educadores para reconhecer sinais de violência.
13: Daniel Freitas, do PL de Santa Catarina, defende a aprovação da proposta que reorganiza o sistema de segurança pública para ampliar a integração entre União, Estados, Distrito Federal e municípios. O texto que cria o Sistema Único de Segurança Pública foi aprovado pela Câmara e está em análise no Senado.
16: Daniel Freitas entende que a medida pode tornar mais eficiente o enfrentamento ao crime organizado, com o planejamento conjunto e o compartilhamento de informações entre os órgãos de segurança das 3 esferas de poder.
13: Jadiel Alencar, do Republicanos do Piauí, apresentou o projeto que obriga provedores de serviços digitais a comunicar às autoridades situações que indiquem risco concreto e grave à vida ou à integridade física. A medida alcança também informações de sistemas de inteligência artificial.
16: Segundo Jadiel Alencar, a proposta determina que situações de risco identificadas pelas plataformas sejam analisadas por uma pessoa antes da comunicação às autoridades. Ele aponta que o objetivo é prevenir ameaças, mas sem permitir vigilância generalizada ou decisões baseadas apenas em sistemas automatizados.
11: Transportes.
13: A Comissão de Viação e Transportes aprovou a remarcação gratuita de exames e aulas para tirar a carteira de motorista. A repórter Raquel Queui nos conta como deve funcionar.
20: No processo de tirar a carteira de motorista, as aulas práticas e os exames são presenciais. Quando o aluno fica doente, é possível justificar, mas é necessário pagar a taxa para refazer o exame. Por situações como essa, a Comissão de Viação e Transportes aprovou o projeto de lei da deputada Benedita da Silva, do PT do Rio de Janeiro, que busca gratuidade para remarcar exames e aulas desde que o aluno apresente a justificativa médica em até 5 dias úteis. O objetivo é garantir o direito dos alunos que precisarem se ausentar por motivos médicos. O projeto foi aprovado com alterações feitas pelo deputado Beto Preto, do PSD do Paraná, que afirma a necessidade dos exames e aulas gratuitas.
21: Há uma completa pertinência daqueles alunos que, eventualmente, nos cursos de formação de condutor, eventualmente fiquem doentes ou não possam comparecer, que eles, de alguma forma, possam ressarcir essas aulas sem a necessidade de pagamento de novos volumes financeiros.
20: As regras para habilitação mudaram em 2026. Atualmente, as aulas teóricas são obrigatórias, mesmo que o curso teórico possa ser feito online. Já as aulas práticas e os exames são feitos de forma presencial, como o de aptidão física e mental, a avaliação psicológica, o exame teórico e o prático. Agora, o projeto será analisado pela Comissão de Constituição e Justiça e, caso aprovado, será encaminhado ao Senado. Da Rádio Câmara de Brasília, Raquel Queui.
11: Consumidor.
16: Áureo Ribeiro, do Solidariedade do Rio de Janeiro, defende a criação do rótulo digital acessível em embalagens de produtos de consumo contínuo. Segundo o deputado, a ideia é incluir um QR Code nas embalagens para direcionar o consumidor a uma página com a íntegra das informações do rótulo.
13: Áureo Ribeiro acrescenta que a ferramenta permite o uso de recursos como leitura por voz e ajuste de fonte e contraste no celular, o que, segundo ele, beneficia
0: beneficia idosos e pessoas com deficiência visual. Para o deputado, a novidade garante autonomia nas compras.
16: Celso Russomano, do Republicanos de São Paulo, apresentou o projeto que obriga fabricantes a produzir papel higiênico capaz de se dissolver rapidamente em contato com a água. O objetivo é facilitar o descarte pelo vaso sanitário sem causar entupimentos nas tubulações e redes de esgoto.
0: Pela proposta, o papel higiênico terá de se desfazer na água em até 30 segundos depois da descarga. Celso Russomano avalia que a medida pode reduzir o volume de resíduos enviados à coleta de lixo e aos aterros sanitários.
4: Previdência.
16: Diego Andrade, do PSD de Minas Gerais, é autor da proposta que permite a manutenção temporária do Bolsa Família para quem conseguir emprego com carteira assinada e renda de até 3 salários mínimos. A ideia é facilitar a entrada desses beneficiários no mercado de trabalho.
0: Diego Andrade argumenta que a medida reduz o receio de perder o benefício ao aceitar um emprego formal. Pelo projeto, o empregador deve informar a contratação aos sistemas oficiais e depositar o valor correspondente ao benefício durante o período previsto na proposta.
4: Saúde.
16: A campanha Outubro Rosa já está em curso em todo o país para conscientizar a população sobre a importância da prevenção e do tratamento precoce do câncer de mama e de colo de útero.
0: A repórter Silvia Munhato ouviu a procuradora adjunta da Secretaria da Mulher da Câmara sobre os desafios de levar assistência às mais de 78 mil mulheres que devem ser diagnosticadas com câncer de mama somente neste ano.
22: Outubro é o mês de conscientização sobre a prevenção e tratamento do câncer de mama e também do câncer de colo de útero. É o Outubro Rosa. A deputada Flávia Moraes, do MDB de Goiás, procuradora adjunta da Secretaria da Mulher da Câmara dos Deputados, afirma que já ocorreram muitos avanços na legislação, como a fixação de prazo de 30 dias para a realização de exames após a consulta inicial e de 60 dias para o início do tratamento de qualquer tipo de câncer após o diagnóstico. Flávia Moraes citou as projeções do Instituto Nacional de Câncer para o câncer de mama no triênio 2026-2028.
23: A previsão do INCA para esse ano é de mais de 78 mil novos casos no Brasil. No meu estado de Goiás, mais 2.150 casos, novos casos também. Então a gente tem uma preocupação muito grande de poder ter esse diagnóstico precoce.
22: A deputada explicou a importância da prevenção para as mulheres e para o Sistema Único de Saúde.
23: Quando o paciente é diagnosticado no estágio mais avançado, o custo para o sistema é muito maior. E o que a gente tem hoje é mais de 50% dos diagnósticos são tardios. Então a gente precisa investir na prevenção. O colo de útero também é outro tipo de câncer. Tem uma janela de mais de 5 anos. Então é possível que esse paciente, se ele fizer de 2 anos em 2 anos a prevenção bem feita, ele dificilmente vai ter essa lesão avançando para um câncer.
22: Flávia Moraes disse que ainda há muito o que fazer, porque muitos estados não têm conseguido cumprir os prazos legais. Da Rádio Câmara de Brasília, Silvia Munhato.
16: Antônio Andrade, do PSDB do Tocantins, votou favorável ao projeto aprovado no Congresso e transformado em lei, que permite manter em 2026 incentivos tributários destinados a ações de combate ao câncer e de atendimento às pessoas com deficiência.
0: A proposta inclui as medidas entre os casos que ficam fora das limitações fiscais previstas. Antônio Andrade explica que, pelo texto, os incentivos poderão financiar ações de prevenção e tratamento do câncer, além de serviços de habilitação e reabilitação de pessoas com deficiência.
16: Raimundo Santos, do PSD do Pará, propõe a criação da Carteira Nacional de Identificação da Pessoa com Fibromialgia. A ideia é agilizar a comprovação da condição de saúde e reduzir a necessidade de apresentar laudos médicos repetidamente.
0: Raimundo Santos ressalta que, pela proposta, a carteira pode ser emitida em formato físico ou digital. Segundo o parlamentar, a medida também visa facilitar o acesso a serviços e políticas públicas, sem criar benefícios ou alterar direitos já previstos em lei.
4: Votação.
16: Os deputados podem incluir na pauta de votações o projeto que cria assentamentos agrícolas nas periferias das grandes cidades. A reportagem é de Antônio Vital.
3: Ganhou regime de urgência e pode ser votado a qualquer momento no plenário da Câmara, projeto que prevê a criação de assentamentos nas periferias das cidades, entre a zona urbana e rural, regiões conhecidas como áreas periurbanas. A proposta cria um programa de regularização de imóveis rurais localizados em áreas de transição entre o campo e a cidade, com foco na produção familiar de alimentos e no abastecimento local. O programa tem o objetivo de beneficiar famílias em situação de vulnerabilidade social, agricultores sem terras, trabalhadores rurais, mulheres chefes de família e jovens vocacionados para o trabalho no campo. De acordo com o projeto, a intenção é aproximar a produção familiar dos mercados consumidores, reduzir custos logísticos e fortalecer feiras livres, mercados locais e programas públicos de compras de alimentos produzidos pela agricultura familiar. De acordo com um dos autores da proposta, o deputado João Daniel, do PT de Sergipe, a legislação atual não tem normas específicas para assentamentos em áreas de transição urbano-rural, regiões que reúnem condições favoráveis à produção de alimentos frescos e de ciclo curto, mas sofrem pressão da especulação imobiliária e ocupação desordenada. Para João Daniel, a ausência de regularização desse tipo de ocupação impede políticas públicas voltadas para essas populações.
4: É um projeto que trata de cuidar de populações que estão em áreas públicas federais, estaduais, municipais ou mesmo em áreas privadas, como em muitas grandes cidades estão lá há décadas e não conseguem implementar nenhuma política porque não tem a sua regularização.
3: O regime de urgência para a proposta foi aprovado de maneira simbólica pelo plenário da Câmara, mas foi criticado por deputados da oposição. Para o deputado general Girão, do PL do Rio Grande do Norte, é preciso cautela em relação à regularização de áreas já ocupadas.
5: Nós precisamos ser conscientes em relação a toda e qualquer regularização fundiária. E esta, em especial, ela pode prever algumas situações que ainda não foram bem estudadas aqui pelos deputados. E em função disso daí, nós insistimos de que não merece ter urgência um PL com essa situação. Qualquer tipo de regularização fundiária tem que obedecer a princípios legais.
3: Com regime de urgência, o projeto que previa a criação de assentamentos nas periferias das cidades, entre a zona urbana e rural, pode ser votado diretamente no plenário da Câmara, sem passar pela análise das comissões permanentes da Casa. Da Rádio Câmara, de Brasília, Antônio Vital.
6: Economia.
0: Sônia Guajajara, do PSOL de São Paulo, é favorável à ampliação do acesso de povos indígenas, quilombolas e ciganos ao crédito do Fundo de Terras e da Reforma Agrária para a compra de imóveis rurais. O texto permite ainda o uso da renda familiar no cálculo do financiamento.
16: Sônia Guajajara argumenta que a medida corrige uma lacuna na legislação e amplia o acesso dessas comunidades às políticas públicas de crédito fundiário. Segundo ela, a proposta contribui para reduzir conflitos por terra, fortalecer a organização coletiva e preservar tradições culturais.
0: Luciano Vieira, do PSDB do Rio de Janeiro, apresentou o projeto que separa, no cálculo do imposto de renda, os ganhos entre a aposentadoria e do trabalho. O deputado quer evitar que a soma das rendas é uma faixa mais alta de tributação.
16: Pela proposta, cada tipo de rendimento terá suas próprias faixas de isenção. Vieira, mudança reduz áreas sobre aposentados e pensões que continuam onerada.
0: A do PL de São Paulo apoia a medida que eleva para R$130 mil o limite de faturamento microempreendedor individual. O texto também permite que o MEI tenha até 2 empregados, desde que cada um receba pelo menos ou
16: IA. A mudança amplia a possibilidade de pequenos negócios serem no regime com um faturamento maior. Nos casos de afastamento legal de um ou dos 2 empregados, a proposta de Miguel Lombardi ainda autoriza a contratação de substitutos enquanto durar o afastamento.
0: Termina agora o Jornal Câmara dos Deputados, produzido pela Rádio Câmara, com trabalhos técnicos de Wellington Teles e apresentação de Luciana Vieira e Val Monteiro. Boa noite.
16: A Voz do Brasil volta na terça-feira. Um bom final de semana e um bom feriado para você.
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